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0: O Love Night vai ao intervalo, mas volta já já com mais emoção e romantismo. 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

0: É hora de uma pequena pausa, mas em instantes a gente retorna com mais canções inesquecíveis. 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
3: O Love Night está de volta. Prepare o coração, porque vem mais emoção por aí. Boa noite.

0: Vamos dar uma paradinha e em instantes o Love Night continua com mais músicas que marcaram histórias de amor. 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

0: Agora faremos uma pausa no programa. É só um pequeno intervalo. Já já o Love Night volta com mais sucessos românticos para você. 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
5: O Love Night retorna com mais sucessos românticos para acompanhar você nessa noite.

0: Bem, vamos a um rápido intervalo, mas já já voltamos com Love Night e mais uma sequência de grandes sucessos românticos.
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0: O Love Night vai ao intervalo, mas volta já já com mais emoção e romantismo. 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

Obrigado por viver essa noite especial com a gente. O Love Night volta amanhã trazendo novas histórias embaladas por grandes sucessos românticos. Durma bem e até o nosso próximo encontro.

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3: Opa, opa, opa, ótimo dia pra você. Começa agora comigo, Daniel Bitello, o Top Classic no seu rádio, fazendo parte do seu dia a dia, com o melhor do flashback classe A, escolhido a dedo, trazendo só os nomes mais conhecidos e as mais belas canções que marcaram época. Começa o Top Classic.
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Spandau Ballet com True, Sheryl Crow, Paulo Ricardo, Gilead, Kate Bush e Walter Invites, abrindo nosso encontro de hoje no Top Classic, que promete.

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Música boa não tem idade. Como a gente sempre diz por aqui no Top Classic, são as melhores dos anos 60, 70, 80 e 90 para você viajar no tempo com a gente. Músicas a dedo, do jeito que você gosta. O nosso programa volta já.

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One More Night, na minha opinião, uma das músicas mais românticas do nosso planeta, na voz de Phil Collins. Ainda, Celine Dion e Big E's, Immortality, Sampa Crew e Karen White, Superwoman, Mulher Maravilha, no Top Classic.

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e aquele sucesso inesquecível que você não para de pensar, anos 70, pois é, também toca no Top Classic. Belchior, Medo de Avião, ainda House Martins, As Frenéticas, também sucesso dos anos 70, Perigosa, Elton John e Christopher Cross, Never Be the Same.

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Um programa Top Classic, recordando e vivendo grandes emoções com você. Nosso programa, feito para quem gosta de uma música boa, de qualidade. Top Classic vai pro intervalo e já retorna.

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Daniel com Guilherme Arantes, o encontro do sertanejo com a MPB de qualidade, Meu Mundo e Nada Mais. Ainda, Aplaudit Child, Ivete Sangalo e Toquinho e Sandy Júnior. Era uma vez no Top Classic.

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você aumentar um volume, mais um grande sucesso desfilou pra você aqui no Top Classic. Sucessos do passado, naftalina pura, a gente abrindo o sarcófago e trazendo canções inesquecíveis. Daqui a pouco, a viagem no tempo continua.

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Sempre um rádio ligado no nosso programa, curtindo as mais belas canções das décadas de 60, 70, 80 e 90. É o Top Classic, o seu programa para viajar no tempo. Sempre neste horário, a gente vai ficando por aqui. O nosso muito obrigado pela audiência e até a próxima. Obrigado a todos vocês.

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3: Preparem-se para uma dose de nostalgia musical. Por aqui, Valquíria Rios, e vocês estão sintonizados no Remember. Vamos juntos relembrar os grandes clássicos que fazem parte da trilha sonora das nossas vidas.

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0: Chegamos ao fim deste capítulo musical do Remember. Agradeço a cada um que se juntou a nós nesta viagem no tempo. Guardem as lembranças e amanhã estaremos de volta para mais momentos memoráveis. Até lá!
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0: 5:31.
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0: 5:32.
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1: Uma 5 horas 32 minutos. Quartou, é quarta-feira, 13 de maio do ano 2026. Nova Cultura FM 90.1 até às 7 horas da manhã, com o melhor da música sertaneja no seu rádio. 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Nos computadores, Alexandre Dias trabalhando comigo, a programação a cargo de Hélio de Pontes. 3242-1258, o WhatsApp da melhor, tá na nova, tá com tudo. Participe do programa, peça sua música, mande seu recado. 3242-1258. Seja bem-vindo, seja bem-vinda até às 7 horas da manhã. Abrindo o programa, Peão Carreiro Zé Paulo, Passarinho, depois tem Pedro Bento Zé da Estrada, João Bobo, bom dia.
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0: Excelentíssimo senhor juiz, digníssimo doutor promotor, senhores jurados. Meritíssimo senhor juiz, digníssimo doutor promotor, senhores jurados. Meritíssimo senhor juiz, digníssimo doutor promotor, senhores jurados.
1: Silêncio! O senhor não é advogado. O senhor não tem argumento para a defesa do acusado.
0: É neste ponto, meritíssimo juiz, que eu queria ter chegado. O senhor não tolerou 3 vezes ser pronunciado, chamando a sua atenção e dos senhores jurados. Como querem que um pobre demente, que há 20 anos vem suportando insultos de toda a espécie aqui no povoado e nunca ficou zangado, ouçam a voz da consciência e julguem.

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5: El Niño pode ganhar força em 2026 e elevar risco climático para o café no Brasil e no mundo. Fenômeno climático tem alta probabilidade de formação e pode impactar safras 2026-2027 e 2027-2028 em principais regiões produtoras de café. Déficit de armazenagem de grãos no Brasil exige 148 bilhões de reais em investimentos e acende alerta logístico para a safra 2025-2026. Capacidade insuficiente para estocar mais de 135 milhões de toneladas compromete eficiência do pós-colheita e eleva custos ao produtor. Fertilizantes seguem caros no Brasil e relações de troca limitam compras do produtor rural. Mercado internacional restrito e custos elevados mantém pressão sobre preços e reduzem ritmo de aquisição no mercado interno.
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0: Agora 5 horas 46 minutos, 3242-1258, o WhatsApp da Melhor, tá na Nova, tá com tudo, participe. Um abraço aos amigos aí da Prefeitura. Alô, Billy, Edson Fontoni, o homem das estradas, o Billy, a Fabiana, já tomando o cafezinho da manhã. O Ribeirão, lá na fábrica de tubos, pessoal aí da fábrica de tubos, nosso abraço. Alô, Zé Inácio, na lavoura, um abraço pro Zé Inácio, pra família. A Cida Fajano, Jardim Santana, tá curtindo. Também o Sérgio Caetano de Araraquara. Alô, Sérgio, Morada do Sol, Araraquara. Um abração aí pro Sérgio Caetano, namorado do Sol. E um abraço para a família Piveta aqui em Monte Alto. Doutor Severin, doutora Silvana e a dona Rosita Piveta tomando um cafezinho da manhã. Temos áudio? Dona Isabel Mendes. Bom dia, dona Isabel.
1: Bom dia, Jorge Luiz. Bom dia, Alexandre. Mandar uma música com meus amigos, para Fátima Garbim, para Sueli de Abreu, para Estela Tabaque, para o seu João lá de Vista Alegre, para Nívio Cláudio, para Vani Feitosa, para o Rubão e a Débora, para Maria Clara, para Fátima e o Miguel lá do Vale do Sonho, pro Pinduca e a Cida, pro Toninho e a Clarice, pro meus filhos, minhas noras, né, meu genro, e pro Zé, meu marido, e para você, Jorge Luiz, e pra Carmen, pro Alexandre e a família dele. Um bom dia, né, e que Deus abençoe a semana nossa. João Bolinha, viu, e a Silvia, minha vizinha, e a todos que estão curtindo.
0: Falou, dona Isabel, um abraço, boa semana. Seu Zé, Seis, Sete, toda a família, aquele abraço. Um abração pro Brito, o Britão. Ele oferece a próxima música pro Cumim, pro Prata, pra Paulinha lá de Matão. Alô, Paulinha, o Luan Campoio, o Lagoa e o Miguel Romano. O Brito pediu aí o Marlon e Michael, Mil e Uma Noites de Amor. Vamos tocar, Brito, um abraço, boa semana. 5h49.

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3: O Banco Nacional de Desenvolvimento Econômico e Social aprovou financiamentos que somam 83,96 milhões de reais para três projetos estratégicos do Centro de Tecnologia Canavieira, referência global em pesquisa e inovação na cana-de-açúcar. As iniciativas incluem o desenvolvimento de sementes sintéticas de cana-de-açúcar, a implantação de uma planta industrial de demonstração e a criação de uma variedade resistente ao besouro conhecido como bicudo da cana. A intensificação da irregularidade climática e a necessidade de maior eficiência produtiva têm acelerado a adoção do planejamento forrageiro na pecuária brasileira. A estratégia vem ganhando espaço como ferramenta essencial para reduzir riscos na oferta de alimento ao rebanho, especialmente durante períodos de estiagem. Nesse contexto, o uso de forrageiras de alto potencial produtivo e maior estabilidade ao longo do ciclo tem se consolidado como alternativa para sustentar sistemas mais previsíveis e resilientes.
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0: 6:03, a nossa frase do dia de hoje, enviada pela nossa ouvinte, a dona Vanilda Alves Raimundo. Vanilda, muito obrigado, um abraço para a senhora. Segundo a dona Vanilda, a alegria não está nas coisas, está em nós. Bom dia.
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0: Seis horas, 4 minutos, até às 7 horas da manhã, companhia da Padaria Central, aqui no centro, no Jardim Califórnia, e Barbizan da Construção, tudo para a sua obra, viu? 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Um abraço aos amigos aí do sítio Companhia da Terra, bairro Bom Sucesso, Maria de Lourdes Barbulena, alô Maria de Lourdes, o Valdemir, moradores aí do sítio Companhia da Terra, no bairro Bom Sucesso, no São Guilherme, quem está curtindo o programa, é o Luiz Carlos Messias, alô Luiz Carlos Messias, no São Cristóvão, Toninho Aragão, a Sueli, um abraço para Toninho Aragão, Sueli, Miguel Romano, agricultor, Ofélia Garbim, um abraço, alô Dona Santa Terezinha do Centenário, João Fontanelli também está sintonizado, Dona Lourdes Fontanelli, agricultor, Dito e a Sueli da Nutrialto, um abraço para o pessoal da Nutrialto, alô Dito, alô Sueli, obrigado aí pela companhia. No áudio, a Dona Maria Ana, bom dia Maria Ana.
2: Boa tarde Hélio, ô Hélio, toca a música do Jorge Luiz e Fernando, Riozinho, Riozinho. Bom dia, Jorge Luiz. Bom dia para todos vocês hoje. Toca uma música do João Mineiro e Marciano. Apareço para todos vocês.
0: Alô, Mariana. Um abraço. Hélio de Pontes agradece. Compadre Hélio do Porteira do Arraiá. Está chegando por aqui o compadre Hélio já. Tem agora o pastor Zé Frigo. Zé Frigo, caiu da cama hoje. Bom dia, Zé Frigo.
3: Bom dia, Alexandre Dias. Bom dia, Jorge Luiz. Aqui é o Zé Frigo. Ô, Jorge, eu quero ouvir aquela música Foi Deus. Glória a Deus, né? Quero oferecer para a Vandinha aí do Café, que ela está sempre ligadinha ouvindo as programações, né, Vandinha? Que Deus te abençoa. E também quero oferecer para toda a família Frigo, que está tudo ligadinho. E para Fátima Garbim, Maria de Nobras, Pé de Pato, enfim, a galera de sempre aí, sempre ligadinho de manhã cedo, né? Ô Jorge, bom dia pra vocês, que Deus abençoe a todos vocês. Falou, Jorge!
0: Falou, Zé.

0: final e faltou diálogo.
1: As medidas sanitárias e fitossanitárias e as medidas técnicas, elas são legítimas, em geral. O problema é se você aplica essas medidas de uma forma que não é proporcional. Minha principal, digamos, queixa aqui na União Europeia é que o diálogo deveria ser um pouco melhor, deveria haver mais troca de informações, o diálogo deveria ser mais fluido, e depois me incomoda profundamente a narrativa de que os nossos produtos são de qualidade inferior.
2: O setor fala em medida protetiva, já que a decisão se deu 11 dias após a entrada em vigor do Acordo de Livre Comércio entre União Europeia e Mercosul.
0: O tratado é criticado principalmente por produtores da França.
2: Hoje o bloco é o segundo maior mercado para as carnes brasileiras, atrás apenas da China.
0: Se mantido, esse veto vai representar um impacto anual para o agronegócio de cerca de 2 bilhões de dólares, quase 10 bilhões de reais.
2: Em nota, o governo federal se disse surpreso com a decisão da União Europeia.
0: Os ministérios da Agricultura, das Relações Exteriores e do Desenvolvimento, Indústria e Comércio disseram que vão tomar prontamente todas as medidas necessárias para reverter a decisão e voltar a vender para o bloco.
2: Já a Associação Brasileira das Indústrias Exportadoras de Carnes afirma que o Brasil segue habilitado a negociar carne bovina para a União Europeia.
0: A ABIC defende que o produto brasileiro atende todos os requisitos sanitários e regulatórios dos principais mercados internacionais.
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1: Grande desafio em transformar em resultados práticos o plano de combate ao crime organizado lançado pelo governo federal. A proposta prevê a liberação de 11 bilhões de reais em investimentos para combater uma das maiores preocupações dos brasileiros neste ano eleitoral, a insegurança. A iniciativa se divide em quatro eixos: asfixiar o caixa do crime, tentando desarticular as estruturas que sustentam financeiramente as facções, além de combater o tráfico de armas e aumentar a taxa de esclarecimento de homicídios, que hoje está abaixo de 40%. O último foco está em cortar a comunicação dos chefes das facções criminosas que comandam ações de dentro dos presídios. O plano também prevê adaptar 138 cadeias estaduais em presídios de segurança máxima. Dos 11 bilhões de reais previstos em investimentos, 10 bilhões serão destinados aos estados que aderirem ao programa. O dinheiro será liberado através de uma linha de crédito do BNDES para a compra de equipamentos de segurança. O Planalto vai tentar convencer os governadores a participarem do programa. Ontem, na cerimônia de lançamento, apenas 3 dos 27 estiveram presentes. O presidente Lula procurou destacar que a iniciativa não pretende ocupar espaços que são atribuições dos estados.
2: A gente não quer ocupar o espaço dos governadores nem o espaço da Polícia Estadual. Mas o dado concreto é que se a gente não trabalhar junto, a gente não consegue vencer.
3: O dia que o Senado aprovar a PEC da segurança, nos próximos dias nós criaremos o Ministério da Segurança Pública nesse país. Eu sempre recusei aprovar o Ministério da Segurança Pública enquanto a gente não tivesse definido qual seria o papel do governo federal na segurança pública.
1: A avaliação política é que o combate ao crime fracassou nas últimas décadas porque União, estados e prefeituras atuaram de formas isoladas, sem conexão. O presidente do Conselho de Secretários de Segurança, Jean Nunes, aposta que agora bons resultados serão colhidos nas ruas.
4: Talvez a gente esteja demorando com a medida, mas ela vem em boa hora, porque o Conselho está ávido por esse momento, enfrentar o crime organizado. Exige cooperação com o governo federal, principalmente coordenação das ações.
1: O governo volta agora as atenções para desengavetar a PEC da segurança pública, que está parada no Senado há 2 meses. A proposta de emenda à Constituição cria um sistema integrado das forças de segurança e agora o governo vai ter que negociar com Alcolumbre para ver se conseguem tirar da gaveta do Senado. Volto com vocês.
5: Obrigada, Campeão, pelas informações. 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
6: Entrevistada na Band News TV, a delegada e professora de Direito Penal, Raquel Galinatti, afirmou que é preciso separar o que é marketing político e o que é efetivo.
7: A gente tem que separar muito bem o que é marketing político e o que é efetivo. Eu tenho alguns pontos aqui. Primeiro ponto é que muito do que foi anunciado já existe. Parece mais uma nova embalagem da estrutura existente para uma coletiva de imprensa bem bacana.
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8: 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Queria te perguntar, em que situações o trabalhador pode sacar o fundo de garantia?
9: Bom dia, Vitor. Bom dia para quem nos acompanha. Tem algumas situações em que é possível sacar o FGTS, como, por exemplo, para comprar, construir um imóvel residencial, seja como entrada de um financiamento ou então parte do pagamento. Isso a maior parte das pessoas já sabe. É possível sacar também em caso de demissão sem justa causa ou quando você vai se aposentar. Agora, uma outra forma muito usada é o saque aniversário. Então, no mês do aniversário, o trabalhador tem o direito de sacar parte do seu saldo no FGTS. E aí, para fazer isso, ele tem que acessar o aplicativo do FGTS com a sua conta gov.br, dali selecionar sistemática de saque e optar, então, pelo saque aniversário.
8: Essa opção do saque aniversário pode ajudar bastante, mas tem situações em que o aniversário ainda está longe ou que o saque previsto para aquele ano não é suficiente. 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
8: Mas agora, Renato, o mais importante, como faz para solicitar essa antecipação?
9: Precisa acessar o app do FGTS e aí você vai lá em alterar saque rescisão para saque aniversário. Você precisa fazer isso. 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
8: Beleza, Renata. Eu te espero aqui amanhã para mais uma dica financeira. 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Um abraço para você, bom dia.
9: Um abraço, até amanhã.
8: 7h21.
6: A Petrobras deve elevar em breve o preço da gasolina vendida aos distribuidores.
5: A informação foi confirmada pela presidente da companhia, Magda Chambriard, em uma conferência ontem com analistas.
6: Ela não deu uma data para o reajuste, apenas disse que deve acontecer já já.
10: Estamos agora tratando desse aumento de gasolina, mas sempre de olho no nosso market share e na evolução do mercado do etanol. Estamos tratando disso, vai acontecer já já um aumento de preço de gasolina, mas nós temos que ter certeza que esse mercado almejado continua nosso.
5: O preço do gás natural também deve subir.
6: Segundo a presidente da Petrobras, a estatal e o governo têm trabalhado em conjunto para anunciar novas medidas com o objetivo de amenizar os efeitos da guerra no Oriente Médio.
5: Devido ao conflito, a empresa já conta com uma subvenção do governo federal à comercialização do óleo diesel.
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0: Bom dia, em Monte Alto, são 7h30.
1: Hoje é quarta-feira, 13 de maio de 2026, dia de Nossa Senhora de Fátima.
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0: e Daniel Palma.
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0: Quarta-feira, outono, meio de semana, e aquela massa, né, de ar gelado, de ar polar, está perdendo a força. Tanto é que o cenário já começou a mudar com relação às temperaturas. O sol vai ser o destaque durante todo o dia, poucas nuvens, também não tem possibilidade de chuva no decorrer do período, segundo a informação da meteorologia. A umidade relativa do ar ainda está em bom estado, mas se não chover, já vai estar em estado de atenção. E os termômetros, a mínima 12 e a máxima hoje pode chegar aos 25 graus. Agora, nos termômetros Cultura, 18 graus. E neste momento, aqui em Monte Alto, para você que nos acompanha pelas redes sociais, vê ao vivo da nossa câmera a imagem do céu, inclusive lindo, nesse exato momento, no centro da cidade.
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0: Destaques desta edição:
1: Conselho Nacional de Educação aprova a proposta de uso da inteligência artificial nas escolas.
0: E a confirmação de uma morte por hantavirose em Minas Gerais este ano reacendeu o alerta para uma doença rara, mas com alto potencial de gravidade.
1: O governo apresenta plano para asfixiar financeiramente o crime organizado no país.
0: E o ministro quer aprovação o quanto antes de um projeto que pode alterar o preço da gasolina.
1: O Supremo Tribunal Federal forma maioria contra liberar a revisão da vida toda, mas o caso volta à estaca zero após destaques.
0: Donald Trump quer anexar a Venezuela aos Estados Unidos.
1: Bancos terão até 30 dias para limpar nome de clientes com dívida de até R$100 no Desenrola.
0: E uma super bactéria resistente a antibióticos encontrada em 4 pontos do Rio Guaíba, em Porto Alegre.
1: João Fonseca garante cabeça de chave em Roland Garros pela primeira vez na carreira.
0: E hoje continua a rodada pela Copa do Brasil.
1: O Flamengo é o clube com mais jogadores convocados para a Copa do Mundo.
0: E hoje também, pela NBB, basquete masculino, tem 2 partidas.
1: Esses são os destaques.
0: E o noticiário vem aí.

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1: As informações para você do plantão policial, nós tivemos o registro de um furto em uma residência lá na Rua Brasil, no Jardim Santana. O fato que aconteceu no dia 10, mas o registro foi feito na data de ontem, por volta das 13 horas e 27 minutos. Segundo, o que consta a vítima nesse boletim de ocorrência, ela acabou tendo imprevisto, saiu aí da sua residência, foi para uma outra cidade, mas quando retornou, deparou com o portão da sua residência aberto. Entrando na sua casa, estava tudo revirado e bagunçado, coisas no chão, armário aí com portas abertas. E aí começou a arrumar a casa e percebeu que alguém, né, meliante ou meliantes, adentraram na sua residência e acabou levando alguns itens, dentre eles o seu cartão bancário do Santander e também Mercado Pago. E quando foi conferir o extrato bancário, tomou ciência de que havia sido retirado da sua conta o valor de R$ 1.325, inclusive gastos até com lanchonete aqui da nossa cidade. Ou seja, foram 17 transferências via Pix. A vítima aí achou melhor registrar o fato na Polícia Civil e praticamente agora tem todo aquele processo investigativo. Acabaram levando também a sua TV Smart da marca LG, também produtos de limpeza, balança, medidores de instrumentos aí de precisão. Foram vários itens que acabaram levando da casa dessa pessoa, um kit churrasco, roupas de cama, entre outras, como eu já disse, o cartão bancário, utensílios. Limparam essa residência lá no Jardim Santana, na Rua Brasil. Tivemos também o registro de pessoas que acabaram aí se machucando em acidentes domésticos pelo SAMU nas últimas 24 horas. O SAMU que foi atender, foram 36 ocorrências que foram registradas na data de ontem. E também aconteceu na data de ontem uma operação saturação. Inclusive, nós temos um vídeo com o doutor Marcelo, o delegado aqui da nossa cidade, e também com o comandante Miranda, trazendo essas informações importantes para você. Vamos assistir e ouvir.
2: Estou aqui na delegacia de polícia para acompanhar e parabenizar a equipe aqui do inspetor Jefferson, que em 10 minutos de operação de saturação pelo município de Monte Alto, conseguiu prender um indivíduo aí no tráfico de entorpecente, uma quantidade expressiva de substância entorpecente. E logo na sequência, mais um capturado aí, um rapaz que estava foragido, foi capturado também pelo crime de tráfico de drogas.
3: Em relação ao indivíduo detido por tráfico de drogas, eu ratifiquei o flagrante, estão presentes aí os pressupostos do trabalho da Guarda Civil Municipal, e também pedi a prisão preventiva, porque nós visualizamos que esse indivíduo já havia sido preso pelo crime de tráfico de drogas anteriormente e estava cumprindo uma medida diversa à alternativa de prisão. Então foi pedido também, aí representado pela conversão da prisão em flagrante, em prisão preventiva. E também o capturado lá da outra cidade de Vista Alegre do Alto, de um trabalho realizado pelos policiais de lá, indivíduo que era procurado pela justiça pelo crime de tráfico de drogas, também foi detido, então um trabalho importante aí da Guarda Civil Municipal.
4: Quero aqui cumprimentar que o grupamento especializado da Guarda Civil Municipal, com o Guaiet e o Egetan, estará batendo fortemente aí contra essas mazelas criminais aí da traficância na cidade de Monte Alto. E conto com a colaboração de todos vocês, através do Disque Denúncia. E também a esse trabalho conjunto entre a Polícia Civil, a Polícia Militar e a Guarda Civil Municipal no combate ao crime em Monte Alto.
1: Muito obrigado aí à Guarda Civil Municipal, também à Guarda Polícia Civil aqui do nosso município, trazendo essas informações importantes com relação a essa operação saturação que aconteceu na data de ontem. São estas as informações para você do plantão policial. Não entre em litígio com a polícia para não virar notícia.
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6: São 7 horas mais 39 minutos. Hoje, dia 13, é dia de Nossa Senhora de Fátima. O Santuário de Nossa Senhora de Fátima ficará aberto hoje o dia todo para a visitação dos fiéis. Teremos também a reza do terço no santuário, às 9 horas, ao meio-dia e às 15 horas. E à noite teremos missa às 19h30 e a procissão com a imagem de Nossa Senhora do Rosário de Fátima. A missa hoje será celebrada pelo bispo Dom Eduardo. E também encerra a parte social hoje com o grande show com a banda Chapadão. E o santuário, e aqui a Basílica Menor Chamou Jesus, comunica que hoje não haverá missa na igreja de São Judas Tadeu, devido às celebrações do dia de Nossa Senhora de Fátima. Hoje a programação, às 7 horas, missa na Basílica, que está sendo realizada neste momento, e às 19h30, missa no Santuário de Nossa Senhora de Fátima.
1: E o Conselho Nacional de Educação, o Conselho Nacional de Educação, que aprovou um parecer prévio que traz aí recomendações para o uso da inteligência artificial na educação básica e também superior. O documento propõe a inclusão de conteúdo sobre inteligência artificial, conhecido como IA, nos currículos de escolas e também universidades, e estabelece níveis de risco de acordo com o tipo da ferramenta disponível para o uso educacional. O texto será submetido a uma consulta pública, inclusive na próxima segunda-feira, dia 18. Depois haverá um seminário sobre o tema em julho e, por fim, o parecer aí que será submetido à homologação através do Ministério da Educação. Documento que foi elaborado por conselheiros e teve a participação da pasta.
6: E o Flamengo é o clube que deve multiplicar seus ganhos durante a Copa do Mundo. O clube que vai entregar 12 jogadores para a Copa do Mundo. Está assim, olha. O Léo Pereira, Danilo, Alexandre, Paquetá, Pedro Samuel. O Pedro, Samuel Lino e o Léo Ortiz para a seleção brasileira. Arrascaeta, Varela e De La Cruz para o Uruguai. Plata para o Equador e Carrascal para a Colômbia.
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0: 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Agora você fica sabendo do plantão das farmácias e drogarias da semana e do final de semana. 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
6: Farmácias estarão de plantão até a próxima sexta-feira. Drogaria Total Avenida, a Multidrogas e a Santa Bárbara.

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5: São 7:48, vamos conferir as ofertas do Savegnago com o gerente. 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
5: São 7h51 e sexta-feira, aniversário da cidade, dia 15, o comércio lojista estará fechado, hein? Bancos, nós teremos aí todos os bancos, lotéricas, todas fechadas. Amanhã, quinta-feira, dia 14, tem Happy Hour, com aquela costela no bambu, véspera do feriado no bairro da Lanchonete, com a banda Zenit Trio. Um show, show maravilhoso. Depois, na sexta-feira, tem o JT também, no bairro da Lanchonete. Teremos ainda no sábado, teremos a banda Mila, que estará se apresentando, e no domingo, Juliana Moraes. São as atrações para os associados do Campestre neste final de semana, começando amanhã até domingo.
11: E os bancos que aderirem aí ao novo Desenrola Brasil terão até 30 dias para retirar dos cadastros de inadimplência os registros de dívidas originais aí de até R$ 100. A exigência faz parte das condições estabelecidas pelo governo federal para participar das instituições financeiras no programa de renegociação de dívidas. Segundo o Ministério da Fazenda, a baixa deverá ser feita de forma permanente junto ao crédito. A expectativa do governo é que mais de 1 milhão de pessoas sejam beneficiadas pela medida, a depender da adesão dos bancos ao programa.
5: E faleceu em Monte Alto Luiz Paulo Braz, com 58 anos de idade. Luiz Paulo Braz era mais conhecido como Paulinho Gente Boa. Paulinho Gente Boa foi por muito tempo locutor, trabalhou na Rádio Energia.
11: Trabalhamos juntos, né? Exatamente.
5: Alegre, um grande profissional, era muito Paulinho Gente Boa, né?
11: Como era conhecido na época, né?
5: E muito conhecido. Ele estava com problema de saúde, infelizmente faleceu ontem, está sendo velado no velório municipal, e o sepultamento será hoje, às 10 horas, no cemitério de Monte Alto. Luiz Paulo Braz, Paulinho Gente Boa. Que descanse em paz.
11: Agora são 7h53. Donald Trump está considerando seriamente tornar a Venezuela mais um estado dos Estados Unidos. A informação que foi dada pelo presidente americano durante uma conversa por telefone com um jornalista da Fox. Segundo as informações, na prática, isso vai significar que Trump considera a anexação do país da América do Sul como parte do território americano. Será que isso realmente vai acontecer? Essa não foi a primeira menção de Trump sobre anexar a Venezuela aos Estados Unidos. Em março, durante um torneio internacional de beisebol, o presidente americano também sugeriu tornar o país em mais um estado dos Estados Unidos, ou estado americano, após aí a vitória da Venezuela sobre a Itália. Vamos ver o que isso vai acontecer.
5: É difícil a gente explicar a atitude do Donald Trump, a não ser que ele está tomando detergente IP. Porque é difícil, né? Como é difícil. Depois daquela declaração, né? Ai, coitadinho das pessoas que estão tomando o detergente IP.
11: Não foi feliz, né? Essa declaração.
5: Não, uma anta, né? Só pode ser isso. Ontem nós tivemos jogos da Copa do Brasil. Internacional venceu o Atlético por 3-2. Cruzeiro venceu o Goiás por 1-0. E o Fluminense venceu o Operário por 2-1. Hoje, às 19 horas, tem Juventude e São Paulo. No mesmo horário tem Vasco e Paysandu. Às 19h30 tem Coritiba e Santos. Às 20h30 tem Mirassol e Bragantino. Às 21h30 tem Jacuípense e o Palmeiras. Ceará e Atlético Mineiro. Remo e Bahia.
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12: 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Agora você confere o resultado das loterias. 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
11: Vamos falar da Mega Sena, pelo sorteio do concurso 3007 da Mega Sena, que aconteceu na data de ontem, lá em São Paulo. O prêmio para as apostas que acertasse as 6 dezenas era em torno de 50 milhões e 200 mil reais. Pois é, ninguém conseguiu atingir essa faixa principal, ou seja, o acerto com 6 números, ninguém conseguiu aí acertar. Vamos então passar os números que foram sorteados para você. Vamos lá. Número 17, o número 18, ou melhor, 19, número 27, número 32, número 38 e o número 44. Eu vou repetir, hein? 17, 19, 27, 32, 38 e o número 44. Todo mundo, claro, tentou acertar aí os 6 números, mas nem todo mundo conseguiu acertar. Ninguém, né, praticamente. Acertaram 5 números, 89 apostas e vão levar aí o prêmio de R$ 23.778,68. Outras pessoas acertaram 4 números. Hoje não tem sorteio da Mega, vai acontecer amanhã, portanto, continue fazendo suas apostas e boa sorte.

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8: São 8 horas em Monte Alto. Começando agora a vacinação antirrábica. Vacinação antirrábica lá no bairro Jardim Califórnia, do Turcão 2. Leve o seu cachorro ou o seu gatinho para tomar a vacina antirrábica. Das 8 às 11 horas, hoje, lá no Jardim Califórnia. Preste atenção que setores municipais funcionam normalmente até amanhã, quinta-feira, dia 14. Por isso que o Departamento de Transporte comunica que no dia 15, sexta-feira, o departamento estará fechado, devido ao feriado do aniversário de Monte Alto. Estão solicitando que os pacientes que tenham consultas confirmadas para os dias 15, 16 e 18 de maio, deverão fazer o agendamento até amanhã, quinta-feira, no Departamento de Transporte ou nas unidades de base de saúde. As unidades também fazem este agendamento. Não vão perder, não. Você tem consulta para o dia 15, porque dia 15 é feriado só aqui. 15, 16 e dia 18, faça o agendamento até amanhã, dia 14, no Departamento de Transporte ou nas unidades básicas de saúde. Atenção, senhores pais. Nós teremos um recesso escolar do dia 1º ao dia 15 de julho. Muitos pais trabalham e os filhos de 0 a 3 anos precisam ir para as EMEBs. E nós teremos talvez até duas EMEBs de plantão nesse recesso, de 1º a 15 de julho. Só que os pais precisam fazer as inscrições que os filhos vão precisar das EMEBs. As inscrições começaram dia 11 de maio e vão ter 12 de junho, praticamente um mês, para os pais aí procurar a Secretaria de Educação, falar: meu filho, que estuda na EMEB e tal, ele vai ter que continuar na EMEB, porque eu trabalho, minha esposa trabalha, tudo bem. De 1º a 15 de julho, as crianças cujos pais fizeram inscrições estarão nas EMEBs. Agora os pais precisam fazer as inscrições. Sexta-feira, feriado, não haverá coleta do lixo doméstico. A informação é da empresa. Então, sexta-feira, não haverá. Quinta, normal. E sábado, normal. Na sexta-feira, não haverá a coleta do lixo doméstico. Na sexta-feira, o lixeirinho estará percorrendo das 7 até às 13 horas. Vem lá da Rebeca, que é funcionária da Condor. Portanto, o lixeirinho, na sexta-feira, estará percorrendo das 7 até a 1 hora. Nós temos sempre divulgando o cronograma. A gente lembra aqui o cronograma do recolhimento de galhos. Alguns bairros ainda estão com atraso, certo? Hoje, dia 13, o recolhimento de galhos acontece na área central, continua no Jardim Canaã, está com atraso no Jardim Jaqueline, continua no Jardim São Luís, Parque das Flores 1 e 2 com atraso, mas serão recolhidos hoje e também vão passar recolhendo galhos no Jardim Imperial, Jardim Monte Belo e Jardim Vale dos Sonhos. Então, hoje, este é o cronograma do recolhimento de galhos. Agora, vou passar para vocês, amanhã, dia 14, quinta-feira, dentro do cronograma que está na nossa mão, nas nossas mãos, amanhã, dia 14 de maio, o recolhimento será na Jardim Centenário, Bela Vista do Mirante, Distrito Industrial e na área central. Na sexta-feira, feriado municipal, não tem recolhimento. Aí volta na segunda-feira, dia 18. Na segunda-feira, dia 18, recolhimento de galhos no Jardim São Guilherme, Jardim Alvorada e no povoado de Bitirama e área central. No dia 19 de maio, na Vila Gadini, Vila Municipal, Vale Verde, na Avenida Ayrton Senna e na Rua Hermes Peloso e na área central. No dia 21 de maio, no Jardim São Remo, Jardim Eldorado, Jardim Vera Cruz, Jardim São Miguel e área central. E no dia 22 de maio, no Jardim Vera Cruz, que vai continuar também, que começa no dia 21, Jardim das Oliveiras 1, Jardim das Oliveiras 2 e Jardim Acapulco e área central. Esse é o cronograma. Pedimos, por favor, para que os munícipes respeitem o cronograma. O munícipe que cortar, mandar podar a árvore fora do cronograma, ele será obrigado a destinar os galhos para o local certo. E será autuado. Preste atenção. Você vai contratar um profissional, manda ele buscar o cronograma e mostrar para você quando que vai ser recolhido os galhos no seu bairro e na sua rua. Porque muitas vezes ele não quer nem saber. Ele vai lá, faz a poda, joga lá em cima da calçada, recebe o dele e vai embora. Aí fica aquele desconforto para a dona de casa. Demora de 40 a 50 dias para voltar no seu bairro para recolher os galhos. Então preste atenção aí, tá bom? Os museus, no dia 15 de maio, estarão fechados, os nossos museus, 15 de maio. Vamos ver aqui agora a programação do aniversário da nossa cidade, com vários eventos. Dia 15, nós teremos a Santa Missa, em ação de graça, o aniversário de 145 anos da nossa querida Monte Alto. Será às 7 horas, na Basílica Menor, Senhor Bom Jesus, e todos estão convidados. No dia 15, após a missa, teremos os atos cívicos, hasteamento das bandeiras no Paço Municipal. Depois as autoridades estarão, claro, visitando o túmulo do fundador. E às 14 horas, nós teremos a solenidade de formatura dos novos guardas civis e patrimoniais no Cine Teatro Municipal. Tudo isso no dia 15, no aniversário de Monte Alto. No dia 16, que é o sábado, a partir das 8 horas, teremos o início do Campeonato Paulista de Karatê. E no dia 16, a partir das 17 horas, a quinta edição do Festival Criarte, no Pavilhão de Festas da Menina Gildinha. No domingo, dia 17, tradicional desfile cívico em comemoração ao aniversário. A partir das 9 horas, pela Nhonhô do Livramento, O palanque das autoridades ficará montado ao lado da agência do Banco Itaú. Então, o desfile cívico de Monte Alto será no domingo, dia 17, a partir das 9 horas. Mas os eventos continuam. Vamos até dia 30 de maio. Nós teremos também a Feira do Livro, com várias atrações, de 18 a 21 de maio, lá no Centro Cívico. Teremos também 19, 20, 26 e 30, né, a sexta semana do parto e nascimento saudável.

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1: 8 horas mais 11 minutos. 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
1: Comentários de Alexandre Garcia. 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
2: Bom dia. Uma notícia que saiu aqui de Portugal, da agência Lusa, e que pode afetar muito o Brasil inteiro, principalmente a produção do agro, né? Começar pela produção do agro, mas consequências em toda parte. Uma proibição com bases sanitárias da compra de bens brasileiros, de produtos brasileiros que vêm da terra, de carne de animais, de pelo e de pena, e de escama, né, da água também, proteína da terra e da água, mel, né, Piauí é um grande produtor de mel, por exemplo, pode sentir, a partir de setembro, dizendo que é um contato lá de... É uma coisa de... Enfim, de contaminação. Não é nada de IP e Anvisa, né, mas é contaminação e é muito sério, porque o mercado brasileiro, por ano, desses produtos está em quase 2 bilhões de dólares. E eu vejo, por exemplo, nos restaurantes aqui em Portugal, restaurantes de carne, eu vejo a propaganda da carne argentina e carne no cardápio, carne uruguaia, carne argentina, não tenho visto carne brasileira. Provavelmente, em alguns restaurantes que está lá escrito, churrascaria brasileira, rodízio brasileiro, aí pode ser que seja carne brasileira, mas não vai poder chegar aqui a partir de setembro, se o governo brasileiro, que foi surpreendido por essa medida, não se acertar no lado sanitário. Até onde eu sei, parece que hoje já vão tentar reuniões com autoridades europeias da área da certificação de saúde animal. Bom, também aqui na Europa, né? Países europeus ficam todos à mercê de armas nucleares da Rússia. É a questão da intimidação para o equilíbrio de forças no mundo, que a Rússia está agora terminando os testes de um míssil que tem um alcance de 35 mil quilômetros. Como nós aprendemos na escola, uma volta à Terra no Equador dá 40 mil quilômetros. Então esse míssil pode, já que não vai circular a Terra em cima do Equador, ele pode atingir qualquer parte do mundo. A OTAN está chamando esse míssil de Satanás. Os russos chamam de Barmat, algo assim. O que é? O Putin, se sentindo enfraquecido, ele está há 26 anos no poder. Na guerra da Ucrânia, que ele viu que não era assim que ele ia conseguir dobrar a Ucrânia, né? De Chaves, norte de Portugal, Alexandre Garcia.
1: Você conferiu os comentários de Alexandre Garcia. 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
9: Muito bom dia, amigos da cultura. Bom dia, Monte Alto. Bom dia, região.
10: Bom dia, JB.
9: Araraquara, quarta-feira, 13 de maio de 2026. Lua minguante, boa para a pesca até o próximo dia 15. Por volta das 11 horas e 40 minutos de ontem, horinha gostosa do arroz, do feijão e da alegria, o mototaxista Renato Santana, de 54 anos, mais conhecido lá em Votuporanga por Renatinho. Ele era amigo de todo mundo. Ele pilotava uma motocicleta de pequeno porte, cujas características não foram divulgadas. A motoquinha transitava pela SP-320, rodovia Euclides da Cunha. Rodovia que liga São José do Rio Preto à Aparecida do Taboado, lá no Mato Grosso do Sul, na margem direita do Rio Grande. Renatinho seguia acelerando, cortando o vento frio no sentido Votuporanga a Jales para entregar refeições. Porém, quando chegou no quilômetro 559 em Fernandópolis, grande região noroeste paulista, se arrebentou na traseira do caminhão e seguia imediatamente na frente.
11: E lascou todinho, senhor.
9: Amigo motorista, motociclista, aconteceu. Aconteça o que acontecer com o veículo lá da frente, é de sua responsabilidade evitar a colisão traseira, evitar o acidente. Mantenha a distância do veículo que segue à sua frente. Com a violência da pancada, pense numa paulada, uma cacetada. A motoquinha tombou naquele chão preto viário paulista. O motoqueiro caiu, sofreu ferimentos graves, não resistiu e morreu no local do acidente. Se continuar nesse batidão, vai sobrar motoca na garagem.
11: Agora é só rabecão, senhor.
9: O rabecão transportou o corpo ao Instituto Médico Legal em Votuporanga. O policiamento, bombeiro, SAMU e os peritos atenderam a ocorrência e prestaram ao mototaxista Renato Santana, de 54 anos, o famoso Renatinho lá de Votuporanga, sua última continência. 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
10: O JB, qual é a frase de para-choque para esta quarta-feira?
9: Zezé, político brasileiro é assim.
11: JB, como é que é?
9: Entra de mansinho e sai de mansão.
12: Eu acho que o presidente da República, isso aí tinha que ser revisto. O cara, para ser delegado de polícia, tem que ser advogado. E para ser presidente da República, não precisa. Eu acho que tinha que ser advogado, economista e administrador de empresas. Tinha que ter 3 diplomas para ser presidente da República. É um curso. Se o cara tem que prestar concurso para vender selo no correio, por que não presta concurso para ir dirigir o país?
11: Não começa não, que eu te bloqueio.
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9: Amigo motorista, tenha uma excelente viagem pelas veias e carpetes viários deste imenso Brasil.
14: Brasil!
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8: São 8:30, programa da Câmara Municipal. Nós estamos recebendo a vereadora, a doutora, a professora, para educar Miroca e Coelho, para conversar com os nossos ouvintes, falar sobre o trabalho do vereador e com alguns convidados que estão conosco aqui também, para educar no bom dia.
9: Bom dia, João, bom dia, Walter, bom dia, Alina, na exposição das orquídeas, né? Estão aqui conosco hoje para falar dessa maravilha, desse maravilhoso trabalho de vocês, né? Principalmente nessa época do aniversário de nosso município. E a Mônica também, Mônica, minha amiga de longa data, né? Estamos sempre juntas aí no trabalho, na comunidade, na igreja, em relação então a hoje, que é o dia de Nossa Senhora de Fátima, dia 13 de maio, na Cova da Iria, né? Então, hoje é o dia maravilhoso da nossa mãe e lá do nosso, no nosso santuário. Então, eu quero saudar também o Padre Edson, todas as pessoas, as comunidades que estão trabalhando tanto na parte social quanto na parte religiosa. E estendo também o meu bom dia a todas as pessoas dos bairros urbanos, dos bairros rurais, distrito de Aparecida, povoado de Bitirama, e todas as pessoas sintonizadas conosco em todas as redes sociais. Que seja um maravilhoso dia. Agora está um pouquinho mais frio, né? Mais gostoso. A gente fica mais elegante, né? Coloca os enfeites, né? E a mulher fica bem mais elegante. E mais um bom dia a todos. Estou muito feliz de estar aqui com vocês, convidados tão ilustres neste dia.
8: Vamos falar sobre a Feira de Orquídea, então?
9: Pode ser.
8: Ô, Walter, bom dia, Walter.
10: Bom dia a todos.
8: Nós teremos aqui, depois de um tempo, retornando essa Feira da Orquídea, né? Teremos a Feira da Orquídea nos dias 15, 16 e 17. É isso mesmo, Walter?
10: É isso, sexta, sábado e domingo.
8: Certo, ali, ó. Lá no telão tem, tá?
10: Vai ser das 8 às 18, na sexta e no sábado, e no domingo das 8 às 16.
8: Certo. Lá no salão do Lar São Vicente de Paulo.
10: Lar São Vicente de Paulo, isso. Vai vir um orquidário muito grande lá de Corumbataí, o orquidário Jordão, e ele vai trazer mais ou menos umas 500 plantas para comercializar aqui em Monte Alto.
9: Vários tipos de orquídeas, então?
10: Vários tipos.
9: E como é que você pode explicar rapidamente como é que se cuida dessas orquídeas?
10: É, cada uma tem uma característica, né? Tem umas que gostam mais de claridade, outras menos, uma gosta mais de água, outra menos, né? Então, tem 3.500 espécies. E essas espécies estão sendo cruzadas umas com as outras e tem um número infinito de híbridos. Muito bonitos, um mais bonito que o outro. É um trabalho grande em cima desses híbridos.
9: Isso é muita pesquisa, né? Porque dessas espécies também tem várias e diversas cores, né? Tem. Hoje a gente vê orquídeas de todas as cores, de nuances, né? uma coisa linda, maravilhosa, né? Um presente.
8: Por isso que nessa feira vai ter também, ó, adubos, fertilizantes, tudo especialmente para as orquídeas. Para ser orquidófilo hoje, tem que ter paixão pelas flores.
9: Tem que ter paixão.
10: E nós vamos estar lá, né? A gente vai estar lá para orientar a pessoa que não tem orquídea.
8: Tirar dúvidas, né?
10: Tirar dúvidas.
8: Tirar dúvidas, Walter.
10: Porque é muito difícil, né? Você falou da variedade, tem de preta, negra, a maxilária negra, e tem branco. Branco tem bastante, bastante espécie que tem.
9: Você também branca. Cuida das orquídeas? Você nós e a Lina cuidam das orquídeas?
10: A gente que cuida das orquídeas. Das nossas.
9: Você tem muita orquídea?
10: Tem um pouco.
8: Além das espécies, tem vários preços também, não tem?
10: Tem, conforme a idade da planta
8: a
10: e
8: idade.
10: Conforme a dificuldade de recriar essa planta.
8: Tem planta que é uma relíquia, né? Custa vasos ali que custa 100 mil, 200 mil, quando vai para leilão, essas coisas aí. É, porque, olha, são plantas excelentes, não é isso, Walter?
10: É isso. Tem algumas plantas que eu fui convidado para ir num leilão, mudinha pequenininha, R$2.500, R$3.000.
8: R$2.500, R$3.000.
9: E como é que é a forma dessas orquídeas, assim, que tem um preço maior? Por exemplo, varia, a gente vai fazer buquezinho, então, é. Né? Eu acho que é tão linda.
8: Mas é a qualidade.
9: As questões, né?
10: Tem a forma dela,
9: assim,
10: né?
9: Assim, a forma delas.
10: É. Tem as orquídeas, quando cruza muito, ela tem certo defeito na pétala ou na sépula, então aí cai o preço, né? E, assim, vai variar muito conforme o número de plantas.
8: Vamos fazer o seguinte, vamos conhecer tudo isso nos dias 15, 16, 17, nessa Feira das Orquídeas, lá no Salão Social do Lar, São Vicente de Paulo.
9: Tá. Fala aí, novamente, né?
8: Você os que horários, gosta, né? Você que gosta aí de orquídeas, tá aí, olha. Você sabe que orquídea tem que ter um carinho todo especial. Para receber o sol, a água, tudo certinho, não é? Carinho mesmo, né?
10: Tem que ter um estudo em cima da espécie que você vai comprar.
8: É verdade que vocês chegam a conversar com as plantas?
10: Conversa
8: com as plantas.
10: Quando...
8: É terapia, isso é verdade.
10: Eu conheço uma pessoa que largou o alcoolismo para cuidar das orquídeas.
8: Que é coisa melhor que isso?
10: Então é um trabalho linda. De paciência, né?
8: Paciência.
10: Porque demora 4 a 5 anos para dar uma flor. Né? Tem flores, como a Wanda dá 10, 15 anos para dar uma flor.
8: Então, essa Wanda é famosa, né?
10: É famosa.
8: Muito famosa.
10: Na Tailândia tem. As nossas Wandas vêm quase todas da Tailândia. Lá. Para o senhor ter uma ideia, chove 300 dias por ano. A Tailândia inteira é um pântano. Então, quer dizer, tem água embaixo. E eles aguam a Wanda duas vezes por dia. Então, aí traz para cá, a gente água uma vez por semana. E quer que dê para lá.
8: E tem muito valor essa Wanda também,
10: tem,
8: viu?
10: É uma das mais caras, porque ela
8: tem mais
10: demora para dar flor.
8: Ó, parabéns, viu? Vai ser aí 3 dias com muitas orquídeas lá no Salão Social do nosso asilo.
9: Vamos lá.
8: Continua conosco aqui. Nós perdemos o tio Frank.
9: Nossa, verdade. Eu fiquei muito chateada, né? Porque a gente nem.
8: Você chegou a trabalhar com ele na Câmara?
9: Não, com ele na Câmara não. Eu trabalhei muito com ele, mas em eventos, né?
8: Eventos, sim.
9: Porque
8: como vereador na Câmara não, né?
9: Não, porque quando ele foi vereador e presidente também, eu não estava na
8: certo.
9: Câmara Municipal nas épocas que ele estava.
8: Mas fazia um trabalho social bonito,
9: mas a
8: né?
9: gente é um anjo, né, que tinha aqui em nosso município, cuidando, né, de muitas pessoas. Olha lá, o tio Frank, né? Nós falamos na Câmara também sobre ele, fizemos uma homenagem, né, lá na Câmara, mandando ofício à família com as nossas condolências e todo o que ele representa para o nosso município na questão social, né, como ser humano, uma pessoa maravilhosa, assim, que se doou demais para aqueles órfãos, para as pessoas que não tinham família, não têm família, né? Então, ele é um exemplo a ser seguido mesmo. Ele fazia tudo do próprio dinheiro e fazendo eventos, né? Ele se doando totalmente mesmo a essa causa em que ele acreditava. Então, que o exemplo dele seja vigoroso para todas as pessoas, né? E que Deus, na infinita misericórdia, o receba no paraíso, porque a gente tem certeza de que ele está lá mesmo, né? Um grande abraço a toda a família. Fiquei muito chateada, muito triste, que perdemos uma pessoa maravilhosa, né? Muito importante no nosso município. E também a Badu, a Isilda Deolindo, que ela também era do nosso grupo de Luluzinhas, que nós temos um grupo de mulheres, né? E é sempre uma pessoa muito alegre, né? Uma militante da comunidade negra, mãe solo, sempre numa alegria, um abraço maravilhoso com a gente, um exemplo de pessoa, né? Mãe da professora Deise, ela era gêmea com a professora Cidinha, que também já está na glória do Pai. Então, eu também fiz lá na Câmara um pedido, né? Homenageamos a Badu por tudo que ela representa e que representou em nosso município, e também como família, como ser humano, como mãe, enfim, como profissional, como militante da raça negra. Então, tudo isso também é um exemplo a ser seguido, né? Uma mulher valorosa, né? Entre nós. Sempre alegre, né? Ela, quando a gente chegava perto dela, ela falava, ai, vamos lá, me dá um abraço, mas sempre naquela alegria maravilhosa, né? Sempre pronta a abraçar, a dar risada, a participar com a gente. Então, nós também, eu pedi na Câmara Municipal também que se oficie a família com as nossas condolências da Câmara Municipal de Monte Alto, a quem eu mando um grande abraço, professora Deise, e a toda a família da Badu.
8: Oh, Lina, Walter e Mônica, sabe por que a nossa vereadora Maria do Carmo nunca perde hora? Tem dois relógios aí, ó. Hoje é dia de Nossa Senhora de Fátima. Mônica, bom dia.
0: Bom dia, João Moreira, todos os ouvintes da Rádio Cultura. É um prazer estar aqui.
8: O santuário hoje ficará aberto o dia todo para visitação?
0: O dia todo, João. E aqui fica o convite, né? Para a visitação dos fiéis e devotos de Nossa Senhora. Nós teremos terço agora às 9 horas, às 12 horas e às 15. E às 19h30, a nossa missa solene com o nosso querido bispo Dom Eduardo, e após procissão e a nossa quermesse. Fica aqui o convite a todos para participarem.
8: Certo. E nós teremos a missa hoje, será celebrada pelo bispo Dom Eduardo?
0: Sim, bispo Dom Eduardo, como eu já disse, às 19h30.
8: E procissão.
0: Procissão e a nossa quermesse, né,
8: nossa
0: João?
8: Quermesse que
0: você está
8: a
0: lá
8: social.
0: Brilhantando.
8: Isso mesmo, hoje tem a banda Chapadão que vai fechar com chave de ouro.
0: Chave de ouro, João.
8: Certo.
0: E eu queria rapidamente falar para a população, Maria, você claro. Que é nossa... fiel lá na nossa paróquia.
9: Eu participo lá.
0: Participa muito, né? Muito ativa.
9: Como ministro da...
0: Um breve relato, porque hoje é um dia muito importante, viu, João? Para a nossa classe católica, vamos dizer assim, né? Tudo começou lá em 13 de maio de 1917, numa área rural chamada Cova da Iria, como a Maria já disse. É um vilarejo lá de Fátima, em Portugal. Enquanto o mundo enfrentava horrores da Primeira Guerra Mundial, né? Nós tínhamos três crianças que trabalhavam ali humildes no rebanho de ovelhas, a Lúcia, o Francisco e a Jacinta, né? E aí, por volta da meio-dia, apareceu um clarão, como se fosse um relâmpago, e entre as árvores, uma senhora vestida de branco e brilhava mais que o sol. Então, esta aparição era Nossa Senhora, e ela disse para que eles não tivessem medo e fez um pedido muito grande ali, que todo dia 13 eles estivessem ali, porque ela apareceria para eles durante 6 meses. E ao longo das aparições, a Virgem Maria trouxe mensagens centradas aí em três pilares, né? Pediu que rezassem o terço todos os dias para alcançar a paz e o fim da guerra. Um apelo para que as pessoas se afastassem do erro, né, e buscassem a Deus, e ofereciam também pequeno sacrifício pela paz e pelos que mais sofriam. Então, essa notícia das aparições se espalhou rapidamente, e aí veio então esse legado, né, que ficaram conhecidos como os três segredos de Fátima. as visões que Nossa Senhora revelou às crianças sobre o destino do mundo, a visão do inferno e o atentado do futuro Papa, que seria então atribuído a João Paulo II. Inclusive, nós estamos, recebemos essa relíquia, João, do João Paulo II, está lá exposto na nossa paróquia.
8: Certo.
0: Então, Fátima não é apenas sobre um milagre visual, é isso que a gente queria deixar como mensagem, né? Mas um convite à esperança, à oração, como ferramenta para transformar o mundo. Então, participem hoje conosco, a partir das 19h30 e também durante os terços, né? Agora às 9, às 15 e depois...
8: Até ao meio-dia,
0: ao meio-dia
8: e às 15 horas. Lá no santuário, que está lindo o nosso santuário. A novena foi maravilhosa, terminou ontem a novena. E hoje é o dia de Nossa Senhora de Fátima. Comemoramos também hoje, né, Maria? A abolição da escravatura.
9: Olha que data também especial, né, na nossa história. É, tão maravilhosa, com essa raça negra que faz parte da vida do nosso Brasil. Aliás, praticamente os primeiros habitantes, logicamente, com os índios também, trazidos da África, lá no descobrimento do Brasil. E sempre eles eram muito escravizados, né? E aqui no Brasil não foi diferente, porque eles vieram, porque era uma época, quando do descobrimento do Brasil, estava com muitos problemas e acontecendo as imigrações depois, né, em vários locais também. E a gente viu que eles vieram para ser serviçais, para serem escravos mesmo, né? Então, nós temos um grande legado de todos os negros, né? Alimentação, música, maravilhas, danças, religião, enfim, tudo aquilo que nos traz, né, João? É, maravilhas para nós, né? E na questão da miscigenação do povo brasileiro, né? E Princesa Isabel, que tinha um amor muito grande pelos negros, né? E ela, logicamente, fez, né, essa lei e libertou todos os escravos nessa época, né, no dia 13 de maio. Então, também temos que louvar, né, e agradecer, e também pedir proteção e orações, né, para todos os negros, né, para toda a raça negra, para tudo o que acontece no Brasil em relação a isso. Então, a gente fica muito feliz. Eu participo muito também, eu assumi realmente essa questão, já fiz uma legislação, né, que tenha negros nas questões de publicidade ou de marketing nos contratos da Prefeitura Municipal de Monte Alto. Eu já fiz essa lei, já está em vigência, né, que tenha pelo menos 20% de negros quando forem fazerem esse tipo de trabalho aqui no nosso município. E tem outras legislações que eu também já estou à procura, né, para a gente colocar e para que todos tenham esses direitos garantidos através do nosso ordenamento jurídico do nosso município, né? Nada mais maravilhoso do que a gente realmente presentear tudo isso, porque a gente resgata tudo aquilo que eles sofreram, né? Então, morte, tortura, as famílias chegavam nos navios negreiros, eram separadas. Lá em Salvador, eu estive em Salvador e nós fomos no local que chama o Solar do Unhão. Unhão, que era a questão assim das unhas mesmo, dos negros, que eles a gente vê assim em fotos, assim, em relação à história, né? Às vezes a questão de local, né? De falta de higiene, eram assim tratados piores que animais, né? E nós temos a feijoada, várias coisas aí que vieram deles, né? Então, os senhores, né, eles comiam, logicamente, das coisas melhores. Então, eles jogavam fora a orelha do porco, o pé de porco, essas coisas aí. E eles, né, eles faziam lá com o feijão, eles, logicamente, eles criaram, né, começaram a colocar isso dentro do feijão. E é a nossa maravilhosa feijoada hoje, que todo mundo adora, né?
8: Então, mas com esse tempo frio, feijoada vai bem.
9: Parabéns a todos os negros, né? E que
8: parabéns à comunidade
9: cada vez
8: negra
9: mais em Monte Alto, né? Extensivo a todos aí pelo trabalho maravilhoso. E que cada vez mais sejam contemplados, né, com as questões legais para que esses direitos sejam muito preservados. Parabéns a todos.
8: Gostaria de falar mais alguma coisa, Mônica?
0: Ô João, só a divulgação aqui do nosso prêmio, que foi a BIS, que você tem falado lá na nossa quermesse.
8: Foi pela Loteria Federal, né?
0: Loteria Federal, primeiro prêmio, o prêmio contemplado 5393, né? O número do primeiro prêmio. E o nosso sorteado foi o Felipe Oliveira Arruda, né? A mãe, na realidade, comprou e colocou no nome do filho, né? Então, aqui, os nossos parabéns e o nosso agradecimento, João, indistintamente para todos os colaboradores, os voluntários, né? Os empresários que doaram. Enfim, o nosso agradecimento, realmente, porque foi um sucesso e nós alcançamos o nosso objetivo. Aqui deixo um abraço do Padre Edson e o reconhecimento de todos nós, né, Maria?
9: Exatamente.
0: Fiéis lá do santuário, para todos os envolvidos e também em prol do sucesso da festa, né, João? Inclusive você lá animando, dando alegria à nossa festa, né, João? Já é o nosso ícone. Então, aqui um abraço a toda a população e um convite para que todos participem, então, hoje às 19h30, com a Missa Solene, com o nosso Bispo Dom Eduardo.
9: E a construção da casa já está?
0: Nossa, a construção da casa, hoje nós vamos divulgar aí, ela está em fase já para iniciar acabamento, João.
8: Que é bem
0: então,
8: adiantado.
0: Assim, é uma alegria, né, e para nós temos aí essa casa paroquial para abrigar os nossos padres.
8: Certo. Maria, você esteve junto com a Simone e junto com a Ana Lombardi em São Paulo.
9: Por que
8: vocês foram para essa viagem para a capital paulista?
9: Como você sabe, eu estou assumindo, né, logicamente, essa questão da inclusão, dos transtornos que existem hoje, né, que são muitas crianças e adolescentes acometidos, laudados com autismo, com os transtornos de TOD, né, TDAH e vários tipos de transtornos que existem, e é uma necessidade, uma prioridade em nosso município e também em nível de Brasil, de mundo, né, porque estão aumentando demais as crianças e os adolescentes, até em adultos já estão sendo laudados com esses transtornos. Existe até várias pesquisas em nível mundial, por exemplo, na Universidade de Oxford, Universidade de Harvard, Universidade também de Londres, né? Para entender por que é que estão acontecendo esses transtornos. Tem crianças que já nascem com esses transtornos, né? E também para eu me munir de mais conhecimento, eu estou fazendo um curso de pós-graduação que chama Neuropsicopedagogia de Transtornos, na PUC do Paraná, online. Estou me arrebentando, porque toda assim, a nomenclatura, a terminologia de medicina, porque é de de neurologia. Então, eu tô aprendendo bastante, mas também, nossa, estudando demais em relação a isso.
0: Você consegue. Para quem lê 2, 3 livros ao mesmo tempo, viu, Morena?
9: Mas, olha, estou gostando demais. E estou aprendendo muito mesmo em relação a isso, porque nós precisamos, João, nos capacitar em relação às famílias. Os pais ficam desnorteados quando tem um laudo do seu filho com autismo ou com qualquer outro tipo de transtorno. E que eu estou aprendendo nessa questão agora, nesse curso, que o autismo nunca vem sozinho. Ele sempre vem com mais transtornos. Então, aí que está a dificuldade de se cuidar, né? Os pais de cuidarem, porque as pessoas às vezes têm surtos que você não sabe como cuidar, como conter, né? Eu fui aprender também a conter quando tem os surtos. A gente tem lá no nosso colégio também, laudados, né? E a gente tem que trabalhar a inclusão em relação a isso.
0: Eu presenciei, inclusive, o seu tratamento lá, lembra?
9: Foi, que você estava lá comigo. Bênção, assim,
8: mas, né? Maria, essa visita, vocês foram em São Bernardo?
9: Não, nós fomos em Guarulhos.
8: Em Guarulhos tem um vereador, né?
9: Era um ex-vereador.
8: Ex-vereador.
9: Ele chama Jorginho.
8: O Jorginho.
9: Jorginho Mota.
8: Acho que foi o primeiro, né, vereador?
9: Primeiro parlamentar autista no Brasil.
8: Por que, que vocês foram fazer essa visita?
9: Nós o conhecemos, que ele é uma pessoa, ele tem assim uma loucura para trabalhar com inclusão. Então, ele criou um centro de inclusão dos neurodivergentes lá em Guarulhos, por conta dele. Né? Enquanto ele era vereador, com o dinheiro que ele ganhava como vereador, ele conseguia fazer esse trabalho. E nós estivemos lá ontem, porque nós o conhecemos também, tanto a Ana, a Simone e eu, estivemos também num seminário em Taquaritinga, há 15 dias atrás, em que ele estava presente. E estava presente também um deputado federal que está fazendo um ordenamento jurídico só para autista no Congresso Nacional. E ele trouxe a grande novidade de que eu sou adepta das escolas especiais, separadas para fazer realmente a inclusão. Porque, por exemplo, numa sala eu tenho 6 alunos laudados, 1 de cada tipo de diagnóstico. E tem que ter atividade diferenciada para cada um dentro de uma sala de 20 e tantos alunos. Então é a gente, o aluno regular. E nem sempre dá bom resultado, porque às vezes a pessoa tem mais de um diagnóstico.
8: Vocês chegaram a ouvir a entrevista do secretário da Educação de São Bernardo do Campo? Ele foi exonerado do cargo, que ele disse que o autista dá muito trabalho para a inclusão. Isso é muito problema para nós. Ele foi exonerado do cargo.
9: Mas tem que ser, porque nós estamos numa época de acolhimento e não de exclusão. A exclusão já existiu e existe há muito tempo.
8: Dá muito problema para nós, falou.
9: Então, nesse sentido que eu tenho o projeto, né, do Centro Municipal de Inclusão aqui em Monte Alto, do qual o deputado Valdomiro Lopes já não passou o dinheiro ainda, mas já está em análise, já foi publicada essa emenda de R$800 mil para a gente já começar a construir o prédio. Já temos a planta já está lá juntamente nesse projeto. Né? Então eu acho que nós estamos num grande caminho. E eu pedi também a nossa prefeita indicações, que ela, já é a terceira ou quarta vez que eu estou pedindo, mas eu não vou me cansar de pedir de novo, porque que ela realmente faça, né, o contrato, a licitação de uma equipe multisseriada, que nós precisamos dessa equipe para trabalhar esses transtornos, para capacitar professor, para dar orientação psicológica aos pais, suporte técnico aos pais e para tratar e laudar as pessoas todas de Monte Alto, não só da rede municipal do ensino. Porque a Constituição Federal, ela não diz, por exemplo, que essa questão de saúde ou qualquer situação de saúde tem que ter algum sentido, por exemplo, que só aquela pessoa pode ter o serviço da saúde. Não. Né? A Constituição Federal, ela diz, é direito social no artigo 6º da Constituição. A saúde, a educação, não precisa ficar fazendo triagem nenhuma. É direito, a gente já nasce com esse direito. Né? E em relação a isso, no nosso comprometimento de cidadania, que nós estamos implantando a partir dessa minha proposta, que é a grande proposta que eu estou fazendo como vereadora e como cidadã também, de que todos que têm a necessidade do laudo tenham um laudo gratuito. Por quê? Uma família, por exemplo, ganha R$3 mil, precisa de um laudo. O SUS não tem esse serviço. Então as pessoas têm que pagar esse laudo. O laudo do pediatra, né, do neuropediatra, que hoje é uma especialidade difícil de encontrar também. Então é R$1.500 um laudo. Então a pessoa ganha 3 mil, como é que vai ter um retorno? Mais 1.500. Então nós temos que ter política pública. E política pública robusta para podermos e também o atendimento para essas pessoas, que hoje é prioridade. Né? Então nós em Guarulhos, nós estivemos lá, está quase terminando o nosso horário, mas a gente vai voltar para falar mais coisas, tem foto, tem tudo. Inclusive nós ganhamos uma medalha lindíssima dele, de inclusão, que também nós vamos fazer aqui em Monte Alto. Eu vou fazer, né, juntamente com a Ana e também com a Simone. Nós queremos fazer a legislação de vagas de estacionamento com este símbolo que agora é estadual. É um símbolo já de inclusão. Então é um bonequinho, né, uma pessoa dentro de um universo com as cores primárias, ou seja, todos têm o direito, né? Todos têm o direito garantido. E nós estivemos lá, que teve esse encontro, encontro das mães atípicas e das crianças e adolescentes lá em Guarulhos, desse trabalho maravilhoso que nós conhecemos essa pessoa, né? Que com esse compromisso pessoal de exemplo para nós. E a gente está seguindo, né?
8: Bom,
9: então
8: nós estamos
9: muito legal.
8: Nós estamos comemorando 145 anos da nossa querida Monte Alto.
9: É.
8: E você sabe que dia 15 vai ter missa às 7 horas na Basílica Menor de São Bom Jesus.
9: Lá.
8: E todos estão convidados, tá?
9: Eu estarei lá às 7 horas. O meu colégio também vai participar do desfile cívico e do hasteamento da bandeira no dia 15. Eu também estarei participando, né? E parabéns a Monte Alto. Eu gostaria também, apesar que o Dia das Mães é todo dia, foi domingo, né? Um grande abraço, saúde, alegria para todas as mamães, né? E as mamães do céu, as mamães da terra, as mamães que acolhem, as mamães que adotam, enfim, todas as mães, o nosso grande abraço, né? E eu gostaria também de mandar um abraço para o Isildinho, lá, o porteiro do Savenhago, que eu, sempre que eu chego lá, ele fala, você não vai me mandar um abraço?
0: Aí ele me deu... Seu Zildinho do Zacarias.
9: É, o Zacarias vida. Trabalhou comigo. E ele me deu o papel, falou, você vai falar lá. Então eu estou mandando um abraço, viu, Zildinho, para você, felicidades, tudo de bom para você. E um grande abraço a todos, né? Parabéns, Monte Alto, né? Pela pujança maravilhosa do nosso município. E agradeço vocês.
8: O Walter e a Lina, 15, 16, 17, tem a Feira da Orquídea, lá no Salão Social do nosso asilo. Um abraço para vocês. Mônica, até a noite para o encerramento da festa do Nossa de Fátima.
0: Um abraço.
8: E um abraço para vocês.
9: Não dá tempo, mas hoje à tarde eu estarei na rádio da Diocese, às 15h30, falando da nossa festa e da Nossa Senhora de Fátima.
8: Bom trabalho para você.
9: Bom dia, gente. Um abraço.
8: Eu retorno logo mais às 11 horas na segunda edição da Hora da Notícia.
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0: Salve, salve, bom dia, 9 horas, 3 minutinhos, estamos começando mais uma manhã espetacular, manhã da quarta-feira, dia do meio, né? E aí, Alexandre, cafezinho onde agora?
1: Na
0: Páscoa. Aonde?
1: No Ipiranga.
0: É, ó, tá vendo? Bom que vamos. Como que é?
1: É um
0: caldeirão lá. É, né? Alexandre e seus cafés. Cada manhã um café diferente, né? Aí sim. Dia 13 de maio de 2026, Eriquito na área. Tô chegando. Dia de Nossa Senhora de Fátima hoje. Que legal que ela possa rogar a Deus por nós sempre e sempre, né? Um bom dia pra você. Uma linda manhã. Daqui a pouquinho tem o tema do dia, sim. A semana meio, então hoje é dia de tema, né? É pra você participar e dar muitas risadas com a gente também. Tem horóscopo, tem reflexões, homenagens aos aniversariantes e tudo que você gosta de curtir aqui no ME, tá certo? Vem com o Eriquito. Obrigado a você em todo o Brasil, radioculturamontealto.com.br. Também aplicativo à sua disposição. 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Daqui a pouquinho tem Clube de Alôs. Beleza? Bom dia, bom dia. Nenhum de nós, a primeira desta manhã.

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2: É a sua manhã com muito mais alegria, energia da nova, né? Que beleza. Bora acordar, turma, as primeiras da manhã, seu playlist matinal, seu playlist sagrado, né? Enquanto você vai ouvindo esse primeiro bloco aqui, você vai acordando, vai acabando de coar o café. Ah, já vai adiantando a serviçada do dia, né? Então, você curtiu aí, ó, direto do nosso baú 90, Patrícia Marques, ficar com você. Teve também Cyndi Lauper, teve a Tina Charles, Avril Lavigne e nenhum de nós. E tem a sua, 3242-1258. Segue participando aqui, viu? Vai mandando beijo, abraço, bom dia, pedindo som, deixando o nome do aniversariante. Na volta do intervalo já te conto o tema de hoje, viu? Pra você participar, te conto qual é o tema de hoje. Semana meio, né? Tem que dar ainda mais risadas, se divertir bastante, agradecer meia semana vencida e se preparar pra mais meia semana, né? 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
5: Áries, de 21 de março a 20 de abril.
2: E bora de astral, Ariano, Ariana, bom dia pra vocês. Ó, Áries, o encontro da Lua com Saturno em seu signo agora vai trazer muita determinação, viu? Foco e disciplina. Uma decisão importante será definitiva. Assuma a posição firme e defenda seus interesses com elegância. Com um pouco de diplomacia também e abertura ao diálogo, você chega mais longe. Encare as cobranças do trabalho com método de organização. Feche um bom negócio agora também, viu? Aproveite a maré. Bom dia, Áries!
5: Touro, de 21 de abril a 20 de maio.
2: Escolhas e objetivos pessoais ficarão melhor definidos agora para você, Touro. Sustente sua posição, conte com argumentos imbatíveis em uma transação comercial ou negócio em parceria. O dia pede momentos de descanso. Aproveite um intervalo na agenda para desacelerar, fazer uma massagem, uma terapia e se fortalecer emocionalmente. Comece um novo ciclo de vida agora, viu? Boas vibrações.
5: Gêmeos, de 21 de maio a 20 de junho.
2: Geminiano, geminiana, ótimo dia. Um pouco de interiorização vai te trazer respostas, viu? As melhores soluções virão em momentos de relaxamento e de silêncio. Arrume tempo também para relaxar e desenhar os planos com calma. Uma intuição persistente sobre alguém próximo merece atenção, viu? Vênus e Urano em seu signo revelam seu brilhantismo e elegância também. Entre em um grupo seleto e poderoso faça boas amizades. Bom dia, Gêmeos.
5: Câncer, de 21 de junho a 21 de julho.
2: Encerrando esse bloco com as previsões para o signo de Câncer, firme, alianças importantes. Uma conversa séria com uma amizade vai te trazer o apoio concreto para um projeto profissional, viu? Responsabilidades de trabalho com a saúde aumentam nessa fase de consolidação da carreira e de conquistas também. No amor, será um tempo de amadurecimento e de construção do futuro. Pense a longo prazo e faça as escolhas sábias, tá certo, Câncer? Boas vibrações, daqui a pouquinho tem Leão, tem Virgem, tem Libra, tem Escorpião.
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2: É a sua manhã total, 9h31. Segue participando no 3242-1258. Se tiver aniversariante aí, já sabe, né? Bolinho, palminhas ou escreva na linha de baixo. Aqui tem 10h15. Vamos cantar os parabéns aos aniversariantes do dia 13 de maio, né? Dia de Nossa Senhora de Fátima, vamos acompanhar a mensagem de hoje, a nossa reflexão, agradecer a Deus por mais um dia, por mais um presente, né? Colocar tudo nos braços dele, com a intercessão hoje, em especial, de Nossa Senhora de Fátima.
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2: Mais uma reflexão aqui no nosso Manhã Espetacular, bora acompanhar.
7: O maior descanso não é viajar, é sentir paz onde você mora. Porque no fim das contas, não adianta fugir por alguns dias para uma vida que te esgota. Viajar é bom demais, claro, mas o verdadeiro descanso é chegar em casa e sentir leveza. É viver uma rotina que não te suga todos os dias. É não precisar esperar o próximo feriado para se sentir bem de novo. Tem gente que acha que está cansado da cidade, do trabalho, da rotina, mas às vezes o que falta mesmo é paz no dia a dia. E quando isso existe, até aquelas coisas mais difíceis ficam mais leves. Porque descansar de verdade não é escapar da vida por alguns dias, mas é sim, é construir uma vida na qual você não queira fugir. Pensa nisso.
2: Não tem lugar melhor do que aquele que, em que você sente paz, né? A base de tudo, paz e saúde, saúde e paz. A base para uma vida digna, uma bela vida, uma bela passagem também por aqui. que Nossa Senhora de Fátima possa levar ao Pai Eterno os nossos cansaços. Bom dia, 9h33. Tá na Nova, tá com tudo.

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4: Leão, de 22 de julho a 22 de agosto.
5: E tem mais astral aqui, ó. Atenção, leonino, leonina. Bom dia, bom dia. Carreira e futuro estarão iluminados. Você pode alcançar uma meta importante e garantir agora o sucesso nos empreendimentos que tanto busca. Divulgue o trabalho, fortaleça sua posição. As comunicações profissionais estarão aquecidas também. Você pode viabilizar uma viagem e também se inscrever em um evento em outro local e cumprir o seu planejamento. Novas amizades no radar, viu, Leão? Bom dia, bom dia.
4: Virgem, de 23 de agosto a 22 de setembro.
5: Oi, Virgem, excelente manhã para você, excelente dia. Urano pode abrir um novo caminho na carreira, viu? Fique alerta. Uma proposta de trabalho ou de participação também em um evento promove mudanças positivas em sua vida. Reencontros especiais em uma viagem darão uma gostosa sensação de proteção emocional. As relações profissionais estarão abertas também. Conte com grande prestígio, poder e dê uma virada em sua vida, ok, Virgem?
4: Libra, de 23 de setembro a 22 de outubro.
5: Oi, Libra! Lindo dia para vocês também, librianos, librianas. Investimentos ficarão mais claros agora. Uma renegociação, divisão de contas ou acordo com terceiros avança bem no dia de hoje. Encare uma conversa adiada e formalize uma parceria. No amor, uma viagem te dá mais segurança e estabilidade. Plutão retrógrado pede um pouco mais de calma e olhar bem profundo na sua vida, viu? Aposte nas mudanças e respire novos ares também. Bom dia, Libra.
4: Escorpião, de 23 de outubro a 21 de novembro.
5: Finalizando esse bloco com o Escorpião, o dia pede foco nos assuntos práticos. Uma conversa séria com o par, sócio ou colaborador vai trazer o alinhamento esperado há tempos, hein? Abra caminhos de trabalho também em outra localidade. Uma oportunidade de longe acelera decisões de uma viagem ao exterior. No amor, a confiança cresce a cada dia. Fortaleça então um vínculo especial. Casamento está em alta para você, Escorpião. Boa sorte!
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4: 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E bora pro tema de hoje, bambino. Então vai.
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4: Você participa aqui, ó, no 3242-1258. Essa trilha aqui, ó, é sinal que o tema chegou ao Brasil. É pra você interagir com a gente. Metade da semana, bora brincar um pouquinho mais, né? Deixar ainda o clima mais gostoso. Então queremos saber a sua opinião sobre o tema de hoje. Pergunta: a primeira frente fria do ano chegou, né? É, alguns lugares aí chegou com força ainda. Então responde pra gente, ó. O que fica mais difícil de fazer no frio? Não vem com esse negócio de, ah, porque é difícil tomar banho. Não vem não, que você tem chuveiro elétrico, você pode fechar a porta do banheiro, leva a roupa no banheiro. Isso daí é difícil pra todo mundo, mas tem que tomar. Não tem desculpa. Daí tem que tomar, né? Porque tá frio. Tô falando alguma mentira, Vandinha? Não, né? Tem que tomar no frio, não é verdade? Esse negócio de, ah, vou passar um perfuminho. Sai daí. Aí junta, né? Junta tudo que não foi lavado com perfume, fica uma beleza. Credo! Ó, não vem com esse negócio de tomar banho, não. Isso daí tem que fazer. Querendo ou não querendo. Precisando ou não precisando. O que fica mais difícil pra você de fazer no frio? Manda pra cá, tá bom? Queremos saber aí, ó, os seus desafios quando o frio chega. E olha que não é um frio daqueles, hein, Bom Tchau, tem? Aqui predomina o calor, parece um deserto, né? Vem um friozinho, mas tem lugar aí que é Nossa Senhora, né? Responde pra gente, 3242-1258. Começar aqui com os alôs. Marquinho Máquina, quero ver se você respondeu o tema também, hein, Marquinho. Fala, meu queridinho, bom dia.
5: Bom dia, Eriquito.
4: Você tá bom ou não?
5: Como é que você tá, Máquina?
4: Tô bom.
5: Ô, Eriquito, manda uma do Gênesis pra nós.
4: Ó, virou o disco.
5: Vai falar outra vez.
4: De forma alguma.
5: Quero oferecer pra todo mundo do grupo aí, pra toda a galera aqui do serviço e pra todo mundo aí que curte a Nova Cultura.
4: Tá
5: valeu,
4: certo.
5: Valeu, Eriquito.
4: É nóis.
5: Tamo junto, Máquina.
4: Isso mesmo, Máquina. Ótimo dia pra você aí, meu queridão. Valeu demais a companhia, viu? Marca como não lida, tem indicação. Denise Lemes, bom dia pra vocês também, Denise. Sempre passando a manhã com a gente. Reizinho, abraço nosso amigo Reizinho. Ó o Vovô Cacá chegando por aqui também. Fala, Vovô Cacá. Bom dia, Pudinzinho, ele tá falando. Não começa não, Vovô Cacá. Deixa a menina quieta, ela tá quieta. Deixa ela quieta, não fica atiçando. Fica provocando. Um abraço pra vocês, meu querido. Valeu demais. Aí é vida, hein? Tamo junto, Vovô Cacá. Marlene tá curtindo a programação também, hein? Marlene do Vale dos Sonhos, ó. Quero ouvir uma música da Tina Turner. Thundercats, ho! Ofereço a todos que estão curtindo a programação. Abraço e abençoada quarta-feira a todos. Amém, Marlene. Beijão pra vocês aí no Vale dos Sonhos. Muito obrigado pela companhia, viu? Marca como não lida. Ela quer ouvir a Tina. Pronto. Nisi, bom dia. Manda pra gente. Xalalalala. Obrigada e um abraço. Abração pra vocês também. Lindo dia, Nisi. Já mando daqui a pouquinho, viu? Venga, boys. Isilda Magalhães, bom dia pra vocês também. Isilda, muito obrigado pelo carinho, viu? Curtindo a nossa programação, 3242-1258. O nome dela é Dona Wanda. Dona Wanda, tudo bom?
6: Bom dia.
4: Bom dia.
6: Meu amigo, tudo bem?
4: Tudo bem.
6: Qual a música bonita aí do...
4: Quer ver?
6: Do...
4: Foi no outro.
6: Caê, tudo bem? Caê, toca uma música.
4: Que Caê?
6: E a roupa minha hoje, pra ser com minha esposa de novo, meus quatro filhos e pra você, meu amigo. Tudo de bom. E parcelinha também. Tudo de bom, tio. Deus te abençoe,
4: amém, Dona Wanda. Eu acho que o que tá atrapalhando aí, que o rádio da senhora tá muito alto. Que Caê? Caê não tá no ar agora? Tá lá na gravadora? Ê, Dona Wanda! Bora acordar, Dona Wanda. Beijo pra senhora, muito obrigado pelo carinho, viu? Quando eu tiver a voz assim, quando eu começar a falar desse jeito, ter esse vozeirão, aí pode me chamar de Caê 2, não é verdade? Quando eu falar desse jeito assim, ó. Tiver essa impostação de voz, falar desse jeito assim, né? É isso aí, menina! Vem pra cá, menina! Vem pra cá, menino! Daqui a pouco ele vem aqui tirar satisfações. Ai, ai, ai. O que, que foi, Marquinho Máquina?
5: Sim, Eric. Já começou o pudimzinho.
4: Já começou o pudim. É, pudim com calda de açúcar queimado. Aqui tem mais. Karina, bom dia, Karina.
0: Bom dia, Eric.
4: Tudo bem?
0: Ai, o meu maior desafio nesse frio é levantar cedo.
4: Levantar cedo. Acho que da maioria, hein?
0: Ai, como eu sofro essa época do ano.
4: Que sofrimento, hein, Karina? Tem um pedacinho aqui, ó.
0: Ô, oh, Eric, se você conseguir aí, colocar pra mim, eu gostaria muito de ouvir a música do Pepe Gomes, Mil e Uma Noite de Amor.
4: Pode deixar que eu vou procurar aqui. Tá, um beijo pra vocês, Karina. Acordar cedo nesse frio. Ah, meu Deus do céu, é difícil pra todo mundo. Pra maioria, né? Também, né? Ou pra maioria, né? Anice respondendo o tema. O mais difícil pra mim no frio é sair pra rua de moto. Deus o livre! É por isso que eu comprei um carro, ainda até que enfim, né? Então, pelo menos não fica tomando aí, ó, vento na cara, né? Fica aquela constipação horrorosa, né? Dói tudo os ossos da cara, Deus me livre. Moto é bom, mas no calor, né?

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4: Sagitário, de 22 de novembro a 21 de dezembro.
5: Bora aí com o último bloco do astral, sagitariano, sagitariana. Rotina e saúde voltam ao centro das atenções agora, viu? É, exatamente. Marque uma consulta médica, ajuste a alimentação, organize a agenda com um bom planejamento. No trabalho, uma decisão de contrato ou de parceria pede atenção aos detalhes e prazos, viu? No amor, encontre um ponto de equilíbrio entre liberdade e compromisso. Gestos acolhedores farão toda a diferença, viu, Sagitário? Bom dia!
4: Capricórnio, de 22 de dezembro a 20 de janeiro.
5: Capricorniano, capricorniana, os astros falando contigo. Um assunto de família ou de moradia poderá ser finalizado com ótimas decisões. Olha que beleza! O dia te traz clareza das prioridades e soluções práticas para conciliar seus vários interesses. Dê um passo maior nos projetos pessoais e do casamento também. A retomada de uma parceria e os espaços livres na agenda darão mais motivação. Reestruture a casa e ganhe mais conforto, Capricórnio. Bom dia.
4: Aquário, de 21 de janeiro a 19 de fevereiro.
5: O dia será acelerado para você, com pesquisas, deslocamentos, reuniões de trabalho, entrevistas e até apresentações de ideias. Nossa, corrido mesmo, hein? Conte com melhor organização e suporte da família para dar conta do aumento das demandas. Sem perder a serenidade, viu? Conversas de hoje definem uma rotina mais saudável. Simplifique soluções e garanta ótimos resultados, viu, Aquário? Bom dia para vocês.
4: Peixes, de 20 de fevereiro a 20 de março.
5: Pisciano, pisciana, buenos dias! As comunicações estarão abertas hoje, então conte com clareza e objetividade nas conversas do dia. Negociações e acordos com a família também serão bem-sucedidos agora. Resolva assuntos financeiros com atitude e soluções originais. Definições importantes e entendimento com irmãos aliviarão pressões. Bom humor, entusiasmo e paixão estarão de volta no radar e no amor também. Aproveite o dia. Boas vibrações a todos do Zodíaco. Astral volta amanhã.
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5: 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Daqui a pouquinho eu tô de volta com mais.
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14: 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Ô, vovô Cacá, prendado, hein? Olha, fazendo temperinho e ouvindo Eriquitinho. Um abraço pra vocês aí, viu? Ah, deixa o Masterchef te descobrir, rapaz. Você vai ver só. Celinha, como é que tá a Morada do Sol, Celinha?
15: Oi, Eriquito.
14: Morada
15: bom
14: do Sol
15: dia,
14: com frio.
15: Bom dia, amigo.
14: Bom dia.
15: Ótima quarta-feira pra você, pra todos os ouvintes. Um abraço pro Carlão, pra todo mundo aí. Um abraço pra Vanda também. E toca, por favor, Zeca Pagodinho, Uma Prova de Amor.
14: Uma Prova de Amor.
15: Vai pra todos os ouvintes que gostarem, tá bom?
14: Manda que eu faço chuva.
15: Um beijo no coração, meu amigo. Tchau, tchau.
14: Um beijo, Celinha. Beijão pra vocês aí. Tudo de bom. Ótimo dia. Daqui a pouco você responde o tema, hein, Celinha? Ó, o Brunão, curtindo a programação também lá em Bocaina. Ó, me descobriu aqui, rapaz. Manda um abraço, pessoal do supermercado aqui de Bocaina, supermercado Cap, curtindo a programação. E eu quero essa música. Nossa, ele manda o link, mas dá trabalho, né? Já chega dando trabalho. Ele manda o link pra eu abrir o link, pra ver o nome da música, pra passar aqui pra nossa grade de programação. Eu vou te contar, hein? Só pode ser o Bruno mesmo, né? Abração, meu queridinho, tudo de bom. Ótimo dia pra vocês e um bom trabalho. Muito obrigado pela companhia. Tia Nair, Kátia também, sempre curtindo a gente. Tem uma mensagem da Kátia aqui, ó. Só preciso ver onde tá. Aqui, ó. Você fica mexendo, viu, Kátia? Fica mexendo. Essas duas se pegam no grupo da cultura. Elas se pegam. É uma alfinetando a outra. Nesse frio, a Nice nem banho toma com esse frio. Agora você aguarda a resposta, porque vai vir a resposta, viu? Falando que a outra não toma banho, rapaz. Mano, o que você tem com o banho da outra, hein? Ela fala que toma porque ela toma, mas que coisa!

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2: Legal, e tá na nova, tá com tudo. Vamos que vamos, hein, gente? Segunda hora da nossa manhã. Manhã da quarta-feira, semana meio, que beleza, dia 13 de maio de 2026, dia de Nossa Senhora de Fátima. Parabéns aos aniversariantes do dia. Daqui a pouquinho a gente vai cantar os parabéns, hein? Se tiver aniversariante na sua mensagem, já sabem, a ladainha, hein? Ó, bolinho, palminhas ou escreva na linha de baixo. Aqui tem, muitas mensagens sem abrir aqui. Aí se você não coloca o aqui tem ou bolinhas, palminhas, fica pra trás sua mensagem. Lá pras 11 horas vai pro ar, né? Vem com o Eriquito até às 11 da manhã, agora também com Natal Elétrica e Hidráulica. 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Tema de hoje para os atrasildos, chegando agora perguntando aí o tema, bora lá. A primeira frente fria do ano chegou, né? Alguns lugares com mais força, outros lugares com menos força, mas enfim, o que fica mais difícil para você fazer no frio? Não vale esse negócio de tomar banho, já falei, hein? O que fica mais difícil para você fazer no frio? Responda ao nosso tema. Bora lá então. Danizilda Matos curtindo a programação. Bom dia, meu amiguinho, tudo bem? Que Nossa Senhora de Fátima proteja a todos nós. Amém, Dona Isilda. Tudo de bom para a senhora e também para todo o pessoal, viu? Curtindo a programação. Dona Arlinda, manda um bom dia para minha irmã Joana. Beijo para Dona Joana. Dona Arlinda também. Difícil no frio? É ter que levantar cedo, ela tá falando aqui. Acho que a maioria pensa assim, né? A maioria que tem que levantar cedo, né? Beijo, Dona Arlinda. Dona Maria Buzinar, bom dia para a senhora também. Dona Maria, muito obrigado pela companhia. Dona Maria Ana, curtindo a nossa programação lá no...

Beijão pra você, muita força então, viu? Dona Vanilda curtindo a programação, bom dia, Dona Vanilda, valeu demais a companhia. Que aqui tem mais, produção, abaixa, mais que tem mais lá embaixo, ó, aqui. Bom dia, amiguinho! Amiguinho Caê, ops, pudim, não aguentei a Vandinha me falando. Quem mandou isso? Foi a Bel, lá do 100,9? Você tá me ouvindo aí, Bel? Você vê se pode, Bel. Beijo pra vocês aí, bom trabalho, viu, vizinha? Só um corredor que separa a gente aqui, ó. Tá lá no Bom Dia Cultura, no 100,9. Beijo, Belzinha. A Cleide tá curtindo a programação. Bom dia, querido. Tudo bem? Estamos na audiência aqui. Quero ouvir uma música do Vando. Ofereço pra todos que estão curtindo e gostarem da música. Pode deixar, vou colocar no grid aqui, viu, Cleide? É, tudo que der tempo até às 11 vai pro ar, com toda certeza. A Karina tá falando. Eu não tomo banho todos os dias, não. Cara, você... Você assume um negócio desse num programa ao vivo pra milhares de pessoas ouvirem? Misericórdia, tomar muito banho nesse frio, ficar doente. Ah, vá. Isso daí é papinho, isso daí. Esse negócio fica doente. Ai, que não sei o que, tira a proteção da pele. Conversa. Isso daí é tudo quem não gosta de tomar banho. Eu já ouvi até isso. Ai, não pode tomar banho todo dia, tira a proteção natural da pele. Como chama essa proteção? Subaqueira? Credo. Meu banho se chama banho feijoada. Eu conheço daí, mas não tomo desse jeito não, viu? Conheço porque muita gente fala que toma assim, ó. Só lava os pés, orelha e o pescoço, né? Então, eu conhecia pelo pescoço. Ela falou outra coisa aqui, ó. Ah, então tá bom. Ainda bem que lava, né? Pelo menos isso. Esfrega direitinho, viu? Não, Ave Maria, ninguém suporta. Karina, você assumiu uma coisa dessa no programa ao vivo? Rapaz, nem diz meu amigo Máquina.

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0: Bora cantar os parabéns então. A todos os aniversariantes do dia 13 de maio. Dia bonito, né? Parabéns a vocês nesta data querida. Muitas felicidades e muitos anos de vida. 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Parabéns a você também. Comemora uma ocasião especial da vida neste dia. Bora atrás dos bolos aqui, né? Vamos ver, aqui tem aniversariante. Aê, Fátima Garbim! E mandou o áudio, glória a Deus. Bom dia, querida Fátima Garbim!
1: Bom dia, Eric.
0: Tudo bem?
1: Aqui é a Fátima Garbim, tô passando para desejar uma ótima quarta-feira e homenagear as aniversariantes. A minha nora Giovana Vitória Machado Garbim, a doutora Ivaldete Bergo e minha prima Rosimei Basílio Ornagas. E a todos os aniversariantes do dia. Que Deus a cubra de bênção. Um grande abraço. Que Deus abençoe e ilumine você e sua família também. Um ótimo programa. Tchau, tchau.
0: Valeu, Fátima Garbim. Tudo de bom pra você, minha amiga. Muito obrigado pelo carinho, viu? Pela participação. Nossa amiga Ivaldete Florindo Bergo, né? Aniversariando hoje. Receba o nosso abraço, nosso carinho. Ivaldete, a doutora Ivaldete está recebendo os parabéns do esposo Paulo, das filhas, genros, neto e irmãs. E de todo o pessoal aqui da equipe 90, né? Lá no Alvorada tem festa, doutora Ivaldete Florindo Bergo. Felicidades. Deus abençoe sempre, viu? Tem mais aqui ou não tem mais? Não, eu acho que não tem mais, não. Aí, não tem mais bolo, não tem mais nada. Se tiver, a gente abraça os perdidos daqui a pouquinho, então, né? Um novo ciclo muito abençoado para vocês, com mais saúde, mais paz e prosperidade e realização de todos os sonhos também, viu? Valeu, aniversariantes do dia. Segue o nosso bate-papo. O que, que o Máquina mandou aqui? Vamos ver? É, segue o tema de hoje, ó.
2: E aí, que o mais difícil para mim no frio é tomar banho.
0: Ah, lá, rapaz. Ah, tô falando.
2: É uma vez por semana, e olha lá.
0: Lá que você é mentiroso, rapaz. O que, que é isso? Ah, vavá. Aí o banho não vale, viu? Porque o banho tem que ser tomado. Precise ou não precise. Abraço, Máquina. A Mari Terron tá participando aqui, ó. Bom dia, colega. Ótima quarta-feira pra gente. Deus abençoe Nossa Senhora de Fátima. Nos cubra com o seu manto sagrado. Amém, Mari. Difícil levantar às 5h30 da madruga, né? Pra ir na academia. Ah, mas também pode ir mais tarde um pouquinho na academia. Hã? Deus me livre. Já ir na academia não é fácil, imagina ir de madrugada ainda. Um beijo pra você, Mari. Muito obrigado pela participação, viu? Aqui tem mais, ó. A Lourdes falando, no frio é muito difícil. Não gosto do inverno. Só que muito calorão também não ajuda, não, né? Deus me livre, a gente passa até mal. Ainda mais em Monte Alto. Monte Alto, quando faz calor. Não é um calorzinho, não, né? Eu sei que tudo que é demais é difícil. Tem que ter meio termo em tudo, né? Eu acho. Minha humilde opinião, né? Bora de mais sucesso aqui. Não,

0: Legal, tá na nova, tá com tudo. Tá aí, Gênesis. Follow you, follow me. Indicação do nosso amigo Máquina. Pediu e curtiu. Tem mais tema do dia aqui, ó, 10h30. A Kátia tá falando que é muito difícil no frio, né? Acordar cedo pra costurar. Acordar cedo não, acordar super cedo, né? Ela, Tia Nair, 3h30 da manhã. A Kátia, um pouco mais tarde, né? Tia Nair, 3h15. 3 horas da manhã tá passando café, 3h15 tá na máquina, tomando friagem lá fora, né, Tia Nair? Precisa disso? Ah, preciso, tem muito serviço, vá. Vai dar conta um pouco mais tarde, não dá não? Tomando friagem aí fora. Daqui a pouco a Tia Nair manda o áudio. Toma conta da sua vida. Ei, ai. Tem que acordar cedo, mas no caso elas acordam muito cedo. Rapaz, 3h30 da manhã, a melhor hora de dormir. Você tá louco. Tem mais aqui, Celinha, respondendo o tema. Fala, Celinha.
1: Oi. Respondeu o tema.
0: Responda.
1: O da moça do banho e feijoada. Eu sei que ela falava também. Ó, o difícil...
0: Pera aí um pouquinho. No banho e feijoada dela, ela falou outra coisa. Só que eu falei pescoço, né? Porque não pode, né? Aí o Dionísio já me manda uma resposta, que é pescoço. Não tem feijoada... Na feijoada não tem pescoço. Não sei, porque o pessoal coloca tudo, né? Ultimamente coloca tudo. Ultimamente o pessoal come tudo. Né? Eu falei pescoço também, porque não pode falar o que ela falou. O horário não deixa no banho feijoada dela. Continua, Celinha.
1: Um pouco difícil, pro trânsito, né, de moto de manhã, porque é muito, muito gelada.
0: Eu imagino.
1: A semana tá fazendo as manhãs muito fria, né?
0: Ainda mais de manhã.
1: Mas eu ponho muito, bastante agasalho.
0: Ah, bom.
1: E ponho luva, então eu não sinto tanto frio. E
0: graças a Deus.
1: Também eu chego no trabalho, né? Então é coisa de 20, 25 minutos, já tô no trampo, então não é tão difícil. O difícil é da hora de ir embora, né, Kiko?
0: Que também,
1: já
0: né?
1: Já tá frio.
0: Exatamente.
1: E pra levar tudo que eu vesti pra vir trabalhar, aí é complicado.
0: Aí viu? Sim, hein?
1: Mas como eu não gosto de carro, então tenho que me contentar com tudo que for difícil, né?
0: Pois
1: chuva,
0: é, né?
1: Sol, frio, calor... É isso aí, mas no calor, moto é tudo de bom, né, Eriquito?
0: Com certeza.
1: Beijo, Carlão.
0: Dá uns rolê de moto é bom demais, né? Mas no calor, né? Depois hora de ir embora, hein, Celinha? Tem que ir com aquelas caixinhas atrás da moto. Joga tudo lá dentro, né? Ei, Celinha, beijo pra você. Muito obrigado pela companhia, viu? Tá curtindo a nossa programação. Volto já com mais.
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0: 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Tem mais aqui, reta final do nosso tema, hein? Dona Wanda, eu vou responder o tema, ela tá dizendo aqui, ó. Eu gosto do frio. Quando é calor, a gente não dorme direito. Isso daí é uma grande verdade, viu, Dona Wanda? Né? Calor é bom pra quem tem tempo pra piscininha, pra praia, né? Pra secar roupa, né? Agora, olha, tem gente que passa mal no calor. E é verdade mesmo, eu sou um deles, viu? É, que depois que a gente engorda também, começa um monte de coisa, né? Engordou, começa um monte de coisa que você não tinha. Quando você era um palito. Então ela gosta do frio. Melhor pra dormir, né, Dona Wanda? Aí sim, um beijo pra senhora, tudo de bom. A Cidinha ligadinha, tá curtindo a nossa programação. Cidinha, já coloquei seu áudio no ar? Ah não, esse daqui não é meu, né? Tá certão. É só aniversário? Aniversário da minha filha Alexandra Penteado Martins. É aniversário hoje, então que legal. Mora no Real Paraíso, parabéns, felicidades. Deus a abençoe muito, viu? Alexandra Penteado Martins, aniversariante do dia. Valeu, Cidinha. Muito obrigado pela participação aqui também. 3242-1258. Jussânia tá curtindo a programação. Bom dia. Reizinho tá curtindo a gente também. Abraço, Reizinho. Aí sim, hein, Reizinho. Ó. Moto envenenada. Grande abraço pra vocês. Tudo de bom. Valeu demais a companhia. E bora de mais sucesso. Agora tem Jorge Versilo. A Silvana pediu e vai curtir. Sil, aquele beijo gostoso e abraço apertado pra vocês também. Tudo de bom, beijo na família, bora curtir Jorge Versilo.

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0: Daí o som de Abba, as últimas do Manhã Espetacular. Mandar beijos e abraços aqui, Beth Carrareto, curtindo a gente. Gosta de um Abba, né, Beth? Beijão pra você e pro Bernardo, curtindo a nossa programação sempre. Valeu, amiga Beth Carrareto. Também, ó. Quem mais que eu tinha que mandar? A Cida Martins tá curtindo a programação. Manda os parabéns pra Patrícia Quantarim, é isso? De sua mãe e do pai Adenir também. Toda a família, parabéns então a Patrícia. Felicidades, tudo de bom, viu? Obrigado a você que participou do tema. Você participou aqui do nosso programa também. Não participou, mas ficou ouvindo. Valeu demais. E amanhã a gente se fala aqui nos 90, se Papai do Céu deixar, a partir das 9 da manhã. Que você tenha uma linda tarde antes, um bom almoço, uma linda tarde de quarta-feira. Beleza? E continue com a gente na programação daqui a pouquinho. A Hora da Notícia, segunda edição. As duas últimas indicações, tem Revelação e tem Zeca Pagodinho aqui, viu? 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Meu tchau, obrigado e aquele abraço. Beijo na família, se cuidem. E até amanhã.
1: É o seguinte, a gente nunca deve desistir do que a gente quer. Por isso que Deus existe, pra que a gente tenha fé sempre. E nunca desista do seu objetivo.

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0: São 11 horas em Monte Alto. 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
1: Hoje é quarta-feira, 13 de maio de 2026, dia da abolição da escravatura e dia de Nossa Senhora de Fátima.
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1: O sol está predominando, o tempo segue firme, temperatura está em elevação moderada e os termômetros estão marcando agora 23 graus.
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0: Lula anuncia fim da taxa das blusinhas.
1: O governador Tarcísio diz que Sabesp com gás pode ser punidas após a explosão.
0: Brasil e China estabelecem acordo para isenção de vistos.
1: A Organização Mundial da Saúde pede que países sigam suas diretrizes para conter o rantavírus.
0: Sexta-feira, dia 15, aniversário de Monte Alto, feriado municipal.
1: O desfile cívico será realizado no domingo, dia 17, a partir das 9 horas.
0: Brasileiros pagaram mais pela cesta básica em abril.
1: Hoje tem a escolha de Miss Imprensa aqui de Monte Alto.
0: Preço do ovo de galinha volta a subir nas granjas.
1: Hoje nós teremos 7 partidas pela Copa do Brasil.
0: E sábado, mais uma rodada do Campeonato Municipal de Basquete com 3 jogos.
1: Esses são os destaques.
0: E o noticiário vem aí.

0: 11:04. Hoje, dia 13, dia de Nossa Senhora de Fátima, o Santuário de Nossa Senhora de Fátima estará aberto o dia todo para visitação. Nós tivemos já às 9 horas o terço, ao meio-dia terço, e às 15 horas terço novamente. À noite, às 19:30, teremos missa, em seguida procissão, e a última parte social, inclusive com o show da banda Chapadão. Mas nós recebemos uma linda mensagem do Padre Edson, que é o responsável pelo Santuário de Nossa Senhora de Fátima. Vamos ouvir o Padre Edson.
1: A todos radio-ouvintes, saudações. Tudo por Jesus e nada sem Maria. Sou o Padre Edson, aqui do Santuário Diocesano de Nossa Senhora do Rosário de Fátima. No dia 5 de maio de 1917, durante a Primeira Guerra Mundial, o Papa Bento XV convidou os católicos do mundo inteiro a se reunirem em uma cruzada de orações para obter a paz com a intercessão de Nossa Senhora. 8 dias depois, a Beatíssima Virgem dava aos homens a sua resposta, aparecendo a 13 de maio a 3 pastorinhos portugueses, Lúcia, de 10 anos, Francisco, de 9 anos e Jacinta, de 7 anos. E hoje, celebrando o seu dia, convido a todos vocês para virem até o Santuário Diocesano. Ficará aberto o dia todo. Teremos às 9 horas a reza do Santo Terço, às 12 horas a reza do Santo Terço, às 15 horas a reza do Santo Terço. Às 19:30 teremos missa solene com a presença do nosso bispo diocesano, Dom Eduardo, nosso querido pastor. Após a missa, teremos a procissão, onde levaremos a veneranda imagem de Nossa Senhora do Rosário de Fátima. Após a procissão, teremos a quermesse. Venham todos, participem com alegria, com fé, e Nossa Senhora irá derramar em nossos corações, em nossas vidas, copiosas graças e bênçãos do céu. E agora, diante da veneranda imagem de nossa padroeira, Nossa Senhora do Rosário de Fátima, darei a bênção a todos os radio-ouvintes, você que está em casa, você de Monte Alto e de toda a região. O Deus de bondade, que pelo Filho da Virgem Maria, que salvar o gênero humano, vos enriqueça com sua bênção. Amém. Seja-vos dado sentir sempre por toda parte a proteção da Virgem, por quem recebestes o autor da vida. Amém. E vós, reunidos hoje, para celebrar com fervor sua solenidade, possais colher a alegria espiritual e o prêmio eterno. Pela intercessão materna de Nossa Senhora do Rosário de Fátima, de Francisco e Jacinta, a bênção de Deus Todo-Poderoso, Pai, Filho e Espírito Santo. Amém. João Moreira, as bênçãos de Deus e até a noite. E todos vocês também, queridos radio-ouvintes, que estejam no santuário. Passe ali no santuário, tire um momentinho, venha e receba aquela graça, aquele milagre, pela intercessão da Rainha da Paz, do Divino Amor, a Senhora de Fátima. Fiquem com Deus, tudo por Jesus e nada sem Maria.
0: Muito obrigado, Padre Edson. Então, hoje nós teremos a missa às 19:30, com a presença do Bispo Dom Eduardo, seguida a procissão e a última parte social, encerrando assim a 14ª festa de Nossa Senhora de Fátima, lá de frente do santuário, no Bela Vista. Hoje, então, nós não teremos missa na Capela de São Judas Tadeu, porque teremos essa missa no santuário de Nossa Senhora de Fátima.
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0: Farmácias e drogarias que estão de plantão até a próxima sexta-feira, dia 15. É a Drogaria Total Avenida, Multidrogas e a Santa Bárbara.
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4: São 11 horas mais 12 minutos. Na próxima sexta-feira, o comércio lojista estará fechado. O comércio lojista estará fechado porque é aniversário da cidade. Então é feriado municipal. Feriado municipal. Preste atenção. Os setores municipais também estarão todos fechados. Você que tem medicamento contínuo, procure aí a farmácia das unidades de base de saúde do seu bairro ou a farmácia central para buscar o seu medicamento. Todos os dias nós divulgamos aqui a respeito do recolhimento de galhos e todos os moradores já sabem também os dias que passam fazendo a coleta do lixo doméstico. Mas preste atenção para uma denúncia que nós estamos recebendo. João Moreira, bom dia. Tem uma família que mora aqui na minha rua e todos os dias, por volta das 10 da noite, a mãe manda os três filhos jogarem sacolinhas de lixo em uma área verde aqui. Ninguém aguenta mais isso. Sabe por quê? Porque estão tendo invasão de insetos peçonhentos nas nossas casas. A dela fica na parte de cima do centenário. Eu moro na parte de baixo, próximo dessa área verde. Ela sabe que o caminhão passa recolhendo lixo, passa de terça, quinta e sábado, pois ela não coloca o lixo na lixeira em frente à casa dela, sua casa tem capacidade e ela tem a capacidade de mandar os filhos jogarem tudo isso nesta área verde. É lamentável. Eu consegui gravar esses dias que jogaram garrafas PET e também jogam sacolas e sacolinhas de lixo. Tem que fazer a denúncia, mas eu vou passar para o setor responsável também. Tem aí o E-Ouve da Prefeitura, pode ligar. Eu sei que fica difícil para vocês, mas faça a denúncia anônima mesmo. E essa senhora que manda os três filhos jogarem o lixo, a senhora gostaria que jogasse lixo ao lado do terreno da sua casa, que acaba atraindo baratas, barata atrai o escorpião, depois invade as casas? Mantenha um pouco mais de inteligência, né? Não vou falar que a senhora é tão ignorante assim e mandar os filhos jogarem lixo na área verde. Sabendo que, ela mandou aqui para mim, que o caminhão passa sempre lá, né? Na casa. Ela falou na terça, na quinta e no sábado. Não há motivo para jogar lixo na área verde.
5: E uma nova pesquisa que foi publicada na data de hoje apontou possível disputa acirrada para o segundo turno das próximas eleições este ano. O estudo que testou cenários espontâneos e também estimulou e indicou uma grande divisão do eleitorado com o atual presidente Lula, reunindo aí 42% das intenções de voto contra 41% do pré-candidato Flávio Bolsonaro. Praticamente aí um empate, né? Ao comparar esses embates aí entre petistas e outros candidatos, porém o desempenho de Lula sobe 44% contra Romeu Zema, Ronaldo Caiado e também 45% contra Renan Santos. Cenário espontâneo e também referente ao primeiro e segundo turno.

0: cenário espontâneo, ou seja, quando não são apresentadas opções de candidatos aos entrevistados, Lula lidera com 22% e Flávio com 14%.
1: Você pode ajudar a salvar a vida. No próximo sábado, sairá um ônibus aqui de Monte Alto com destino ao Hospital de Amorim Barretos para doação de sangue. É o Grupo Elo que está fazendo esta doação. Você pode ligar para Marli Mussato, 992-90-8826, para saber se tem vaga ainda. E você pode ir lá sábado pela manhã, lá em Barretos. O ônibus vai sair de frente à Prefeitura. 992-90-8826.
0: E a decisão do governo federal de zerar o imposto de importação sobre compras internacionais de até 50 dólares, conhecida como a taxa das blusinhas, provocou reação imediata entre representantes de organizações da indústria, também do varejo, bem como de plataformas de comércio internacional. A medida anunciada pelo presidente passa a valer a partir da data de hoje e vai manter aí apenas a cobrança de 20% do tributo estadual ICMS, que é o imposto sobre a circulação de mercadorias e serviços sobre as encomendas. Por meio de uma nota, através da Confederação Nacional da Indústria, que afirmou que a medida cria uma vantagem para fabricantes estrangeiros, em detrimento aí da produção nacional, e que o impacto será maior sobre micro e pequenas empresas, o que poderá levar aí a perda aí de empregos, segundo aí as informações com relação ao fim da taxa das blusinhas, que está preocupando a indústria e também plataformas digitais com relação a essa questão.
1: Hoje nós tivemos pela manhã a vacinação antirrábica lá no Jardim Califórnia. Esse trabalho foi realizado de frente ao Turcão 2. Na próxima semana sai novamente e nós estaremos divulgando.
0: E um homem foi preso sob suspeita de cometer uma série de abusos sexuais. O fato que aconteceu em São Paulo. Um homem de 57 anos foi detido enquanto trabalhava como servidor público em Guarulhos. Ele já havia sido condenado por abuso sexual e estava foragido da justiça e estava trabalhando. A prisão dele ocorreu durante uma operação policial que tinha como objetivo combater o crime organizado na Grande São Paulo. No total, 18 criminosos foram presos, incluindo dois que já eram procurados pela polícia.
1: Hoje é um dia histórico também para a nossa comunidade. Nesse dia 13 de maio, celebramos 32 anos da elevação do Santuário de Nossa Senhora da Conceição Montezina à condição de paróquia. Esse marco aconteceu no dia 13 de maio de 1994 por Dom Luiz Eugênio Pérez, então bispo diocesano de Jaboticabal. Que esta data renove em todos nós a gratidão pela nossa história e o compromisso de seguirmos firmes na fé. Viva Nossa Senhora Conceição Montezina! Portanto, está aí 32 anos da elevação do Santuário da Nossa Senhora Conceição Montezina, lá no distrito de Aparecida. Parabéns!
0: A abertura do chamado arranjo de pagamento começa e também vai tratar aí de uma transição para que o sistema de cartões de Vale Refeição ou Vale Alimentação permita que todos sejam aceitos em diferentes maquininhas. A partir de novembro deste ano, a previsão é que o sistema esteja integrado para que qualquer cartão possa funcionar em qualquer maquininha de todo o país. A medida faz parte das novas regras que começaram a vigorar no mês de fevereiro. As mudanças, que afetam mais de 22 milhões de trabalhadores, fazem parte de um decreto que regulamenta o Programa de Alimentação do Trabalhador em novembro de 2025.
1: E no próximo sábado, dia 16, nós teremos a quarta rodada do Campeonato Municipal de Basquete Masculino. As três partidas serão realizadas a partir das 14 horas no ginásio José Pizarro.
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6: Agora são 11 horas mais 24 minutos. Está aí para você as informações a partir de agora do plantão policial. Nós tivemos na tarde de ontem, né, por volta das 16 horas, através da Guarda Civil Municipal e por meio aí das equipes táticas, o GAET e também o GETAM, que iniciaram uma operação saturação em diversos pontos aqui do nosso município, com o objetivo de coibir a prática de crimes e reforçar a segurança da população. E tiveram resultado. Inclusive, o doutor Marcelo e também o comandante Miranda trazendo informações para você. Tem um vídeo, né, que eles falam isso aí. Vamos colocar, Edmar, esse vídeo para as pessoas assistirem e ouvirem?
7: Todos aqui na delegacia de polícia para acompanhar e parabenizar a equipe aqui do inspetor Jefferson, que em 10 minutos de operação saturação pelo município de Monte Alto conseguiu prender um indivíduo aí no tráfico de entorpecente, uma quantidade expressiva de substância entorpecente. E logo na sequência, mais um capturado aí, um rapaz que estava foragido, foi capturado também pelo crime de tráfico de drogas.
8: Em relação ao indivíduo detido por tráfico de drogas, eu ratifiquei o flagrante, porque estão presentes aí os pressupostos do trabalho da Guarda Civil Municipal, e também pedi a prisão preventiva, porque nós visualizamos que esse indivíduo já havia sido preso pelo crime de tráfico de drogas anteriormente e estava cumprindo uma medida diversa à alternativa de prisão. Então foi pedido também, aí representado pela conversão da prisão em flagrante, em prisão preventiva. E também o capturado lá da outra cidade de Vista Alegre do Alto, de um trabalho realizado pelos policiais de lá, indivíduo que era procurado pela justiça pelo crime de tráfico de drogas, também foi detido, então um trabalho importante aí da Guarda Civil Municipal.
9: Quero aqui cumprimentar que o grupamento especializado da Guarda Civil Municipal, o GAET e o EGETAM, estará batendo fortemente aí contra essas mazelas criminais aí da traficância na cidade de Monte Alto. E conto com a colaboração de todos vocês, através do Disque Denúncia. E também aí esse trabalho conjunto entre a Polícia Civil, a Polícia Militar e a Guarda Civil Municipal no combate ao crime em Monte Alto.
6: A gente sabe, né, que a questão dessas operações estão acontecendo frequentemente, está dando resultado, a gente sabe disso. Por outro lado, a gente também sabe que o tráfico não vai parar de forma alguma, isso está longe de acontecer. Mas, por outro lado, pode diminuir. E a polícia está fazendo esse trabalho através da Polícia Civil, Guarda Civil Municipal, Polícia Militar, com relação a essa questão de combate a esse tipo de crime. Nós tivemos também o registro de um furto lá na Rua Brasil, lá no Jardim Santana, no dia 10, né? Mas o registro foi feito ontem, por volta das 13 horas e 27 minutos. Olha só, hein? Meliantes. Alguém adentrou em uma residência nesse endereço que eu acabei de passar para você, onde a vítima, ela relatou que ela saiu da sua residência e ao retornar, deparou aí com o portão que estava aberto, entrou em sua residência e aí viu aquela bagunça, tudo bagunçado, coisas no chão, armários aí com as portas abertas. E após começar a arrumar a casa, percebeu que alguns itens que foram furtados, dentre eles estava um cartão bancário do Santander e do Mercado Pago, Quando foi conferir o seu extrato bancário, tomou ciência de que havia sido retirado R$ 1.325 da sua conta e que foi gasto, inclusive, até em lanches e feito 17 transferências via Pix. A vítima achou por bem, claro, fez bem de fazer aí o boletim de ocorrência, mas não foi só isso, né? Aí a pessoa fala, mas como é que consegue tirar da conta esse valor, R$ 1.325? A pessoa, muitas vezes, acaba roubando o cartão. E a dona do cartão ou o dono do cartão não sabe, mas acaba pegando esse cartão e nesse período que o dono não sabe, vai passando. Hoje tem a questão da aproximação, né? Ninguém vai saber, ninguém vai perguntar de quem é aquele cartão. Esse cartão, esse nome que está aqui é seu mesmo? A pessoa só fala assim, ah, você vai querer passar no cartão. É débito, é crédito, é por aproximação? Não, é por aproximação, sim. Comprou tal coisa, passou o cartão por aproximação e o cartão já tirou da conta o valor, né? Um pouco aqui, um pouco lá, né? Percebem que foram 17 transferências. Então essa história, né? Essa história de facilidade com relação à questão de aproximação, por um lado, é muito bom, né? É a facilidade da tecnologia ao nosso favor. Mas quando acontece um caso como esse, olha só, prejuízo na certa. Será que vão aí ressarcir essa vítima de mais de R$ 1.000 em compras e mais compras que fizeram com o cartão dela? Essa é a pergunta, né? Será que vão ressarcir? Cuidado quando você tem um cartão por aproximação. O cartão, quando você coloca na maquininha e digita a senha, fica um pouco mais difícil, um pouco mais complicado da pessoa saber a sua senha. Ela pode roubar o cartão. Mas e aí? Vai colocar por aproximação? Não passa. Tenta colocar o cartão e a senha. Fica mais difícil. É mais seguro. Pode ter certeza disso. Fora isso, né? Acabaram levando kit de churrasco, utensílios de cozinha. Levaram também dessa residência uma TV Smart da marca LG. Alianças de ouro. Olha só, hein? Quanta coisa. Balanças, produtos de higiene. Fizeram realmente o limpa. Lamentável esse fato, agora está na Polícia Civil, agora tem todo aquele procedimento com relação à parte investigativa, câmeras de segurança que possa ter no local ou próximo, câmeras de monitoramento. O processo não é tão rápido assim, mas tomara que a polícia consiga encontrar esse meliante ou esses meliantes com relação a essa questão. São estas as informações para você do plantão policial. Não entre em litígio com a polícia para não virar notícia.
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12: São 11 horas mais 33 minutos. Vamos falar um pouco sobre a Secretaria da Educação. Nós estamos recebendo aqui a Maísa Matias, estamos recebendo a Sabrina e o Gustavo também. Todo assunto da Secretaria de Educação. Primeiro vou falar com a Maísa. Maísa, bom dia.
13: Bom dia, João. Bom dia a todos os ouvintes da Rádio Cultura.
12: Nós teremos um recesso em julho.
13: Sim, João.
12: E recesso é tipo de umas férias. Isso. Mas vai ter MEBs que ficarão de plantão.
13: Sim.
12: Como que o aluno pode ficar de plantão? Como que os pais devem fazer para garantir a vaga para aquela criança?
13: João, o nosso plantão, ele tem início do dia 1º de julho até o dia 15 de julho. Então, nós já começamos a organização do plantão, tá? As inscrições estão sendo feitas na Secretaria Municipal de Monte Alto, ao lado da Prefeitura. E os pais que têm interesse, tá? Das EMEBs de 0 a 3 anos, podem procurar. Já iniciamos, na verdade, essas inscrições na segunda-feira, dia 11.
12: Dia 11, isso.
13: Então, a família que tiver interesse pode estar procurando a Secretaria Municipal de Educação até o dia 12 de julho. É um mês, nós separamos um mês para atender essas famílias que têm interesse.
12: Tá? Certo.
13: Das 7h30 da manhã até as 3h30 da tarde na Secretaria Municipal de Educação.
12: Mas você sabe se é uma ou duas EMEBs que ficarão de plantão?
13: É, geralmente nós abrimos, né, duas EMEBs pela quantidade.
12: Depende
13: de
12: da
13: crianças.
12: Quantidade.
13: Isso.
12: É.
13: E lembrando, João, assim, eu gostaria de reforçar que esse atendimento do plantão, ele é para a família que realmente necessita do atendimento, que não tem com quem ficar essa criança. Porque muitos pais, a gente entende que não tem uma rede de apoio, então nós estamos ali, né, para ajudar, para colaborar. Mas a criança também tem o direito de convívio com a família. Então, aquela família que tem condições de pegar, organizar as suas férias, com quem deixar essa criança, para passar esse tempo com eles, né? Porque, na verdade, são 15 dias,
12: 15
13: né?
12: dias. Duas semanas. Que não é férias, não, é apenas um recesso,
13: sim,
12: né?
13: Sim, sim.
12: Ô Maísa, quantos alunos nós temos nas EMEBs de 0 a 3 anos?
13: João, atualmente nós estamos atendendo 580
12: alunos.
13: Lembrando que esse número no segundo semestre ele aumenta, tende a aumentar.
12: E tá quantos professores trabalham nas EMEBs?
13: Nós temos 157 professoras,
12: tudo isso?
13: Tá, de 0 a 3 anos. Entre elas, nós temos as professoras efetivas e as professoras do processo seletivo. E elas são distribuídas, né, conforme a demanda, nas nossas 8 unidades escolares. E quero aproveitar para mandar um beijão para todas elas, para a minha equipe de todas as EMEBs de 0 a 3, para toda a educação, que elas não medem esforços para trabalhar, sempre fazendo o melhor para as nossas crianças.
12: Certo. Bom, aulas até amanhã só, porque sexta-feira é aniversário da cidade e não tem.
13: Sim, sexta-feira é feriado.
12: E essas crianças, de 0 a 3 anos, estão realizando alguma atividade sobre o aniversário da cidade?
13: Sim, elas estão. Esse ano, as EMEBs de 0 a 3, elas têm um projeto anual, que todas desenvolvem o mesmo projeto, né? Esse ano o nosso projeto é Sons da Infância. Só que devido ao aniversário da cidade, em comemoração, né, aos 145 anos de Monte Alto, eles estão desenvolvendo atividades voltadas para isso. Eu até trouxe algumas fotos.
12: Pode mostrar para a gente, Timar.
13: Todas as atividades são pensadas.
12: Você mandou?
13: Mandei.
12: Qual endereço? Sei lá. Chegou aí, Dimar?
13: Eu mandei no WhatsApp da rádio.
12: No WhatsApp da rádio. Você vai ver, você me dá um sinal. Enquanto isso, eu quero falar agora com o novo supervisor do ensino municipal, Luiz Gustavo Zanerato.
14: Bom dia, João.
12: Bom dia, Luiz.
14: Bom dia a todos os ouvintes da rádio. É um prazer novamente estar aqui com vocês.
12: Olha, você é corajoso, aceitou mais esse desafio?
14: A gente ama educação, né, João? Então, eu recebi esse convite da prefeita Maria Helena, eu aceitei, gosto de desafios, e eu acho que é um reconhecimento pelo trabalho que tenho realizado na EMEB Raul. Né?
12: Mas é um trabalho bem diferente, né, da MEB Raul para a Secretaria da Educação.
14: Ah, sim, a Secretaria de Educação já vai mexer mais com partes de leis, legislação, é bem diferente.
12: Certo. A Sabrina está conosco. Sabrina, bom dia.
15: Bom dia, João. Bom dia a todos os ouvintes.
12: Você é supervisora também?
15: Sim, também. Iniciei também recentemente na Secretaria Municipal de Educação, agora no mês de fevereiro deste ano.
12: Certo. Vamos fazer o seguinte agora. Como é que está a preparação para o aniversário da cidade? Quem gostaria de falar? Você, Sabrina?
15: Pode ser, João. É, sabemos agora, dia 15 de maio, né? Monte Alto completando 145 anos e muitos eventos acontecendo durante todo o mês de maio. E especialmente, né, nós, as escolas, nossa Secretaria Municipal de Educação, participaremos de forma bastante ativa nesse dia 15, na sexta-feira, onde nós teremos às 7 horas da manhã a missa em comemoração ao aniversário de Monte Alto, na Basílica Menor do Senhor Bom Jesus. Em seguida, às 9 horas, teremos o ato cívico no Paço Municipal.
12: Certo.
15: Estendemos esse convite, né, para a participação de toda a população, né, que participe, que comemoremos juntos o aniversário da nossa cidade.
12: Certo.
15: E temos também, João, no domingo, tão esperado desfile cívico, né, que vai acontecer no dia 17, domingo, a partir das 9 horas, no trajeto da Rua Anhonhô do Livramento, né? E considerando as escolas municipais, nós teremos a participação de 10 escolas.
12: 10 escolas?
15: 10 escolas.
12: Bom número.
15: É, alunos de 10 escolas do ensino fundamental, que estarão representando toda a rede municipal de educação.
12: O Timar, tá pronto? Vai colocando aí, a Maísa vai falando com a gente. Pode colocar nas fotos aí, depois eu vou falar com o Luiz Gustavo. Maísa, o que eles estão fazendo aí?
13: Essa atividade, João, é do nosso projeto, né? Sons da Infância. E eles estão brincando como se estivesse na Lagoa do Jacaré.
12: Lagoa do Jacaré.
13: Isso.
12: Aí.
13: Aí já é uma atividade voltada, né, ao aniversário da cidade, onde a professora está mostrando o dinossauro. E contando uma história também sobre os dinossauros. As crianças manuseando os livros.
12: Pode mostrando aí também. Pode falando, Maís.
13: Essa também é voltada ao projeto Sons da Infância. Nesse projeto, João, o interessante é que as crianças, faz parte, né, do planejamento, eles constroem instrumentos musicais junto com a família. Além de construir na escola com os amigos e os professores, eles levam para casa também para ser construído junto com a família.
12: Certo. E aí agora, a dinossauro lá.
13: É, o dinossauro da nossa cultura. Aí também é uma atividade voltada, né, ao aniversário da cidade, onde a criança está procurando o dinossauro no fubá.
12: Estão fazendo polenta também ou não?
13: A polenta é a nossa central de alimentos, fazem. E eles adoram, viu?
12: Adoram, ainda mais nesse clima agora. Aí também.
13: Aí também, ó. Pintando o bolo,
12: eles,
13: né?
12: Eles se interessam, as crianças. Olha como é que eles se interessam.
13: Eles fazem. Eles são muito espertos.
12: Parabéns, Monte Alto, participando.
13: O painel de uma das nossas EMEBs. E elas adoram o dinossauro.
12: Ah, isso é atração para as crianças,
13: sim,
12: né?
13: Sim.
12: Isso ajuda muito mais também as crianças.
13: Sim, as nossas professoras, João, elas são muito comprometidas com o trabalho. Esse vídeo ficou uma graça. É uma atividade que a EMEB Maria Martinez fez e montou tipo um circuito mostrando alguns pontos turísticos, né, da nossa cidade. Então tem a prefeitura, tem o museu, o nosso conservatório, a escola Dr. Raul.
12: Que é patrimônio histórico,
13: sim,
12: né?
13: Sim, o coreto da praça, para as crianças explorarem.
12: Mostra tudo, né?
13: Sim, a biblioteca municipal. E ali, João, tem os livrinhos que eles receberam do kit literário.
12: Certo. Falando em livrinho, agora eu quero falar com o Luiz Gustavo, vai mostrando aí. Luiz, nós teremos agora também a Feira do Livro. Isso é subimportante para a nossa educação, né?
14: Sim, muito, João. É um projeto, né? Começa dia 18, vai até quinta-feira, dia 21.
12: Dia 21.
14: Com muitas atividades, exposição de livros, teatro, cultura. E aberto não só para os alunos, mas para toda a população de Monte Alto.
12: Inclusive os alunos vão poder comprar também, não vão?
14: Vão, eles vão receber vouchers no valor de R$30. Cada aluno
12: vai receber
14: um valor de R$30. O ensino fundamental 1 e 2, os professores vão levá-los até a feira, acompanhado pelos professores, o transporte municipal vai levá-los. E da educação infantil, os pais vão retirar o voucher na escola e poderão levar os pequenos até a feira também.
12: Certo. E a criança, viu? Aí escolhe o livro que ela quer, viu?
14: Ela escolhe.
12: Ela escolhe o livrinho que ela quer. Dá para comprar 3, 4, 5 livrinhos para levar essas histórias para casa também. Todos os alunos da rede municipal.
14: Da rede municipal.
12: Nós temos quase 5 mil alunos, aproximadamente.
13: Aproximadamente, acho. 4.411 até agora.
12: 4.500.
13: Esse número muda um pouquinho no segundo semestre por conta das EMEBs de 0 a 3 anos, né?
12: Certo. Todos os alunos das EMEBs estarão recebendo voucher de R$30 cada um.
14: Isso.
12: Certo. E os alunos do ensino fundamental visitarão a feira acompanhado pelos professores.
14: Pelos professores responsáveis. Aí vai professor, vai um inspetor de aluno junto, né? Transporte, a prefeitura vai fornecer para os alunos da rede municipal.
12: Vai ter entrega de kits literários aos alunos?
13: Sim, João.
12: Kits que é eles?
13: Nós já começamos nessas entregas, entregamos para o infantil de 0 a 5 anos de idade, a sacola literária, né? Essa sacola compõe alguns livros que são trabalhados durante todo o ano e cada escola tem uma organização. Elas trabalham, por exemplo, o bimestre todo, um livro, uma história, fazem atividades, né, de acordo com aquela história. E depois que é trabalhado, as crianças levam esse livro para casa. Para ter porque muitas também têm o projeto Leitura em Família.
12: Certo.
13: Então isso estimula, né, a família a estar tendo um momento com o filho, sentando, contando essa história.
12: Você disse abrir praticamente 10 escolas que estarão desfilando, né?
15: Isso, João. Alguns alunos representando cada uma das 10 escolas.
12: Não são todos alunos de cada escola.
15: Não.
12: Um tipo de um pelotão representando aquela escola.
15: Vamos pensar, alunos representantes de cada uma das 10 unidades escolares de ensino fundamental.
12: Ensino fundamental.
15: Formarão um pelotão representando todas as escolas municipais.
12: Mas precisa ensaiar para desfilar ou não?
15: Não, acho que não precisa.
12: Todos eles, mas com o uniforme da escola, né?
15: Não, eles irão com outra vestimenta que ficou acertado, combinado, né?
12: Então é novidade.
15: Eles estarão muito bonitos, estarão brilhando, podemos dizer assim, no desfile.
13: E lembrando também, João, que essa vestimenta também foi fornecido, né, pela prefeitura com parceria da Secretaria Municipal de Educação.
12: Ah, certo, parceria. Isso é bacana porque mostra a nossa educação, o ensino, que o nosso ensino está no caminho certo.
15: Com certeza.
12: Sempre falo, nós tivemos recentemente escolas sendo premiadas, né, Luiz Gustavo?
14: O doutor Raul mesmo foi uma, né, pelo segundo ano consecutivo, recebeu Prêmio Ouro de Excelência em Qualidade, mas todas as escolas da rede municipal, de 0 até o Fundamental 2, são excelentes, merece esse prêmio, a qualidade do ensino, a dedicação dos professores são essencial para a aprendizagem dos alunos.
12: Você é diretor na escola do Dr. Raul?
14: Sou diretor lá.
12: Hoje você é supervisor?
14: Isso.
12: E quem foi para a diretoria?
14: A responsável ficou a vice-diretora.
12: A vice-diretora.
14: A Jéssica Dávila, né? E a Natália Jeromel como coordenadora.
12: Certo, mas depois, se você quiser, você retorna para a diretoria.
14: Retorno lá para
12: o... O cargo é seu.
14: É meu. Eu retorno lá para a escola do Dr. Raul.
12: E você também, Sabrina?
15: Também, João. Eu sou diretora da EMEB Florenzano, né? Conhecido como Parquinho.
12: Do Parquinho.
15: Isso.
12: Mas você é supervisora.
15: Isso. Estou lá no parque desde 2011, através de concurso público, como o Gustavo. Isso. Nós somos do mesmo concurso. E o meu cargo efetivo é de diretor de escola lá na EMEB Florenzano.
12: Quem ficou no seu lugar agora?
15: É, a Cristiane Maria assumiu a vice-direção e permanece a coordenadora, que já estava comigo, que é a Ana Paula Barato.
12: Certo. A escola do queijo que nós falamos. Isso. A escola do parquinho. Como que os alunos utilizam o parquinho?
15: O parque municipal, que fica ao lado da escola, João, é pouco utilizado por nossos alunos.
12: Porque já tem um parquinho para eles.
15: Isso, nós temos um parquinho maravilhoso no interior da unidade escolar, todo assim adequado à idade das crianças, né? Ao material e tudo certinho, para não, que não haja riscos, né, de se machucarem e tudo mais. E seguro, porque eles estão dentro da unidade escolar, né? Então, de vez em quando, até realizamos alguma atividade lá no parque municipal. Mas a gente evita porque dentro da escola o controle dos alunos é mais fácil para
12: muito
15: os
12: mais
15: professores.
12: Fácil também,
15: né?
12: Qual a idade dos alunos lá também?
15: Lá temos maternal 2, primeira e segunda etapa. Então é de 3 a 5 anos.
12: 3 a 5 anos. Quantos alunos tem naquela escola hoje?
15: Em torno de 210, João.
12: São dois horários?
15: Dois períodos, manhã e tarde.
12: Você sabe que lá é uma escola que merece parabéns, que nós temos um movimento imenso ali. Inclusive tem semáforo. E nunca teve uma reclamação, nada na entrada e na saída dos alunos, muito bem organizado.
15: Ai, João, a gente, tanto a escola, né, quanto os próprios pais e já respeitam bastante, porque se tratam de crianças muito pequenas, né, e realmente tem um trânsito muito intenso. Então nós, né, a escola, de forma geral, a equipe gestora agora lá dá continuidade muito bem nessa questão também. Funcionários que ficam nos momentos de entrada e saída dos alunos, na recepção deles, é uma atenção muito grande, né? E uma organização de forma a fazer da maneira mais segura possível.
12: Certo. Maísa, quantos kits literários foram entregues?
13: João, nós tivemos 2.448 kits, se não me engano, entregue, tá?
12: Certo.
13: Dentre esses kits foram entregues para de 0 a 5 anos, que é todo infantil, e também contemplamos o primeiro ano do ensino fundamental, com a sacola literária. Aí o segundo e o terceiro ano receberam kits também de livros, mas são diferentes, porque é uma parceria com o SESI. Tá, mas eles também receberam.
12: Deixa eu falar agora com a Sabrina novamente. Manutenção nas escolas, como que fica essa manutenção?
15: Teremos início agora, João. A gente sabe da importância de itens instalados nas unidades escolares, como, por exemplo, concertinas, porteiros eletrônicos, né, os interfones, ar-condicionado nas dependências da escola.
12: A limpeza, a higienização do ar-condicionado.
15: Então, existem os processos, né, de contratação de empresas para que possa ser realizado. E agora, recentemente, agora já, né, as escolas, inclusive, já nos encaminharam um levantamento dos serviços necessários em relação à manutenção, conserto, troca de concertina e porteiros eletrônicos. Então já dará início a partir de amanhã, né? Já tem a empresa que fará o serviço e o responsável iniciará as visitas nas escolas para fazer o levantamento de toda a necessidade de serviços a serem realizados e dar início, então, aos serviços.
12: Fazer uma pergunta, não sei quem vai responder, se é o Luiz Gustavo ou você. Os uniformes.
15: Ai, João, os uniformes, né?
12: Vamos lá.
15: Todo mundo bastante ansioso.
12: Todos querem saber.
15: Né? Inclusive, há pouco tempo também dei a informação aqui, mas vamos reforçar, né? Os uniformes, eles são confeccionados pela FUNAP, né?
13: Sim.
15: A FUNAP é Fundação Professor Dr. Manuel Pedro Pimentel. Não se trata de uma indústria, né? Mas se trata de um projeto de recuperação de pessoas que estão reclusas, né? Então, é uma readaptação social, também para o mercado de trabalho. Então, a demanda deles é um pouquinho diferente de uma indústria, né, de maior porte, vamos assim dizer. Então, foi feita a encomenda, eles têm um prazo para estar entregando. E o prazo é agora até o dia 9 de junho, né? Então, teve um atraso, porque nos anos anteriores, eles entregavam geralmente em maio. Em maio, as escolas já estavam recebendo os uniformes para entregar às crianças. Não era muito antes.
12: Então, no segundo semestre, todos com uniforme.
15: Sim, sim. E os conflitos que estão acontecendo, né, João? As guerras, aí essas questões internacionais, influenciaram também no recebimento do poliéster. E o poliéster, ele é usado na confecção das bermudas, das calças e das jaquetas. Então, isso também contribuiu para que eles não conseguissem entregar antes dessa data estipulada em 9 de junho.
12: 9 de junho, então.
15: Junho.
12: Chegamos ao uniforme, né? Porque aí nós estamos praticamente terminando o primeiro semestre. Aí vem o recesso.
15: Isso.
12: Após o recesso, todo mundo com uniforme.
15: Isso. Se Deus quiser. Isso.
12: Pronto, então vai ser resolvido. Omissão atrás. E não depende só da Secretaria da Educação.
15: Não, João, em nenhum momento. Não. Todos os trâmites relacionados à Secretaria,
12: foi
15: à Prefeitura.
12: Comprado, tem tudo, tem verba para isso.
15: Está
12: tudo
15: certinho. Certo. É questão mesmo da entrega, né? E do prazo que eles estipulam. Por não serem uma indústria, né, convencional, mas sim tratar-se dessa fundação.
12: É uma fundação para recuperar presidiários.
15: Isso.
12: São os presos.
15: Isso.
12: Cada dia de trabalho vai diminuindo a pena deles.
15: Isso.
12: Certo? Essa fundação é mantida pelo governo do Estado de São Paulo.
15: Isso mesmo. É isso? Assim, é um trabalho que precisa ser valorizado e incentivado, né, João? Porque é uma reeducação para inseri-los novamente na vida social.
12: Para a gente encerrar, você assumiu quando a supervisão, Luiz Gustavo?
14: Eu assumi segunda-feira.
12: Agora?
14: Agora, dia 11 de maio.
12: Como é que você sentiu o ambiente? Como é que está o ambiente na secretaria?
14: Ah, é um ambiente gostoso, tranquilo, amigável, né? Está bem gostoso.
12: A gente vê a paixão, a dedicação que vocês têm pelo ensino, né?
14: Ai.
12: Isso que ajuda muito.
14: Ajuda, gente.
12: O prazer em poder trabalhar nessa área.
14: É muito bom, João. Poder fazer algo para o outro, né?
15: Sim.
14: Esse outro, para nós, é especialmente as crianças. É muito gostoso, muito prazeroso trabalhar em prol delas.
12: Você sabe que a Secretaria da Educação é a maior secretaria da administração?
14: Sim.
12: É a maior secretaria, praticamente uma empresa. Quantos professores não temos na rede municipal? 4.500 alunos, praticamente. E vê você que funciona muito bem. Começa da central de alimentos.
13: Isso.
12: Depois setor de transportes. Não é isso?
13: Somos como uma engrenagem, né?
12: Mas é uma engrenagem. E essa engrenagem funciona bem.
13: Funciona, graças a Deus.
12: Porque se não funcionar uma dessas engrenagens, para tudo.
13: Para tudo.
15: Exatamente.
12: Pode ver. E vai indo muito bem mesmo as nossas escolas. Graças à dedicação dos nossos mestres. Eu sempre falo isso. A dedicação do nosso professor. Os funcionários das escolas. Eles trabalham com carinho, trabalham com satisfação.
15: É isso, João. É. Eu falo que o sucesso, vamos assim dizer, né, da educação é esse trabalho conjunto que existe. Tanto com, como você disse, desde a central, o departamento de transporte e as equipes dentro das escolas, né? Nós, na secretaria, também somos parte da engrenagem, com certeza. Mas o trabalho dentro das escolas, da equipe escolar, envolvendo todos, né? São os professores, os funcionários, a equipe gestora, é que faz a educação caminhar tão bem.
12: É verdade. Mais alguma colocação, Maísa?
13: Não, João.
12: Tudo bem. Por que que só os alunos participam de desfile e os professores não vão desfilar?
15: Ah, mas os professores também vão acompanhar, viu, João? Terão professores na organização, acompanhando.
12: Né? É gostoso participar desse desfile.
15: Com certeza.
12: E é rápido também.
15: E é um evento muito bonito, né?
12: Bonito. A cidade merece,
15: com
12: né?
15: Com certeza.
12: 145 anos. Né? Até eu entrevistei na última vez como diretor aí, o hino nacional, o hino da cidade, o hino da escola, os alunos executam. Um prazer a gente ver as crianças cantando, né, Luiz Gustavo?
14: Cantam, eles adoram esse ato cívico que acontece em todas as escolas, né? Cantam o hino nacional, o hino a Monte Alto, o hino ao patrono, eles adoram isso, eles sentem emoção mesmo em homenagear a escola.
12: Você vê, a nossa prefeita, a Maria Helena, é professora. O investimento que ela está fazendo na nossa educação, que a nossa educação está no caminho certo. É claro que existem alguns problemas e algumas falhas, mas pela capacidade de todos, esses problemas e essas falhas são sanadas.
15: Sim, sim.
12: São sanadas,
15: e,
12: claro.
15: E toda a equipe, viu, João? Ninguém mede esforços, tanto dentro das escolas, nós na secretaria, transporte, central de alimentos, todos assim, não medem esforços para fazer o seu melhor para garantir, continuar garantindo essa educação de qualidade.
12: Pergunta para um pai que tem 2 ou 3 filhos estudando, como aliviou um pouco o bolso dele recebendo o kit escolar.
15: Exatamente.
12: Quanto não seria aquela lista de material que estão pedindo no começo do ano? O pai coçava a cabeça para comprar para todos.
15: Valores
12: hoje
15: elevados.
12: Eles estão lá com a sua mochila, tudo certinho. Até os próprios professores receberam,
15: sim,
12: né?
15: Sim, receberam o kit, cada professor recebeu o seu kit.
12: Pela primeira vez na história, porque era aquela briga de me empresta tesoura, empresta aquilo lá. Eu sempre
13: hoje
12: falo isso,
13: um
12: né?
13: Hoje cada um tem o seu.
15: E kits maravilhosos.
12: Tesoura, parabéns para todos da educação. Nota 1000. Quem está mandando é a Carolina Haddad.
13: Muito obrigada. Ah,
15: muito obrigada.
12: Obrigado mesmo. Gente, parabéns para vocês. Vamos curtir o aniversário da nossa querida Monte Alto, que merece aplausos, porque nós temos uma população maravilhosa. Nosso povo tem um coração do tamanho da cidade.
15: Gigante, né, João?
12: Isso a gente trabalha mesmo. Nas festas, a gente vê o trabalho voluntários que eles fazem.
15: Isso.
12: E sem voluntário, não tem
15: não
12: festa.
15: Não acontecem as festas.
12: Nada. É. A bondade, tudo que a gente pede aqui no rádio, consegue. A família está precisando disso, falando daquilo. Sempre nosso povo é maravilhoso.
15: De coração enorme mesmo.
12: Você vê. E hoje é dia da abolição da escravatura. Isso. E dia de Nossa Senhora de Fátima. E que o Senhor bom Jesus, que é o nosso padroeiro, continue abençoando a nossa querida cidade de sonho, que dia 15 completa 145 anos. Parabéns para todos, né?
15: Para todos, é.
12: Gostei da sua coragem, viu, Luiz Gustavo? Boa sorte para você.
14: Obrigado, João.
12: Bom trabalho lá, viu?
14: Obrigado, agradeço imensamente a prefeita por confiar no meu trabalho.
12: E ela confia.
14: Né? Confia. E convido toda a população para ir no ato cívico, sexta-feira, às 9 horas. Participar do desfile, que é uma tradição em Monte Alto, desfile cívico.
12: Da Feira do Livro.
14: Na Feira do Livro.
12: Você sabe que na Feira do Livro nós vamos ter vários shows, né?
15: Muitos, João.
12: Muitas apresentações. Inclusive para as crianças.
15: E eu gostaria de reforçar, João, de uma solicitação mesmo a todos os pais de alunos que fazem parte da nossa educação infantil, para que eles, de fato, vão até as escolas, busquem os vouchers, né, para os seus filhos e levem as crianças para visitar e para escolher os materiais que elas desejarem lá na Feira do Livro. É um enorme incentivo à leitura, né? Habilidade tão importante que precisa ser iniciada desde os pequenininhos.
12: E você sabe que depois o filho acaba incentivando o pai a ler também o livro?
15: Com certeza. Né?
12: Os pais vão todos
15: essa leitura livro, essa junto leitura. Com a família aproxima os laços, né? Cria aí um vínculo de afetividade junto com entre pais e filhos, na verdade, né? Então que ninguém fique sem pegar o seu voucher e sem levar o seu filho para retirar o que ele quiser lá na feira.
12: Sabrina, um abraço. Luiz Gustavo, um abraço. Maísa,
15: um abraço.
12: Um abraço,
15: João.
12: Vocês.
15: Obrigada.
12: Bom trabalho.
15: Muito obrigada.
12: Eu estou recebendo aqui uma reclamação seguinte. Estou com a minha mãe enferma. Dependemos da ambulância para o transporte dela. Na hora de buscar em casa e levar no hospital, eles são muito rápidos. Mas na hora de buscar no hospital para retornar, quando tem alta, demora um pouco. Esse é o cronograma, sim. Esse é o procedimento. Eu vou explicar para vocês que eu tenho conhecimento o seguinte. Quando o paciente tem alta, depende da disposição das ambulâncias. Que muitas vezes a ambulância já foi buscar pessoas que estão precisando ser internadas ou atendendo algumas que se envolveram em acidente. Como é alta, quer dizer, então não precisa ter aquela pressa, mas eles vão sim, demora de 2-3 horas. Mas eu vou passar para o SAMU, inclusive, vou buscar para o SAMU, e tem até um projeto da vereadora Ana Lombardo, que é aquela ambulância branca. Essa ambulância branca vai ficar disponível para buscar o paciente quando tem alta. Então vai ser mais rápido, sim. Mas está aqui a sua reclamação. Vou passar para o responsável, o SAMU, para agilizar cada vez mais rápido, porque o paciente está no hospital, ele tem alta, ele quer ir para casa. Eu também quero ir para casa quando você tem alta. Mas demora um pouco, sim. Mas valeu a sua reivindicação. Eu vou passar para o setor responsável e nós voltamos já já.
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0: vai levar o valor de R$ 17.280.051,91. Parabéns aí a esse ganhador ou a essa ganhadora que apostou, né, acreditou na quina e acabou levando esse monte de dinheiro. Lembrando que também tivemos pessoas que acertaram aí quatro números, três números e dois números que também vão levar premiação. Loto Fácil, inclusive o concurso é o de número 3.683 e os números que foram sorteados, anotem, número 2, na sequência o 3, o 5, o 7, o 8 e o 9, número 10, número 11 e o 12, número 14, número 16, número 19, número 20, o 24 e o número 25. Também, né, a Loto Fácil, praticamente aí mais um milionário, hein? Uma aposta acertou sozinha e vai levar o prêmio de R$ 1.591.770,52. Outras pessoas acertaram aí 14 números, 13 números, 12 números e 11 números e também vão levar premiações. Lembrando que hoje tem sorteio da Loto Fácil. E para a gente finalizar, a Mega Sena, que acumulou, o prêmio foi para R$ 60 milhões, através do concurso 3007, que aconteceu na data de ontem, lá em São Paulo. O prêmio para as apostas, né, que acertarem seria aí de 50 milhões ou mais de 50 milhões. Como ninguém acertou, a faixa principal acumulou e foi para 60 milhões. Inclusive, o sorteio vai ser amanhã. E os números que foram sorteados, anotem, número 17, o número 19, o número 27, o 32, o 38 e o número 44. Tá, então, né? Outras pessoas acertaram 5 números e outras acertaram 4 números e tiveram também respectivas premiações. Mas a expectativa é grande, né? Para o próximo sorteio da Mega, o valor do prêmio é de 60 milhões. Façam suas apostas e boa sorte.
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2: São 12 horas mais 15 minutos. A respeito de buscar paciente quando tem alta. Estou recebendo aqui do setor responsável. Título de orientação à população. O hospital que o paciente está solicita a alta via e-mail para o departamento de transporte. Às vezes não faz imediatamente quanto diz ao paciente. E aí, durante o expediente, de segunda a sexta, das 7 às 16 horas, a prefeitura é responsável por encontrar uma condução, um veículo, nas condições exigidas pelo hospital, que às vezes o paciente é acamado. E assim que tem alguma liberada, envia para buscar. Após esse horário, das 7 às 16, o SAMU, quem busca, vai buscar o paciente. E reforçando como nós dissemos aqui, né? Trabalhamos com critério. Se está de alta, imagina-se que está razoavelmente bem e pode aguardar um pouquinho mais. A prefeitura deixa à disposição mediante ordem de urgência. Pede a colaboração de todos, mas o paciente vai sim, tem alta, ele vai lá, a ambulância vai buscar. Mas depende da disposição do veículo, porque a prioridade é buscar aquele que está necessitando e ser internado ou se envolveu em algum acidente. Estou recebendo aqui, ó, do seu João Fontanelli. Eu quero agradecer os funcionários do SAMU que foram buscar a minha esposa, que está acamada, e levaram para fazer o exame no hospital. Foi muito rápido, como esse rapaz que mandou falou, quando vem buscar é rápido mesmo. Está demorando quando o paciente tem alta, mas depende da disposição de um veículo.
0: entre a data de hoje.

0: Hoje, dia 13, até a próxima sexta-feira, dia 15, os investigadores e também grupos de pesquisadores que estão participando da primeira fase do teste público de segurança do sistema eleitoral retornam ao Tribunal Superior Eleitoral para conferir o resultado de suas contribuições para o funcionamento de urnas eletrônicas e também do sistema eleitoral. A verificação das implementações está marcada para ocorrer até às 18 horas. Na primeira fase, que aconteceu nos dias 1º e 5 de dezembro do ano passado, nenhum dos participantes conseguiu comprometer aí a integridade do sistema de voto pela urna. Apesar disso, a comissão avaliadora recomendou a repetição de alguns dos planos de teste que são aí realizados. Portanto, essas pessoas, esses analistas, né, têm de hoje até na próxima sexta-feira aí para aprovar realmente o sistema, que é a verificação, né? Verificação das sugestões, que é a segunda etapa do processo conhecida como teste público da urna eletrônica.
1: E o nosso amigo, o Reizinho, está em Piracicaba, mas ele com o foninho acompanhando toda a nossa programação. Bom trabalho para você e muito obrigado pela audiência, viu? Sucesso, Reizinho! 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
3: Araraquara, quarta-feira, 13 de maio de 2026. Lua minguante, boa para a pesca até o próximo dia 15. Por volta das 11 horas e 40 minutos de ontem, horinha gostosa do arroz, do feijão e da alegria, o mototaxista Renato Santana, de 54 anos, mais conhecido lá em Votuporanga por Renatinho, ele era amigo de todo mundo. Ele pilotava uma motocicleta de pequeno porte, cujas características não foram divulgadas. A motoquinha transitava pela SP-320, rodovia Euclides da Cunha. Rodovia que liga São José do Rio Preto à Aparecida do Taboado, lá no Mato Grosso do Sul, na margem direita do Rio Grande. Renatinho seguia acelerando, cortando o vento frio no sentido Votuporanga a Jales para entregar refeições. Porém, quando chegou no quilômetro 559 em Fernandópolis, grande região noroeste paulista, se arrebentou na traseira do caminhão e seguia imediatamente na frente.
13: E lascou todinho, senhor.
3: Amigo motorista, motociclista, aconteceu. Aconteça o que acontecer com o veículo lá da frente, é de sua responsabilidade evitar a colisão traseira, evitar o acidente. Mantenha a distância do veículo que segue à sua frente. Com a violência da pancada, pense numa paulada, uma cacetada. A motoquinha tombou naquele chão preto viário paulista. O motoqueiro caiu, sofreu ferimentos graves, não resistiu e morreu no local do acidente. Se continuar nesse batidão, vai sobrar motoca na garagem.
13: Agora é só rabecão, senhor.
3: O rabecão transportou o corpo ao Instituto Médico Legal em Votuporanga. O policiamento, bombeiros, SAMU e os peritos atenderam a ocorrência e prestaram ao mototaxista Renato Santana, de 54 anos, o famoso Renatinho lá de Votuporanga, sua última continência. 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
15: O JB, qual é a frase de para-choque para esta quarta-feira?
3: Zezé, político brasileiro é assim.
13: JB, como é que é?
3: Entra de mansinho e sai de mansão.
16: Eu acho que o presidente da República, isso aí tinha que ser revisto. O cara, para ser delegado de polícia, tem que ser advogado. E para ser presidente da República, não precisa. Eu acho que tinha que ser advogado, economista e administrador de empresas. Tinha que ter 3 diplomas para ser presidente da República. É um curso. Se o cara tem que prestar concurso para vender selo no correio, por que não presta concurso para ir dirigir o país?
17: Não começa não, que eu te bloqueio.
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3: Amigo motorista, tenha uma excelente viagem pelas veias e carpetes viários deste imenso Brasil.
19: Brasil!
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21: Para falar sobre a Copa do Brasil, hoje nós teremos 7 partidas. Humberto Ferretti.
22: 14 times entram em campo hoje nos duelos de volta da quinta fase da Copa do Brasil. A bola começa a rolar às 7 da noite no horário de Brasília, com Juventude e São Paulo, Vasco e Paysandu. O tricolor paulista jogará pelo empate, enquanto o time carioca poderá até perder por 1 de diferença. 7:30, Coritiba e Santos fazem um duelo aberto. Depois do empate na ida, quem vencer vai para as oitavas de final. E Nova Igualdade leva para pênaltis. Mesma situação de Mirassol e Red Bull Bragantino, que se enfrentam às 8:30. Os outros três jogos da noite estão marcados para as 9:30. O Atlético Mineiro fora precisa apenas do empate contra o Ceará. O Remo, em casa, pode até perder do Bahia por 1 de diferença, que ainda assim passa de fase. E o Palmeiras, fora, pode ser derrotado pelo Jacuipense por 2 gols. Ontem foram definidos os 3 primeiros classificados para as oitavas, Inter, Cruzeiro e Fluminense. O Colorado venceu o Atlético por 3-2, a Raposa bateu o Goiás por 1-0 e o Tricolor Carioca fez 2-1 no Operário.
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21: Vamos almoçar
1: agora.
21: A todos uma boa tarde.
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25: Uma ótima tarde para você, ligado aqui. Nessa, na sua cultura 90.1, meu amigo. Começando por aqui a sua tarde Nova Cultura e vamos juntinhos até as 4 com muita música legal e a sua participação através do nosso WhatsApp 3242-1258.

0: As nossas primeiras nessa tarde de quarta-feira, teve Madonna, Take a Bow, Ouro com Guilherme Arantes e Mambo No. 5 com Low Bega para você aqui pela sua nova cultura nessa tarde gostosa, agora 12:47.
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7: Estou chegando com muitas dicas para compartilhar com vocês.
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7: Olá, tudo bem? Eu espero que sim. Está no ar mais uma edição do Toque de Mulher. O nosso queridíssimo TM. Hoje vamos falar sobre alergia ao suor. Você sabia que essa condição existe? Sim. A alergia ao suor é uma reação alérgica que ocorre devido à resposta exagerada do sistema imunológico à presença de proteínas do suor, levando a uma irritação na pele e sintomas como pequenas bolinhas ou brotoejas na pele, manchas vermelhas, coceira ou ardor na pele. O suor é uma resposta natural do organismo para baixar a temperatura corporal, porém pode provocar sintomas alérgicos, principalmente às pessoas com dermatite atópica. A alergia ao suor pode ser aliviada com estratégias naturais, como tomar um banho frio. No entanto, é importante consultar um dermato para que sejam dadas orientações de acordo com a frequência e também a gravidade dos sintomas.
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7: Legal essas dicas, né, meninas? Nossa, eu também amo, amo, amo de paixão, viu? Logo mais eu volto para compartilhar com vocês mais dicas, então me esperem.
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6: Faltando 8 para 1 e agora tem participação do nosso amigo Marquinhos. Não, Marquinhos, fala através do nosso WhatsApp no 3242-1258.
7: Boa tarde, Geminha.
6: Boa tarde, tudo meu bem, amigo. Meu irmão. Tranquilo.
7: Ô, Geminha, manda para nós aí, se você puder, o Yahoo, para você voltar. Quero oferecer para todo mundo aí do grupo, para toda a galera aqui do trabalho e para todo mundo que está curtindo a Nova Cultura. Valeu, Geminha. Um grande abraço, meu amigo.
6: Tá certo, Marquinhos. Ô, Marquinhos, eu tenho na voz da Rod Hanna pra você voltar. Mas vou tocar pra você agora, meu amigo. Obrigado aí pelo carinho. Faltando 7 para 1.

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1: E vamos seguindo até as 4 aqui pela sua Nova Cultura. Muito prazer, eu sou o Ricardo Gema. Até as 4 com muita música legal, a sua participação através do nosso WhatsApp 3242-1258. E por falar o WhatsApp, tem participação aqui, né, minha querida Fátima Garbim. Boa tarde, minha querida.
2: Boa tarde, aqui é a Fátima Garbim. Boa tarde. Estou passando para desejar uma ótima tarde de quarta-feira e homenagear as aniversariantes. Minha nora, Giovana Vitória Machado Garbim. A Ivaldete Bergo, minha prima Rosimeire Basílio Nagy e a todos os aniversariantes do dia. Que Deus a cubra de bênção. Um grande abraço, meu amigo. Que Deus abençoe e ilumine sempre você também e sua família. Tchau, tchau.
1: Tá certo, Fátima. Um abraço pra você. Obrigado pelo carinho e pela participação. Agora tem Magic Box 20 com Unwell. Uma em ponto.

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4: Agora 1h16, tem Men at Work.

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0: Agora 1h28 ao som de Mike and the Mechanics com Over My Shoulder. Teve também o Sol Jota Quest e abrimos o bloco com Man Network com Overkill. Agora 1h27, uma excelente tarde para você.
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7: Mais dicas para vocês no trabalho, em casa, no carro. A gente segue compartilhando muitas dicas. Você sabe, né? O saber não ocupa lugar. Vamos lá?
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7: Sintomas de alergia ao suor. Os principais sintomas de alergia ao suor são pequenas bolinhas vermelhas ou brotoejas, principalmente em regiões de artrito, como axilas, atrás dos joelhos, mamas, virilhas ou entre as pernas. Coceira nas áreas mais afetadas, crostas nos locais das bolinhas devido ao ato de coçar a pele. Placas vermelhas na pele, inchaço da região que ficou mais exposta ao sol, ou sintomas de alergia ao suor que podem surgir em pessoas de qualquer idade. Mas são mais frequentes em pessoas que têm a dermatite atópica ou então a urticária colinérgica, também chamada de alergia ao calor.
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7: Então, gente, dá um tempinho que eu volto já já trazendo mais dicas pra vocês.
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5: E já estamos de volta, agora 1h32. Vamos ouvir juntinhos nessa tarde gostosa de quarta-feira, Modern Talking com Don't Play With My Heart. 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

0: ao som de Mr. Big com Eyed Words para você. E teve também Nada Tanto Assim com Kid Abelha. E aí abrimos o bloco com Mother Talking com Don't Play With My Heart para você. Agora 1h43, para você ligadaço aqui na sua tarde Nova Cultura.
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6: Agora 1h48, ao som de Pet Shop Boys com Wes and Girls.

0: som de Adele, Water Under the Bridge. Inclusive, essa canção foi lançada com o quarto single do álbum em 25 de 4 de novembro de 2016, meu amigo. Inclusive, ela foi escrita pela Adele e também o Greg Kurstin, fazendo parte do álbum original que saiu em novembro de 2015, hein? Essa é a Adele. Foi a intérprete juntamente com Greg Kurstin. Lançou aí Water Under the Bridge, que você acabou de ouvir aqui na programação Nova Cultura. Agora faltando um para as duas.
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1: E vamos seguindo até as 4 aqui pela sua Nova Cultura, nessa super quarta-feira, dia 13 de maio de 2026, ao som de Marina Lima, Me Chama.

0: som de New Radicals com You Get What You Give. E também teve Me Chama, Marina Lima. E também teve... Abrimos o bloco aí com Water Under the Bridge, com Adele pra você aqui na sua Nova Cultura. Agora 2h12, uma excelente tarde pra você.
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5: Agora 12h15, estamos de volta. Lembrando que às 4 da tarde tem Porteira Velha com o Elinho, hein? Fique ligadinho aqui na programação. Agora é o som de Laura Love com Nicolette Larson pra você, 2h16.

0: son incrível da Depeche Mode, Strange Love. Ouvimos também os Travessos, Tô Com Saudade, e abrimos o bloco com Lara Love pra você aqui na sua programação Nova Cultura dessa tarde gostosa de quarta-feira. E aí, tá no comércio, tá em casa curtindo a sua Nova Cultura? Obrigado sempre pelo seu carinho, pela sua audiência. Agora 2h27.
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7: Para tudo. Por quê? Porque é hora de escutar mais uma dica. Se liga.
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7: Como confirmar o diagnóstico de alergia ao suor? O diagnóstico de alergia ao suor é feito pelo dermatologista através de avaliação bem simples. Histórico de saúde, fatores de risco, como exposição prolongada ao sol ou prática de esportes. Geralmente não são necessários exames adicionais, mas o médico pode pedir um teste ergométrico para avaliar o surgimento dos sintomas. Além disso, nos casos em que existe dúvida no diagnóstico, o médico pode solicitar até mesmo um teste de alergia para destacar alergias relacionadas a outras substâncias.
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7: Ei, daqui a pouco tem mais dicas.
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5: Estamos de volta. Agora tem essa canção que está... Já faz 30 anos, hein? I Want You Back com NSYNC. Lançada em 4 de outubro de 1996. Vamos curtir juntinhos.

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0: Agora 2h43, ouvimos juntinhos October Project com Wall of Silence. Também teve Viajar, Papas da Língua. E abrimos o bloco com I Want You Back, a canção de NSYNC. Agora 2h44.
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0: Fechando mais uma hora ao som dos Paralamas do Sucesso, Tenda a Lua, com a participação da Pete. E também ouvimos Set a Draft on Memory com PM Down pra você aqui na sua Nova Cultura, nessa tarde gostosa, que está sensacional, hein? Quero mandar um abraço super especial pro nosso amigo Rodrigo, curtindo aqui a programação, a tarde Nova Cultura, né, Rodrigo? Obrigado pelo seu carinho e também pela sua audiência. Agora, 2h56.
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8: De volta. E você continua aqui curtindo muitas dicas no Toque de Mulher.
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8: Como é feito o tratamento de alergia ao suor? O tratamento da alergia ao suor deve ser feito com a orientação do dermatologista, que pode indicar tomar um banho frio para aliviar os sintomas, beber muita água, usar roupas leves, evitar locais muito quentes ou prática de exercícios físicos extenuantes. Manter o local onde se está devidamente arejado e fresco. Nos casos mais graves, o dermatologista pode indicar o uso de remédios antihistamínicos, como a cetirizina. Ou uso de loções, cremes ou pomadas com corticoide, como a hidrocortisona ou também a betametasona.
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8: Não sai daí não, tá? Na sequência tem muito mais dicas pra vocês.
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1: E vamos abrindo mais uma hora aqui na sua Nova Cultura, nessa super quarta-feira, 13 de maio, ao som de I Can't Make You Love Me, 3 e 2. Uma excelente tarde para você, temperatura 27 graus, para você ligado aqui na sua Nova Cultura 90.1.

0: McCartney com My Brave Face, teve também Amor de Verdade com Paulo Ricardo e também ouvimos I Can Make You Love Me com Carol Bailey pra você aqui na sua tarde Nova Cultura, fechando mais um bloco, hein? Temperatura agora 27 graus, está esquentando, o tempo tá gostoso, hein? E você curtindo aqui a sua Nova Cultura.
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6: Agora 3:16. Temos Paul McCartney e também Michael Jackson com 666.

0: É Adele, Easy on Me. Teve também Mania de Você, Pepe e Neném, e Sei, Sei, Sei com Paul McCartney e também Michael Jackson. Agora, 3h27, temperatura 27 graus. Quero mandar um alô todo especial para Roberta, ligadinha aqui no programa, né, Roberta? Obrigado aí pelo carinho de sempre nessa super quarta-feira. Ela falou assim, a programação está incrível. Obrigado pelo carinho. 3h27.
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0: Pet Shop Boys, Been Boring, pra você aqui na sua tarde Nova Cultura. Teve também com a Lizzy Peach e também Shake Your Groove Funk pra você. É só musicão de qualidade, hein? Agora 3h42, temperatura subindo, 27 graus, tá gostoso, tá no clima.
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8: Com alegria e muito alto astral, voltamos com mais dicas.
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8: E para encerrar o Toque de Mulher de hoje, vamos com as dicas de casa. Como limpar a tela do notebook sem riscá-la. Prático por si só, o notebook traz portabilidade e permite que a pessoa trabalhe em qualquer lugar, seja na praia, na sala ou até mesmo na lanchonete. Porém, no fim do dia, é comum que a tela esteja cheia de marcas de dedos e engordurada, não é mesmo? Mas é preciso tomar alguns cuidados na hora de limpar, pois a tela é bem frágil e pode riscar, manchar e, em casos extremos, danificar totalmente o aparelho. A maioria dos fabricantes vende o computador com uma flanela especial para higienização. Essas flanelinhas são especiais para limpeza de superfícies frágeis. São suaves, molinhas e deslizam com todo cuidado na tela, removendo poeiras e sujeiras. Mas caso seu aparelho não venha com esse tipo de flanela, você pode limpar usando um paninho de algodão. O ideal são panos neutros, sem desenhos ou detalhes que podem riscar a tela. Prefira flanelinhas de algodão e que sejam também bem macias.
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8: Logo eu tô de volta nesse mesmo horário para trazer mais dicas. Um abraço, um beijo, um cheiro, se cuida e até lá para compartilhar mais dicas para vocês.
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8: E já estamos de volta ao som de Starship com Nothing's Gonna Stop Us Now. Agora 3h48, uma excelente tarde para você. Ligadaço aqui na sua Nova Cultura.

0: Phil Collins, Two Hearts, para você aqui na sua nova cultura. E abrimos o bloco aí com Starship, com Nothing's Gonna Stop Us Now, para você aqui, encerrando a nossa tarde cultura. Lembrando que daqui a pouquinho tem esse programa sensacional, que é o Porteira Velha com o Elinho, né, Elinho? Já chegou por aqui, apresentando para você. Um abraço carinhoso, fiquem com Deus. E amanhã a gente se fala às 14h, depois do Fala Monte Alto. Um beijo carinhoso.
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2: Olá, muito boa tarde. Hoje é quarta-feira, dia 13 de maio, ano 2026. Com a apresentação de Hélio de Pontes, mas você faz a programação especial juntinho comigo nesta quarta-feira até às 6 horas da tarde, meu amigo. Tem tempo, dá para você pedir aquela música bonita nesta quarta-feira. 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Aguarda, tá chegando, hein? Gessel Magazine e Ótica Mercadão dos Óculos, essas empresas juntinho com o programa Porteira Velha. Eu quero contar com você hoje, hein? Tá bom? Pode participar comigo, o telefone é 3242-1258, para você ligar e para mandar mensagem. Então vamos abrir o programa? Vamos. Programa, abriu o programa. João Paulo e Daniel, é rosto moreno.

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1: Quatro horas e quatro minutos é o programa Porteira Velha desta quarta-feira, dia 13 de maio, ano 2026. E quem faz 145 anos sexta-feira? Quem que é? Fala pra mim aí, Hélio. Toca aí. Ah, tem que colocar a vinhetinha, né? Tem que colocar a vinhetinha pra tocar. Então vai lá. Fala pra mim, Hélio, quem faz 145 anos nesta sexta-feira aqui em Monte Alto?
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1: Aê, que bonitinho. E homenagem também do programa Porteira Velha a todos, Monte Altense. Ó, sexta-feira é feriado municipal, tá bom? Você que tem que fazer alguma coisa aqui em Monte Alto, da região, tem que fazer algumas entregas, sexta-feira, meu amigo, não vem que tá fechado, tá bom? Forte abração, quero mandar um forte abraço para o Dr. Carlos Gerber, vereador da comarca de Monte Alto. Alô, Dr. Carlos Gerber, curtindo aí o programa Porteira Velha. Aquele abração pro senhor aí. Falou, sério, toca uma música boa, caipira, e manda pra mim, mando. Essa daqui, ó, O Cidadão e o Caipira, Peão Brasil e Parentinho. Curte aí.

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2: 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Aguarda, tá chegando, hein? 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Quero você comigo nesta quarta-feira. Eita, quarta-feira já esquentou, hein? Só de manhã tava um pouco frio, mas tá bom. Já estou sem blusa, tá tudo ótimo, graças a Deus. Chamando ela para falar comigo, a Cidinha Possetti. Boa tarde, Cidinha.
3: Oi, Hélio. Boa tarde, tudo bem?
2: Tudo Hélio, joia.
3: É a Cidinha Possetti. Hélio, eu gostaria de, se você puder tocar a música para mim.
2: Qual moda?
3: De Gustavo Lima, Vagabundo.
2: Vagabundo?
3: Vai para todos que estão curtindo. Abraço,
2: ai, ai,
3: e bom trabalho.
2: Vagabundo eu não sou, porque eu tô trabalhando, né, Gustavo Lima? E a participação especial de Luiz Fonsi. Fonsi, é? Fonsi. Tá certinho? Fonsi, né? Ô, vagabundo, vem comigo, Gustavo Lima.
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2: Tem, não é sexta-feira?
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5: 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Atendendo agora lá de Jaboticabal, seu Orlando. Forte abraço, Jaboticabal. Vem comigo até logo mais às 6 horas, viu, seu Orlando? Que aí o seu Orlando pediu uma música, mandando para a família Colatrelli, o Marcinho, Dona Maria, Sérgio Luiz, a Vera e o Zelão lá em Jaboticabal. Todos que estão curtindo aí em Jaboticabal. Ah, falando em Jaboticabal também, viu, seu Orlando? Que sabe quem está aniversariando aí? Marcelo Rodrigues, irmão do Geminha. Aê, Marcelão! Aquele abraço aí em Jaboticabal hoje, completando mais um ano de vida. Marcelo Rodrigues, irmão do meu grande amigão Geminha. Eita, Geminha, figurinha, hein? Aquele abração, meu garoto. E o senhor Orlando pediu a música, viu, senhor Orlando? Marca aí, o nome da música é A Vida de um Boiadeiro, tá bom? Anote no caderno aí, não é visita não. A Vida de um Boiadeiro, goiano e paranaense, senhor Orlando.

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2: Quatro horas e 22 minutos. Quero mandar um forte abração, curtindo aí o programa Porteira Velha, a Fátima Caldeira. Boa tarde, Fátima. Ótima quarta-feira a você e todos que estão curtindo aí da sua família o programa Porteira Velha. Vou rolar uma música bonita pra você. Você vai gostar, hein? Essa música chama-se Irmão da Lua, Amigo das Estrelas. Zezé de Camargo e Luciano gravou há um bom tempo atrás. Agora o Zezé de Camargo gravou essa música, regravou, né? Ele, só ele sozinho. E fez um acústico. Curte comigo aí, Irmão da Lua, Amigo das Estrelas, na Nova Cultura.

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6: Quatro horas e 30 minutos, é o programa Porteira Velha, atendendo agora João Fontanelli. Alô, João Fontanelli, pediu a música, mandando para todos os seus familiares que estão curtindo aí o programa Porteira Velha. Está mandando para o Nenê, pessoal do Fernando Prestes, pessoal Aparecida do Monte Alto, a Arthur Biscola e todos que estão curtindo aí a Nova Cultura FM em 90.1. Ah, e está mandando para o Zé Ponte também. Falou, Zé Ponte. O seu João Fontanelli está mandando para você essa música, Destino Cruel, Milionário José Rico, aqui na Nova Cultura FM. É assim, meu amigo, Destino Cruel. Depois você vai cantar comigo também, César e Paulinho, O Povo Canta Comigo, e você vai cantar comigo também essa música, tá bom? Pode chamar.

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1: 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Aguarde, meu amigo, tá chegando, hein? 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Atendendo agora a Maria da Graça aí do Jardim Canaã. Maria, muito obrigado pelas suas palavras, querida. Que Deus te abençoe. Uma excelente quarta-feira, viu, Maria? Da Graça aí do Jardim Canaã, curtindo o programa Porteira Velha. E quem está curtindo o programa Porteira Velha também é em Ribeirão Preto, na rua João Fiuza. Quem que é? Ah, Guilherme Leone. Ei, Guilherme Leone. Aquele abração a você aí em Ribeirão Preto, curtindo aí, ele mandou a foto curtindo aí e o áudio. É, que bacana, em Ribeirão Preto, a Nova Cultura tá chegando até Ribeirão Preto. Alô, Ribeirão Preto, Guilherme Leone, muito obrigado por tudo, viu? Você é culpado disso, tá bom? Você sabe o que eu estou falando, né, Guilherme Leone? Aquele abração, meu amigo, Wagner Peobré, que é pai do Guilherme Leone, a mamãe Maria José, curtindo, é preciso ir lá no escritório do Wagner lá, ver se chavecar numa propaganda, viu, Guilherme? Tá bom? Deixa comigo, qualquer hora eu apareço lá. Né, Guilherme? Um abração, então canta comigo aí, Chitão e Chororó, em Ribeirão, ergue o volume do seu rádio aí, Coração Sertanejo. Eita, música bonitona, né, Guilherme?

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1: 4:46. É o programa Porteira Velha, vai até às 6 horas aqui na Nova Cultura FM 90.1. E você vem comigo, tocando aquelas músicas que você mais gosta de curtir juntinho comigo. Quero mandar um forte abração também, pessoal aí do Vale do Sonho, curtindo o programa, seu João de Bage, a esposa Maria Helena, aquele abração. É, Terezinha Motovani, seu esposo aí no Jardim Novo Bela Vista, aquele abraço. Bilson Antônio, curtindo o programa Porteira Velha. Ei, Macir em Nova América, sumiu por quê, Macir? Cadê você, meu garoto? Fala comigo aí, Macir, aquele abração. Tocando agora a música bonita, hein? Chora Minha Viola, Tonico e Tinoco.

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1: 4:50, é o programa Porteira Velha, até logo mais às 6 horas. Severino Borracheiro, aquele abração aí, curtindo o programa Porteira Velha. Ei, Severino, muito obrigado, viu, Severino, por tudo, curtindo aí na sua oficina, na borracharia, ele e seu filho, curtindo o programa Porteira Velha, e ele gosta dessa música, eu sei que ele gosta, ó. André e Andrade, Volta da Guerra, tá bom, Guerino? Forte abração, muito obrigado por tudo, ó, pra você, ó. Aquele abraço, querido. Você mora no meu coração, mas não paga aluguel. E na sequência, Ferreirinha, Eli Silva e Zé Goiânio.

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5: 5:04, é o programa Porteira Velha. Temos mais uma hora, hein? Você vem comigo até às 6 horas com o programa Porteira Velha. Pode mandar mensagem 3242-1258. Mandando mensagem desse, eu posso ligar que eu atendo você tranquilamente. Mandando um forte abraço a todos que estão curtindo aí o programa no bairro Centenário. Alô, pessoal de Ibitirama, curtindo aí Bebedouro, Botafogo, Turvinha. Pessoal aí ligadinho na Nova Cultura FM em 90.1. Ah, pessoal de Itaiaçu. Alô, Itaiaçu, Taiúva, Vista Alegre do Alto, Pirangi, Borborema. Pessoal aí da nossa região, Taquaritinga. Alô, Taquaritinga. Vem comigo, Turvinha. Eita, pessoal bacana curtindo a Nova Cultura. Aquele abração. Cleiton e Cristiane. Saldo negativo. Ando direto no saldo negativo, meu amigo.

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1: 5:09, é o programa Porteira Velha desta quarta-feira. Você vem comigo, hein? Agora mandando um forte abração pessoal aí do Campestre. Alô, pessoal do Campestre, o Beto da Van. Cadê o Varley? Aí, Varley, vamos bater um churrascão sexta-feira, que já é feriado municipal ou não, Varley? Eu quero mandar também um forte abraço para todos os sócios do Campestre, diretores. Aquele abração, qualquer dia eu vou entrar aí, hein? Eu não sou sócio, mas eu vou entrar. Eu chego aí e falo, eu quero entrar e acabou. Fim de papo. pessoal do Campestre, aquele abração. Vai ter que deixar entrar, senão não falo mais também. Tá bom? Ai, ai, ai, ai, ai. É só por Deus. Dino Franco e Moraí, sopro de brisa.

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1: 5 horas e 17 minutos, é o programa Porteira Velha, atendendo agora lá a Maria José do sítio São Sebastião, em Fernando Prestes. Alô Maria José, forte abração, curtindo aí o programa Porteira Velha, e também a sua filha, a Débora. Débora, pra você aquele beijão, ó, ó, curtiu aí, Débora? Ela adora, né, Débora? E ela também está mandando para sua irmã Cidinha, aí de Santa Adélia, e os vizinhos Valdemar Fontanelli e a Tereza, que são vizinhos aí em, no sítio em Fernando Prestes, sítio São Sebastião. Aquele abraço do sítio São Sebastião em Fernando Prestes. Eu vou até Cândido Rodrigues falar com o Sidão. Alô, Sidão! Forte abraço aí, o Sidão falou, ei, quero ouvir uma música aí, um pagodão do Tião Carreiro e Pardinho. Falei, qual? Nó Cego. Nó Cego, filho? Ai, ai, ai, vou tocar, é a segunda música. E eu não falei a música que a Maria José pediu, né? Ingrata Maria, Mike e Lian. Viu, Débora? Vai pra você especialmente essa música. A primeira música é Ingrata Maria, Mike e Lian, e depois Nó Cego. Quem, eu? Não. Tião Carreiro e Pardinho. Aí, vem comigo. Ei!

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1: 5 horas e 25 minutos, rapidamente chamando Luiz Carlos Ferreira, do Jardim Irina. Boa tarde, Luiz.
2: Boa tarde, meu amigo.
1: Como é que vai?
2: Um excelente final de tarde a você e a todos aí da cultura.
1: Obrigado,
2: e
1: Luiz.
2: E a todos os radiovintes. Manda pra nós aí, porta encostada. Vai para todos os amigos, familiares, caminhoneiros, pessoal do Jardim Irina e a todos os radiovintes. Muito obrigado.
1: Valeu, Luiz. Porta encostada do

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1: Aqui a programação é quente, meu amigo. Aqui você não passa frio não, tá bom? Forte abraço pra você que tá curtindo aí o programa Porteira Velha. 17 horas e 33 minutos. É o programa Porteira Velha. Atendendo agora a Gisele Francine Soares. Pois boa tarde, Hélio. Tudo bem? Toca pra mim As Gargantas de Ouro do Brasil, Milionário e José Rico. Qual a música? Estrada da Vida. Eita, a música aqui é um hino, né? Ela está oferecendo especialmente ao esposo Ademar e também para a sua amiga Maria de Jesus de Nobre. Aquele abraço. Então vamos lá. Estrada da Vida, Milionário e José Rico. Ei, cultura, vem comigo.

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Essas empresas juntinho comigo, até logo mais às 6 horas, aqui na Nova Cultura FM em 90.1. Seu Vanderlei, aí Jabuticabal, Vanderlei e o Lian, faz favor, dá uma ligadinha pra mim aí, que eu não encontrei essa música que o senhor pediu pra mim, não. Dá uma ligadinha, de repente eu entendi errado, tá bom, seu Vanderlei? Vamos curtir agora, René e Ronaldo, Impasse. Música.

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5: 5 horas e 42 minutos. 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Atendendo agora Donizete Leite. Boa tarde, Donizete.
6: Ah, ele, pra dona Eliana.
5: Ah, peraí, tudo errado. Peraí que eu vou voltar aqui, Pedro. Vou voltar aqui que você... Ah, é aqui, ó.
6: Boa tarde, meu amigo Hélio.
5: Agora sim.
6: Tudo bem? Ô, Hélio. Ô, Donizete Leite, torna pra nós aí, carreira e carreirinha de peito sadio, quero peito oferecer sadio. Pra minha esposa Toninha, pro meu amigo Ney Barbizan, pro meu amigo Dilmaer, pro João Paulo Feliciano, pro Pé de Pato, pro Preguinho.
5: Quem mais?
6: Pra minha prima Zuleide, minha prima Sueli, pra minha tia Cida.
5: E ele esqueceu
6: pra todos
5: mais.
6: Que estão curtindo esse programa maravilhoso. Um abraço, meu amigo. Deus
5: quem
6: abençoe.
5: Mais,
6: tenha uma boa noite.
5: Presta atenção aqui, ó. Vai.
6: Ah, Hélio, pra dona Eliana Mara lá no Vera Cruz.
5: E quem mais?
6: Hoje teu peixe joga, hein? Vamos ver se ganha, hein?
5: O Santos joga hoje? Nem sabia. Peito sadio, Zé Carreiro e Carreirinho. Seu Vanderlei Ulian, em Jabuticabal. Não é essa música aqui, ó, tocando em frente. Paula Fernandes e a participação especial de Leonardo. Se por essa, o senhor me fala. Qualquer coisa eu procuro no nosso arquivo aqui. É um arquivo muito rico. E ele está mandando para minha diretora, a Kátia, o Lian e também o Lertinho, né, seu Vanderlei e o Lian? Aquele abraço aí em Jabuticabal, curtindo aí o programa Porteira Vera, Peito Sadio, Zeca.

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Atendendo agora a Terezinha Pardo, pediu a música, mandando para o seu esposo, o Atílio Pardo, e ela mora lá no Jardim Centenário. Todos que estão curtindo aí. E ela pediu Milionário José Rico, Sentimento.

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1: Que pena, acabou-se o programa Porteira Velha desta quarta-feira, dia 13 de maio, ano 2026, com a apresentação de Hélio de Pontes, mas você fez a programação toda especial juntinho comigo até esse exato momento. 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Essas empresas voltam amanhã a partir das 4 horas com o programa Porteira Velha, atendendo a última música da Sônia, aí no Vale do Sonho. Alô, Sônia, aquele abração, tenha todos uma boa noite, viu, Sônia? Fica com Deus, Deus te abençoe. E ela pediu Sem Limites para Sonhar, Vitor Léo, com a participação especial da Luciana Vilar. Aquele abraço, fique com Deus, até amanhã. Tenham todos uma excelente noite. Fui, um abração.

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3: 6 horas, Ave Maria, em nome do Pai, do Filho, do Espírito Santo, amém. O convite à alegria, alegrai-vos, que a Igreja dirige a Nossa Senhora pela ressurreição do Filho. Recordo o convite à alegria, alegra-te, cheia de graça, que o Arcanjo Gabriel dirigiu à humilde serva do Senhor, Maria, que participou das dores do Filho de Deus, agora participa das alegrias da ressurreição. Rainha dos céus, alegrai-vos, aleluia, porque quem merecestes trazer em vosso puríssimo seio, aleluia, ressuscitou como disse, aleluia, rogai a Deus por nós, aleluia, exultai e alegrai-vos, ó Virgem Maria, aleluia, porque o Senhor ressuscitou verdadeiramente. Aleluia. Oremos. Ó Deus, que vos dignastes alegrar o mundo com a ressurreição do vosso Filho Jesus Cristo, Senhor nosso, concedei-nos, vos suplicamos, que por sua Mãe, a Virgem Maria, alcancemos as alegrias da vida eterna. Por Cristo, Senhor nosso. Amém. Santo anjo do Senhor, meu zeloso e guardador, se a ti me confiou, a piedade divina sempre me rege, me guarda, governa e ilumina. Amém. Que as almas dos fiéis defuntos, pela misericórdia de Deus, descansem em paz. Amém. Ouçamos agora a proclamação do Evangelho e a reflexão. Proclamação do Evangelho de Jesus Cristo, segundo João. Glória a vós, Senhor. Naquele tempo, disse Jesus aos seus discípulos: tenho ainda muitas coisas a dizer-vos, mas não sois capazes de as compreender agora. Quando, porém, vier o Espírito da verdade, ele vos conduzirá à plena verdade. Pois ele não falará por si mesmo, mas dirá tudo o que tiver ouvido, e até as coisas futuras vos anunciará. Ele me glorificará, porque receberá do que é meu e vo-lo anunciará. Tudo o que o Pai possui é meu. Por isso, disse o que ele receberá e vos anunciará é meu. Palavra da salvação. Glória a vós, Senhor. No Evangelho de hoje, Jesus continua falando aos discípulos durante a última ceia. Suas palavras são profundas e cheias de amor. Ele sabe que seus discípulos ainda não conseguem compreender totalmente tudo aquilo que está acontecendo. Por isso diz: tenho ainda muitas coisas para vos dizer, mas não sois capazes de as compreender agora. Por isso, Jesus promete o Espírito da Verdade. É o Espírito Santo quem ilumina nossa mente, fortalece nosso coração e nos ajuda a discernir os caminhos de Deus. Sozinhos, facilmente nos confundimos, nos deixamos levar pelo medo, pela ansiedade ou pelas vozes do mundo. Mas quando damos espaço ao Espírito Santo, nossa vida ganha direção, paz e sabedoria. O Evangelho também revela a perfeita união entre o Pai, o Filho e o Espírito Santo. Tudo que o Pai possui pertence ao Filho, e o Espírito recebe do Filho para anunciar a nós. É um movimento de amor, comunhão e entrega. Deus não quer nos deixar perdidos. Ele deseja nos conduzir à verdade plena, à verdadeira felicidade que nasce da comunhão com Ele. Quando buscamos respostas apenas nas coisas humanas e esquecemos de escutar a voz de Deus em oração, o Espírito Santo fala no silêncio do coração, na palavra de Deus, nos acontecimentos da vida e até nas dificuldades que enfrentamos. Precisamos aprender a escutar mais e confiar mais, e viver com os olhos fixos na eternidade, sem se perder nas distrações do mundo. E que mundo é este, meus irmãos? Um mundo saturado de meias-verdades, de opiniões fabricadas, de discursos sedutores. Hoje, Jesus nos convida a ter paciência no caminho da fé. Nem tudo será claro agora, mas Deus continua nos conduzindo. O importante é permanecer perto dele, com o coração aberto e disposto a aprender. Que o Espírito Santo ilumine nossa mente, fortaleça nossa fé e nos conduza sempre à verdade de Cristo. Hoje, 13 de maio, festa litúrgica, Virgem Maria de Fátima. A reflexão que Nossa Senhora nos deixa continua atual. O mundo pode estar agitado, mas o coração que reza encontra a direção. O chamado passa por três atitudes: a oração, especialmente o Santo Rosário como caminho de intimidade com Deus; a conversão, olhar para a própria vida com sinceridade e buscar recomeçar; e a esperança, acreditar que o amor de Deus é maior que o medo e a dor. Quem reza com confiança nunca caminha sozinho. Que Nossa Senhora do Rosário de Fátima interceda pelas nossas vidas, nossas famílias, trazendo paz ao coração e luz para cada decisão. Nossa Senhora do Rosário de Fátima, rogai por nós. Amém. Atenção para os avisos paroquiais. Da paróquia Senhor Bom Jesus, esta semana, nos dias 11, 12 e 13 de maio, está acontecendo na Basílica, às 19h30, documentário sobre São Carlo Acutis. E em seguida, curiosidades da sua vida apresentadas pelos crismandos da paróquia. Na segunda-feira, dia 11, foi às comunidades Santa Rita e São Cristóvão. Ontem, terça-feira, comunidade Perpétuo Socorro. E hoje, quarta-feira, a Basílica. Amanhã, quinta-feira, 14 de maio, das 9 às 16h30, exposição do Santíssimo Sacramento e atendimento aos fiéis na Basílica. E às 19h30, missa solene e bênção com a relíquia de São Carlo Acutis. Lembrando que hoje, quarta-feira, a missa na Igreja São Judas Tadeu foi cancelada. Na sexta-feira, 15 de maio, feriado municipal, às 7 horas da manhã, missa solene em ação de graças pelos 145 anos de nossa cidade, na Basílica. E às 19 horas, início da festa social de Santa Rita de Cássia, na Rua das Orquídeas, número 500, em torno da Igreja São José. Agora da paróquia Santuário Diocesano, Nossa Senhora do Rosário de Fátima. Hoje, dia 13, dia de Nossa Senhora de Fátima, a missa às 19h30. Após procissão com a veneranda imagem de Nossa Senhora do Rosário de Fátima. Caros irmãos e irmãs, encerrando este momento, rezemos pelas nossas famílias, especialmente pelas crianças, pelos idosos e pelos enfermos. Rezemos pelos aniversariantes deste dia e também pelos agonizantes e por quem precisa receber alguma graça urgente. Estivemos reunidos e continuaremos unidos em nome do Pai, do Filho e do Espírito Santo. Amém. Com vosso Divino Filho, abençoa-nos, ó Virgem Maria. Boa noite a todos.

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Hoje, quarta-feira, dia 13 de maio. Muito obrigado, Deus, por mais essa jornada esportiva aqui pela Nova Cultura. 90.1, Sistema Cultura de Comunicação. Grande abraço para você que está aí do outro lado, nas redes sociais, no radinho, sempre conosco aí, participando do Cultura nos Esportes. Grande abraço, Hélio de Pontes. E hoje, quarta-feira, dia 13 de maio, é um dia muito especial, porque é dia de Nossa Senhora de Fátima. Olha que bacana. 100 anos da aparição de Nossa Senhora de Fátima. Missa agora às 19h30, celebrada pelo bispo Dom Eduardo, depois procissão e encerra a parte social hoje com a banda Chapadão. Vai lotar aquele trem lá, vai chacoalhar o bambu. Vai ser bom demais. Nossa Senhora de Fátima que interceda por todos nós, né? Pede pra mãe que o filho atende. Ó, Copa do Brasil, gente. Vamos ver aí. O Inter passou ontem pelo Atlético, 3-2, placar agregado 5-3. O Cruzeiro passou pelo Goiás, 3-2, estava 2-2 e aí fez 1-0, né? No placar agregado 3-2. Ontem venceu por 1-0, mas o Tadeu, goleiro do Goiás, cara do céu. Vocês viram as defesas que ele fez? Várias defesas muito importantes. Várias bolas certas para gol e aí saiu machucado no final. Que judiação, viu? Mas, infelizmente, o Goiás não passou. Passou o Cruzeiro, porque o Tadeu pegou demais, cara. Fluminense, 2-1 em cima do Operário. O primeiro jogo havia sido 0-0 e agora 2-1 para o Fluminense. Passa o Fluminense. Juventude São Paulo agora às 19 horas. Juventude São Paulo... Tá 1-0, São Paulo fez só 1-0 em casa e agora joga lá, no Sul, contra o Juventude. Vasco e Paysandu, tá 2-0 pro Vasco e o jogo é hoje também. Curitiba e Santos, tá 0-0, Santos empatou em casa e agora joga, né, lá em Curitiba. Rapaz do céu, lá em Curitiba. Mirassol e Bragantino, tá 1-1 esse jogo, né? Vamos ver o que vai acontecer. O jogo é em Mirassol. Em Mirassol, o Mirassol é muito forte. Jacuipense e Parmeira. Tá 3-0 Parmeira. Vai ser mais 3-0 no mínimo, mesmo lá, né? Ceará e Atlético Mineiro. Tá 2-1 pro Atlético Mineiro. O jogo é no Ceará. Vamos ver. Remo e Bahia. Tá 3-1 pro Remo. 3-1 pro Remo, rapaz do céu. Amanhã tem Chapecoense e Botafogo, Atlético Goianiense e Atlético Paranaense, Confiança e Grêmio, Corinthians e Barra. Corinthians está só 1-0 também. CRB e Fortaleza e Vitória e Flamengo. Tá 2-1 pro Flamengo. O jogo é lá, é fora. Rapaz do céu. Meu Deus, vamos ver o que vai acontecer aí, né? Vamos aguardar para ver o que vai acontecer. Bom, deixa eu... Ah, tá aqui, ó, Independente Medellín. A punição foi pouco, na minha opinião. Punição fraca, na minha opinião, né? Mas é uma punição que prejudica o time. Porque o ano passado, quando aconteceu, né, com o Fortaleza... O time foi eliminado da competição. E agora com o Atlético Medellín, a única coisa que vai acontecer, fora as multas, aquelas coisas lá, é o clube jogar o resto da competição, tanto dentro de casa quanto fora de casa, sem a presença do torcedor. Então o Atlético de Medellín só não vai ter o torcedor. Por tudo que o torcedor fez, o presidente já se afastou, aquele bobão lá, né, que ficou provocando a torcida, falando que ele tinha dinheiro e tal, porque o Atlético Medellín tinha sido eliminado do campeonato colombiano e a torcida protestou e ele brigou com a torcida. Aí a torcida foi lá no jogo da Libertadores e fez o que fez. Agora, só não ter torcida nos jogos do Atlético Medellín, pra mim é pouco. Eu penso que é pouco, tinha que ser uma punição maior. 60 dias a partir de ontem, dia 2,

0: 2012, né? Logo depois que a entidade abriu o processo disciplinar. É, cabe destacar que a medida é provisória, já que o time colombiano pode sofrer uma punição ainda mais severa e que sirva e que siga e pode prosseguir em 2027 também, né? A lembrar que a falta ainda Conmebol decidir o resultado da partida, que foi suspensa aos 4 minutos porque não tinha condição de jogo. A ameaça de invasão da torcida, a torcida jogando sinalizador, rojão, tudo que tinha na frente, barra de ferro, cadeira, destruíram o estádio. E aí complicou geral. Agora, 60 dias, todos os jogos da Libertadores, tanto dentro de casa quanto fora de casa, sem torcedores. Ô, Mufão, falei com o Enzo hoje, o Enzo falou que você vai passar o resultado aí pra gente poder divulgar pro nosso pessoal que o Enzo ia jogar hoje, né? Sub-11, sub-10, pois você me passa aí, Mufão. Presidente da CBF tem conversas em andamento para Brasileirão voltar ao EAFC. Deixa eu ver o que é isso aqui. O Brasileirão está muito perto de voltar ao EA Futebol Clube. EAFC. Após anúncio do retorno da seleção brasileira ao jogo, agora os clubes brasileiros estão perto de estarem presentes. O presidente da CBF, Samir Chaudhry, afirmou ter conversas avançadas com os clubes. É, rapaz. E o Rian Francisco, cria de Cotia, faz assim, ali na entrada da área, bate de esquerda, a bola bate na trave, volta para a defesa e a defesa, olha lá, o Rian Francisco no seu melhor jeito, olha lá, bate lá em cima no ninho da coruja, volta para a zaga cabeceia, viu? Olha, São Paulo tá jogando agora, Rian Francisco tá de volta, tá jogando. São Paulo e Cruzeiro no Brasileirão Sub-20, tá 0-0 ainda, viu? O pessoal tá jogando aí. Deixa eu falar para vocês a respeito do Betis. É, o Betis já foi campeão depois que o Anthony voltou. E o Betis agora vai para Champions após 26 anos. O Betis não conquistava um título há muito tempo, conquistou um título agora, né? Há pouco tempo. E agora vai para Champions. É! Os jogadores ficaram muito emocionados. 21 anos depois. Sem disputar a maior competição de clubes da Europa. E os jogadores choraram. Ficaram emocionados e tal. O Savinho, brasileiro, vinha fazendo um grande jogo no ataque do Manchester e coroou a boa atuação com um gol já no final da partida diante do Crystal Palace, 3-0 para o Manchester City. Certo? É, ué. Bom, falar para vocês aí também que saiu aí uma lista. Uma lista aí que o pessoal crava que vai ser a lista, vazou a lista dos 20, 25, olha lá. 25 nomes, é isso? 25 nomes, olha lá. E aí tem uma última vaga que ficaria entre Andrei Santos, meia do Chelsea, Rayan, atacante do Bournemouth, e Pedro, atacante do Flamengo. Então vamos lá, a lista que vazou, hein? Goleiros, os de sempre, Alisson, Ederson e Bento. Defensores, Danilo do Flamengo, Wesley do Roma, que estava no Flamengo, Alexandro do Flamengo, Douglas Santos do Zenit, Marquinhos do Paris Saint-Germain, Gabriel Magalhães do Arsenal, Bremer do Juventus, Léo Pereira do Flamengo, Ibanez do Al-Ahly. Meias, Casemiro do Manchester United, Bruno Guimarães do Newcastle, Fabinho do Al-Ittihad, Danilo do Botafogo e Lucas Paquetá do Flamengo. Misericórdia, ele vai levar esse cara. Só pode ser empresário, velho. Só pode ser porque a CBF ou alguém tá mandando. A seleção mais fresca da história. Cada jogador tem um cabeleireiro, um maquiador e uma manicure. É, eles vão levar lá o maquiador, o cabeleireiro, a manicure e ainda vai levar os estilistas lá. Cada jogador tem o seu. Nunca vi uma seleção tão fresca que nem essa. Atacantes: Vini Júnior do Real Madrid, Rafinha do Barcelona, Gabriel Martinelli do Arsenal, Luiz Henrique do Zenit, João Pedro do Chelsea, Matheus Cunha do Manchester United, Endrick do Lyon e Igor Thiago do Brentford. Cara, cabia muito bem um Anthony aqui, hein? No lugar de qualquer um desses, tirando o João Pedro, o Endrick, o Igor Thiago e o Vini Júnior, qualquer, até no lugar do Rafinha. Gente, o Brasil não tem um armador. Casemiro, Bruno Guimarães, Fabinho, Danilo e Lucas Paquetá. Quem que vai armar o Brasil? O Rafinha? O Rafinha vai jogar de 10? O Brasil não tem, cara. Cadê os Ronaldinho Gaúcho? Cadê os Rivaldo? Cara, não tem um meio atacante como o Kaká, por exemplo. Meu Deus do céu. Os laterais, na minha visão, são meia boca, cara. Não sei. Vamos ver. Mas é, se for isso, eu levaria o Thiago Silva para a Copa do Mundo. Com todo respeito ao Danilo, que tem uma carreira incrível, mas o Thiago Silva é melhor que o Danilo. Thiago Silva é melhor do que vários ali. Zagueiro e até de laterais. Thiago Silva ali é sensacional. Merecia uma vaga. Mas, infelizmente, não vai. Eu acredito que não vai. O incrível, cara, com tantos nomes que você pode levar, você levar um Lucas Paquetá, velho. É complicado, né? Só falta levar Fabrício Bruno, o Pombo, o Richarlison, só falta levar esses caras. Será que é o fim do ciclo, Gilberto Maida? Fim do ciclo, ainda se recuperando de lesão, Memphis Depay será desfalque no confronto entre Corinthians e Barra pela Copa do Brasil, amanhã, quinta-feira. O holandês também será poupado no duelo contra o Botafogo no domingo, para evitar lesões no gramado sintético do Nilton Santos. Com isso, Memphis retornará apenas na próxima semana diante do Peñarol para os seus últimos 4 jogos com a camisa do Timão. O atacante tem contrato válido até o final de junho, período que pausa para a Copa do Mundo, e ainda não acertou uma renovação com o clube. Será que está chegando ao fim a passagem do Memphis? A diretoria do Corinthians já comunicou, já falou. O presidente, Stabile, já falou. Até quer renovar com o Memphis. Mas não do jeito que é o contrato, pagando esse absurdo que é pago para ele por mês, com todas as regalias que ele tem. Vai ser um contrato de um valor de salário que não vai ser tão ruim, né? Mas tem que ser bem menor. E com produtividade, cara. E tem que parar com esse negócio, vai pagar hotel, vai pagar hospedagem para ele, para segurança, vai andar de helicóptero, vai ter 2 carros à disposição dele, um monte de coisa que está no contrato. O Corinthians até quer renovar, mas quer renovar diminuindo demais esse custo, que é um custo de 6 milhões por mês, mais ou menos, que é o que o Memphis custa. Que não é só o salário dele, que gira em torno de mais de 2 milhões por mês. É um monte de segurança, são 2 carros blindados, são onde ele mora, o prédio que ele mora, 2 apartamentos para ele e para os seguranças dele, viajar para a Holanda a hora que ele quiser, e andar sempre de helicóptero, isso e aquilo, é um monte de regalia. Ganhou um título, prêmio de 4 milhões e 700 mil, 4 milhões e 200, 4 milhões, loucura, quem fez isso tinha que ser preso, velho. Mas é igual estão querendo fazer com o Lucas no São Paulo. O Lucas já veio bichado, já veio velho. Cara, o Lucas é um cara bacana? É. Merece ser feliz? Toda a felicidade do mundo. Que Deus abençoe ele. Mas não pode onerar o clube como esses caras oneram. O Santos, gente, está devendo 3 meses de salário, 3 meses de direito de imagem. E com 3 meses, os jogadores já podem entrar na justiça do trabalho já. Pedir até rescisão de contrato e não precisa pagar nada. Como os atletas da Ponte Preta fizeram. O elenco da Ponte Preta no final do Campeonato Paulista abandonou. Porque fazia 5, 6, 7 meses que não recebia. O Santos está devendo para todo mundo, cara. O Corinthians estava devendo, mas o Corinthians tinha que ter pago dia 8, sexta-feira, que era o quinto dia útil. Quinto dia 8, porque dia 1º foi sexta, não foi dia útil. Então, o quinto dia útil foi sexta-feira, dia 8. O Corinthians não pagou. Não tinha dinheiro em caixa, não tinha fluxo. Mas pagou ontem, terça-feira, dia 12. Pagou todo mundo. Agora o Santos está devendo 3 meses de salário. Sabe por quê? Porque 2 milhões para o Gabriel Jesus. Perdão, 2 milhões para o Gabriel Barbosa. 1 milhão e meio para o Tassiano. Não sei quantos milhões, é 6 milhões por mês? O Neymar, que é outro cheio de regalia, que ganha prêmio aqui, prêmio ali, e não sei o que, e participação, e já está comprando o clube já. O dinheiro que o Santos der para ele é dele. Ué, fizeram o contrato, vai fazer o quê? Agora, se ele tivesse caráter, de verdade, eu quero ver o Neymar na Copa, mas se o Neymar tivesse caráter, ele não ia deixar o pai dele fazer o contrato que fez, e se o Santos não paga uma parcela, toma o CT, o centro de treinamento. Cara, se você tem caráter, você não deixa isso acontecer. Não, não. Vai fazer o contrato, nós vamos parcelar. Se não pagar, nós vamos entrar na justiça, mas não vai pôr o CT como garantia. Não vai pôr o Marcelo Teixeira se ganhar como garantia. Se o Marcelo Teixeira não for presidente, o parcelamento cai por terra, tem que pagar os 60 milhões que está devendo ainda, porque os outros 30 milhões parcelou. Tá devendo 60, porque era 90. Esse 60 parcelou também. E vai começar a pagar. Se o Marcelo Teixeira não ganhar a eleição, o parcelamento não existe. Aí tem que pagar à vista. Aí se o Santos não pagar à vista, é o CT, o centro de treinamento, que eles colocaram como garantia. Por isso que quebra o clube, cara. Olha o que estão fazendo no São Paulo. Olha o que estão fazendo no São Paulo. O presidente do Conselho Deliberativo, ontem lá, ele foi lá e anulou, parou com toda a investigação interna do clube, dos próprios conselheiros, do Conselho Deliberativo. E mandou os 4 caras que estavam investigando embora. E já tinha contratado outros 4 no lugar. Sabe por quê? Porque é muita sujeira, é muita roubalheira, é muita gente desfrutando do dinheiro do clube. Inclusive ele está sendo investigado por corrupção, por fraude, por desvio. O que que ele fez como presidente do Conselho Deliberativo? Parou com tudo, foi lá, soltou uma liminar lá, que eles têm poder para isso dentro do estatuto. Parou com a investigação e mandou quem estava investigando embora. O vice-presidente viu, chamou os caras, falou: não pode acontecer. Com a autoridade que o estatuto lhe permite, foi lá e anulou o que o Walton fez e pôs de volta os caras que estavam investigando. Por que ele anulou? Porque todas as decisões do Walton é para beneficiar ele e esconder a podridão que está no Morumbi. Entendeu? E ainda bem que o cara foi lá e conseguiu anular essas decisões. Ele já tinha contratado outras pessoas para o lugar desses 4. E as investigações iam parar, inclusive, contra ele. Mas foi lá e anulou tudo, o vice-presidente do Conselho Deliberativo. E pôs os caras de volta e vai continuar a investigação. E vai sair muito mais coisa. Aí, aquele áudio vazado lá, do Elri Masses. Como que agora você não tem dinheiro? Você acabou de mandar o Crespo embora. Você mandou o Crespo embora com o São Paulo em segundo lugar na tabela. Só ganhando. E com multa antiga para pagar e com multa agora para pagar. Ó, só pro Zubeldía, pro Crespo e pro Dorival Júnior, o São Paulo deve 12 milhões de reais. 12 milhões. Para esses 3 treinadores, porque tem 2 passagens do Crespo, a antiga e essa agora, tem o Zubeldía, tem o Dorival Júnior. Manda embora, mas não paga. complicado isso aí, cara. É muito complicado. Mas vamos ver o que vai acontecer, né, Fatinha, né, Tizil? Grande abraço para vocês, muito obrigado pelo carinho da audiência. Na volta do intervalo eu vou falar da mais nova torcida organizada, só essa que faltava aqui em Monte Alto, dos quatro grandes. A primeira na nossa cidade é o Santos, sempre Santos, lá no Antônio da Silva, na esquina da Sabesp ali. Depois veio a Fiel Monte Alto, na Rui Barbosa, ao lado do bar que é do Gustavão e Forsati hoje, ali na Rui Barbosa, faz um tempo que tá lá. E agora nós temos, faz uns 2-3 anos já, né? Isso, né, Saci, toda a galera aí do Parmeira, né, Marcos? Você é da torcida? A torcida é Família Palestra, Monte Alto. Essa que vai vir é a Independente Monte Alto. Que bacana, é um braço da Independente lá de São Paulo, que já tem parceria com a Independente de Taquaritinga, Independente de Jaboticabal. O pessoal ficou de vir aí, nós vamos ver para eles virem. Já estão fazendo camiseta, já tem as camisetas, já vai inaugurar a sede. Que bacana, eu vou passar tudo isso para vocês na volta do intervalo. Vamos agradecer os nossos parceiros, pessoal, que está toda noite aqui conosco. Sai daí não, a gente volta já.
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2: Já estamos de volta hoje, quarta-feira, 13 de maio, dia de Nossa Senhora de Fátima. Luka Doncic informou ao Los Angeles Lakers que não quer que Austin Rivers seja envolvido em nenhuma troca na off-season, nem mesmo por Antetokounmpo. Olha aí, rapaz do céu. Vixe. Camisa 15 deve rejeitar sua opção de jogador para assinar um novo contrato de maior valor com o Lakers. Muitas vezes as franquias usam isso como moeda de troca em grandes negociações. Para Doncic, mandar o Rivers embora está fora de cogitação. Que bacana, tá usando tudo que pode, né, para segurar o amigo, não é verdade? É, ué. Vamos ver o que vai acontecer. Ô, gente, ó, para os nossos amigos corintianos, o Corinthians negocia com o Grupo City para evitar transfer ban. O Timão tem conversa com o Grupo City para negociar a dívida pelo empréstimo do atacante Thales Magno entre o segundo semestre de 24 e o final do ano passado. É, de junho de 2024 até dezembro de 2025. Apesar da negociação, as prioridades continuam sendo o pagamento da dívida por Garro, de cerca de 40 milhões, e uma parcela de 6 milhões pela contratação de Charles. Rapaz do céu. Complicado isso, hein? O Corinthians negocia com o New York City a dívida referente aos empréstimos do atacante Thales Magno, misericórdia. E os valores devidos pelo Timão giram em torno de 12 milhões de reais. 7 milhões e 400 mil pelo não exercício da opção de compra do atacante e outros 4 milhões e 100 mil pela renovação do empréstimo. Agora a diretoria corintiana mantém conversa com representantes do Grupo City para evitar que a pendência seja levada à FIFA e gere risco de transfer ban. Vamos ver o que vai acontecer, né? Vamos aguardar, vamos esperar, né? E o Neymar vai jogar hoje, viu, gente? Vocês que são santistas aí. Ô, Coquinho! Carvão, tô aceso, autoescola, grande abraço pra você. Olha, gente, quando a Iceberg era lá na Jeremias, onde é o do chefe hoje, a Iceberg foi lá, vocês lembram? Era bacana lá, hein? Nossa, faz uns 20 anos isso. Por aí, né? 15, 20 anos. Depois foi lá para a esquina da Jeremias com a Coronel Medeiros. Lembram disso também? Foi um tempão a Iceberg. Mas quando a Iceberg era lá, na Jeremias, onde é o do chefe hoje, um abraço para a galera lá, pessoal da torcida do São Paulo. Vou falar da torcida já também, né? Independente Monte Alto. Nós apostamos, tava o Coquinho, a esposa, Coquinho da autoescola, do Carvão Tô Aceso. E a gente tava lá, a Silvia, eu, tomando uma, né, um Guaraná, comendo um trem. E aí ia jogar São Paulo e Corinthians no final de semana, nós apostamos um fardinho de cerveja. Até hoje, o Coquinho não viu cerveja. E o Neymar, camisa 10 do Santos, tá escalado contra o Curitiba. Tá bom? Jogo pela Copa do Brasil. E a falha do goleiro Bento ainda, que pra mim ele falhou porque o jogador desloca ele, o jogador do próprio time. O Bento grita ainda, sai é minha, e o cara vai no corpo dele e tira ele da bola. A bola, ele não bate roupa, porque bater roupa é mandar bater a bola em você e a bola ir pra frente. Mas ele erra e manda a bola para dentro do gol no final do jogo, e esse empate não dá o título pro Al Nas, que é o time do Cristiano Ronaldo. Com a vitória que o Al-Nassr estava ganhando, o título já era do Al-Nassr. Ainda pode ganhar, mas não pode perder, né, o último jogo. E o Al-Hilal, se não me engano, né, tem um jogo a menos, se ganhar os dois jogos. E o Al-Nassr perder esse último jogo, o título vai para os caras. Olha aí como o jogo vira, hein, cara. Mas aí todo mundo condenando o cara. E aí é o seguinte, o Taffarel veio se pronunciar a respeito do Bento. Gente, eu, Taffarel, já falei várias vezes. E se fosse contar pelas falhas, eu não teria ido para a seleção. E não teria trazido o título para o Brasil, porque foi nos pênaltis. E eu peguei os pênaltis. E aí a gente conquistou todo mundo junto, é um grupo, mas... Cara, falhou, beleza, desculpa, ergue a cabeça, vamos treinar e vambora, que a vida segue, cara. Entendeu? E para com isso, pelo amor de Deus. Estão querendo tirar o goleiro da seleção a todo custo. Para mim, o Alisson é pior dos três titular. Mas é o queridinho do Taffarel, né? Que era o goleiro dele lá, no time que ele jogava, lá na Inglaterra. Arsenal, se não me engano. Liverpool. E aí, o Taffarel é o coordenador de goleiros da seleção brasileira, faz algum tempo que tá lá já, o Almir não mexeu, Summer, né? E aí, continua isso aí. Mas pra mim, o dos três, o Alisson é o pior. Pior, cara. Pior. Ah, aqui, falar da torcida, ó. Torcida Independente Monte Alto, já tem a camiseta. Agora as camisetas que já tinham já foram vendidas. Agora você tem que entrar em contato com a torcida para pedir sua camiseta. E dia 23, ó. Dia 23 agora de maio, sábado, não esse sábado agora, que é dia 16, no outro sábado, você vai poder participar, você São Paulino, da inauguração da sede da torcida Independente Monte Alto. Olha que bacana, viu? Vai ser ali no Tangará, a gente já sabe onde é, tem umas regras aí da casa, tá bom? Você pode ser sócio-torcedor, Big Joe e eu já somos sócio-torcedor já. Já estamos aí, já pagamos mensalidade, já pedimos camiseta e dia 23 a partir das 14 horas, tá bom? As portas da nova sede da torcida Independente Monte Alto estarão abertas, um espaço familiar. Aí o pessoal vai poder ir lá. 5 da tarde tem jogo São Paulo e Botafogo. Aí tem umas regras da casa, vai ter espetinho, vai ter bebida. Vai ter aquela confraternização, aquela resenha ali dos São Paulinos. Nós estaremos lá. A gente só não consegue assistir o segundo tempo do jogo do São Paulo, que tá, vai estar tendo festa na Tabarana, Nossa Senhora das Graças, e aí 7 horas o Papai Paz de casa. Então a gente tem que assistir o primeiro tempo e zarpar, correr, tá bom? Mas estou aguardando aí o pessoal da Independente Monte Alto para vir aqui no programa com a gente também, bater um papo, conversar conosco, né? Divulgar o que, como vai ser, qual a expectativa. Já tem uma grande galera aí que já é sócio-torcedor da Independente Monte Alto. Inclusive nós. Vamos agradecer mais uma vez os nossos parceiros, o pessoal que está toda noite com a gente. Sai daí não! A gente volta já!
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3: Já estamos de volta hoje, quarta-feira, dia 13 de maio. Gente, assim, ó, o Florentino Pérez, presidente do Real Madrid, só falta ele decidir se o Mourinho vem ou não. O Benfica quer renovar com o Mourinho. E o Real Madrid quer o Mourinho, tá? Pra ajeitar a casa lá. Só que o grande problema do Real Madrid hoje chama Mbappé. Enquanto o Mbappé estiver lá, o Luiz Henrique falou que ele prefere ter 3, 4 jogadores que façam 12 gols cada um do que um que faça 40. E ele ainda diz na mesma reportagem: eu fui muito corajoso quando eu disse que o Paris Saint-Germain ficaria muito melhor sem o Mbappé. Como o Mbappé lá não ganhou nada. Sem o Mbappé lá, ganhou tudo. Tudo que disputou. O Real Madrid está na decadência. E a crise é grande. Porque o Vini está sendo acusado de vazar as coisas que acontecem no vestiário, nos treinos, é o dedo duro. E em cima disso, o presidente Florentino Pérez vem falar que não tem pressa para renovar o contrato do Vini Júnior. Presidente do Real Madrid, Florentino Pérez, respondeu sobre a renovação de contrato do Vinícius Júnior. O brasileiro tem contrato com o clube espanhol até junho de 2027. Até junho do ano que vem, mais um ano de contrato. Precisa renovar agora, porque senão, na hora que chegar em dezembro, ele já pode assinar um pré-contrato com outro clube, depois em junho ele sai de grátis. Certo? É, gente, é isso aí. E o Estevão recusa a cirurgia e volta para o Brasil para tentar jogar a Copa, mas não vai conseguir, viu? É, a informação da imprensa inglesa, Estevão optou por não fazer cirurgia na grave lesão muscular sofrida, né? E retornou ao Brasil para realizar a recuperação nas instalações do Parmeira, clube de onde ele saiu, né? A decisão teria sido tomada junto de sua equipe pessoal de saúde e performance, mesmo com o departamento médico do Chelsea recomendando a cirurgia. Tentar um milagre para disputar a Copa do Mundo. O nome dele nem está no 51, então ele não vai, tá bom? Não vai, porque se não está no 51, depois manda a lista de 26 jogadores, já. E aí depois você pode trocar só para aqueles do 51. São 51 que vão, a pré-lista. Aí, segunda-feira, dia 18, vai ter a convocação oficial. 25 ou 26 jogadores. Se alguém machucar ou se alguém não for desistir, que é muito difícil, mas por lesão, alguém não puder ir, só pode chamar quem tá naquela de 51 lá. Beleza? É isso, cara. É complicado, então vamos ver. O Estevão não vai porque ele não está na 51. Mesmo que ele se recupere a tempo, tá bom? Ele não vai, porque não tá, não foi para a lista que foi para a CBF ontem. Segunda-feira. Atlético Mineiro do Dilcinho do Cavaco faz 70 demissões na base e reformulação passará em todo o clube. Faxina geral no Galo. 70 profissionais são dispensados no Atlético. O Atlético iniciou uma forte reformulação interna nas categorias de base e promoveu nesta segunda-feira a demissão de cerca de 70 profissionais ligada ao setor. A informação repercutiu nos bastidores da Cidade do Galo e faz parte de um processo de reestruturação mais amplo conduzido pela SAF Alvinegra. As dispensas atingiram diferentes áreas da base atleticana, incluindo funcionários administrativos, membros de comissões técnicas, profissionais ligados ao desenvolvimento dos jovens atletas. Foram cerca de 55 atletas desligados em 15 nomes ligados ao Galinho, incluindo treinadores. Nem mesmo as categorias infantis escaparam da onda de demissões. Apesar do clube ter anunciado recentemente investimentos milionários na modernização da estrutura das categorias de base, incluindo um novo prédio na Cidade do Galo, avaliado em cerca de 10 milhões de reais, o entendimento interno é de que haverá uma redução significativa de custos operacionais. O barato tá louco lá no Atlético Mineiro, o negócio tá... Meu Deus. Alavés pode se salvar de rebaixamento em La Liga, né? Na Liga Espanhola, após vencer o Barça. O Alavés venceu o atual campeão, né, da Liga Espanhola, La Liga, o Barcelona, porque o Barcelona já garantiu o título, principalmente com aquela vitória 2-0 em cima do Real Madrid, que o Vini Júnior está mais uma vez acusando muitas pessoas aí de racismo, jogadores, torcida, um monte de coisa aí, porque eles pegam no pé do Vini mesmo, né? E ele está tomando várias atitudes aí para que isso não aconteça. É o embaixador contra o racismo, é o Vini Júnior. Às vezes pega pesado? Pega. Às vezes não aconteceu tanto assim? Não, mas aconteceu. E acontece sempre. E aí a pessoa fica com os pacová cheios, né, fi? Pelo amor de Deus, né? Então aí o cara vai tomar as providências. E aí, ó, o Barcelona já é o campeão da La Liga. E o Alavés carimbou a faixa do campeão do Barcelona em duelo que foi hoje, 3 dias após o Barça confirmar a conquista do campeonato. 1-0, viu? 1-0. Com o resultado, o Alavés subiu aos 40 pontos e respirou novamente, momentaneamente, do Z3. Lá são cai 3 que cai, tá bom? O Safonov, o melhor em campo no último jogo do Paris Saint-Germain. O Safonov, quem vê o placar 2-0 para o Paris Saint-Germain sobre o Lens, mal imagina que o goleiro russo fez 8 defesas e foi eleito o melhor em campo. Igual Cruzeiro e Goiás. 1-0 para o Cruzeiro. Mas o que o Tadeu pegou de bola? Era bola no ângulo, ele voava igual o Rogério Ceni e defendia. Era bola embaixo, era bola em cima, era bola do lado, era cara a cara. Rapaz, e nesse jogo aí contra o Lens, o Safonov, o goleirão russo que é pegador de pênalti, foi eleito o melhor do jogo. Tá bom? Gente, Marcos Antônio de saída. O presidente R. Massis dá ok para negociar Marcos Antônio. É o único cara que arma esse time do São Paulo. Machucou, né? E agora vai vender. O presidente de São Paulo entende que o clube precisa bater a meta de aproximação de 200 milhões em vendas. Internamente, a diretoria avalia que a forma mais viável de alcançar esse valor seria negociando um atleta que esteja valorizado no mercado. Vamos ver por quanto vai vender, né? Tá bom? Gente, valeu, Hélio de Pontes. Valeu, muito obrigado pelo carinho da sua audiência. Até amanhã, se Deus quiser. E aquele abraço!
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1: Em Brasília, 19 horas.
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2: Olá, boa noite.
1: Boa noite para você que nos acompanha em todo o país.
2: Quarta-feira, 13 de maio de 2026.
1: E vamos ao destaque do dia: medida para conter a alta no preço do combustível.
2: O governo do Brasil anuncia subvenção a produtores e importadores de gasolina. Gabriela Noronha.
3: A expectativa é que essa subvenção reduza em até 62 centavos o preço do litro da gasolina ao consumidor após a mistura obrigatória de etanol.
1: E ainda, número de empregos formais no país cresceu 5% no ano passado.
2: São quase 60 milhões de vínculos ativos entre trabalhadores dos setores público e privado. Pablo Mundim.
4: Nos últimos três anos, foram mais de 7 milhões e 800 mil novos vínculos registrados. O resultado confirma a continuidade da expansão do emprego formal no país.
1: Você vai ouvir também: Brasil registra o menor número de homicídios da década para os três primeiros meses do ano.
2: Aumenta também a apreensão de armas e munições.
1: Para falar como o país alcançou esses resultados, vamos conversar ao vivo com o secretário nacional de Segurança Pública, Chico Lucas.
2: Hoje, na apresentação da Voz do Brasil, eu, Mariana Jungmann e Nazi Brum.
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2: O governo do Brasil anunciou hoje mais uma medida para conter os impactos da alta dos combustíveis em razão dos conflitos no Oriente Médio.
1: A nova medida foi publicada agora há pouco em edição extra do Diário Oficial da União e vai garantir subsídios para a gasolina produzida aqui ou importada de outros países.
2: O valor do auxílio será definido por meio de portaria do Ministério da Fazenda.
3: Para conter a alta dos combustíveis provocada pela guerra no Oriente Médio, o governo do Brasil anunciou nesta quarta-feira uma subvenção aos produtores e importadores de gasolina. A expectativa é que essa subvenção reduza em até 62 centavos o preço do litro da gasolina ao consumidor após a mistura obrigatória de etanol. De acordo com Alexandre Silveira, ministro de Minas e Energia, o objetivo é tentar uma ação imediata sobre os preços dos combustíveis com resultados efetivos.
5: Nenhum outro país do mundo teve menor impacto do que o Brasil, exatamente porque nós fomos rápidos, proativos.
3: A nova subvenção começa pela gasolina, mas poderá ser estendida ao óleo diesel a partir de junho. Segundo o ministro do Planejamento, Bruno Moretti, a subvenção funcionará como um cashback do tributo fiscal. Isso significa que quando o importador ou produtor pagar o imposto, o valor será devolvido em forma de subvenção.
6: O que nós estamos colocando é que a gente devolve esse tributo como uma subvenção, e essa devolução é uma espécie de cashback desse tributo, capaz de amortecer eventuais choques de preço, eventuais aumentos de preço de combustível.
3: Segundo o governo, a medida atenta uma sinergia entre o setor público e o setor privado. Apesar do impacto da guerra no aumento do preço do petróleo, o Brasil ocupa a posição favorável em comparação com outros países. De acordo com o ministro do Planejamento, Bruno Moretti, a estratégia de mitigação reflete a preocupação do governo do Brasil com a situação financeira das famílias.
6: O que a gente pretende aqui fazer é converter parcela dessa arrecadação adicional em medidas de mitigação dos impactos de preço, sempre resguardada a premissa da neutralidade fiscal.
3: As medidas utilizarão recursos do Orçamento Geral da União. A despesa mensal estimada é de R$ 272 milhões de reais para cada 10 centavos de subvenção no litro de gasolina e de R$ 492 milhões para cada 10 centavos de subvenção no litro do diesel. O secretário executivo do Ministério da Fazenda, Rogério Seron, explica que a medida será neutra do ponto de vista fiscal, porque a arrecadação com a receita do petróleo subiu.
7: É impossível neutralizar 100%, mas é possível sim atuar de forma rápida, eficiente, com inteligência e ter um bom desempenho, reduzir o impacto para a população.
3: A nova subvenção faz parte de uma série de medidas que o governo do Brasil tem adotado para conter a alta dos combustíveis provocada pela guerra no Oriente Médio. Em março, o governo zerou a tributação de PIS e COFINS sobre óleo diesel, além de aumentar a tributação sobre as exportações do combustível. Reportagem Gabriela Noronha.
1: Brasil contra o crime organizado. Um dos objetivos do plano anunciado pelo governo federal é fechar as fontes de financiamento das organizações criminosas no país.
2: E também quer impedir que os presídios brasileiros continuem servindo como centros de comando e recrutamento para facções criminosas.
1: Em entrevista ao programa Bom Dia Ministro, transmitido pela empresa Brasil de Comunicação, o ministro da Justiça e Segurança Pública, Wellington Lima, afirmou que a ideia é atuar contra o planejamento das organizações criminosas.
8: Nós vamos tirar da cadeia esta característica de escritório do crime. Realmente instituir padrões de excelência, como acontece no sistema prisional federal. E esse padrão de excelência envolve treinamento do pessoal, equipamento de raio-x, drones, equipamentos tecnológicos que aumentarão o padrão de segurança.
2: O programa tem foco ainda no combate ao tráfico de armas e ampliação das taxas de esclarecimento de homicídios.
1: A estratégia prevê investimentos que ultrapassam os 11 bilhões de reais.
2: Pois é, mas antes mesmo do lançamento do plano, o Brasil registrou o menor número de homicídios da década no primeiro trimestre, com uma redução de 25% frente a 2022.
1: Os latrocínios também caíram 48% e os roubos de veículos 42,3% nos primeiros três meses de 2025.
2: Hoje a gente conversa com o secretário nacional de Segurança Pública, Chico Lucas, para saber mais sobre os dados de segurança e o que foi feito pelo governo para alcançar esses resultados. Boa noite, secretário.
9: Boa noite, Mariana. Boa noite, Nazi. Boa noite a todos os ouvintes do Brasil.
2: Secretário, vamos começar então falando sobre os dados de homicídios. Eles caíram 25% e essa queda ocorreu em todo o país ou ela foi concentrada mais em algumas regiões do que outras?
9: Todas as regiões apresentaram queda no número de homicídios, principalmente os estados do Nordeste. Em razão também de números anteriores, nos períodos anteriores de avaliação, mais altos. Então, a gente tem essa redução, fruto muito de uma política em que há um maior cumprimento dos mandados de prisão, maior investimento por parte do governo federal e, na nossa visão, uma das principais políticas, que é a restrição ao uso de armas. Quanto menos armas em circulação, há uma causalidade óbvia entre armas em circulação e homicídios, principalmente esses homicídios de proximidade, onde você está num contexto de uma disputa ou de uma briga. Então, esse tipo de crime ele é muito decorrente da facilidade das pessoas em ter acesso a armas. Então, todas essas combinações com outros fatores, como o próprio envelhecimento da população, tem feito com que os índices estejam reduzindo e nós apresentamos nesse primeiro trimestre o menor número da série histórica da última década. Então é um importante índice que reforça o papel de articulação do governo federal, mas também da atuação das forças de segurança estaduais.
1: Secretário, como a gente disse no começo, outros crimes como latrocínio e roubos de veículos também tiveram redução acentuada, né? A que se deve a essas reduções?
9: Olha, são vários fatores. O fenômeno da segurança pública ele é multidimensional. Então, além do trabalho das polícias que têm sido cada vez mais atuantes, por exemplo, com o uso de ferramentas como o vídeo monitoramento, onde você tem a tecnologia do OCR, da leitura de placas, que fiscalizam cada vez mais em tempo real os veículos que são roubados. O compartilhamento de informações e de dados que tem sido a tônica, inclusive, é essa a nossa intenção com a PEC da Segurança Pública, fazer com que essa integração seja efetiva. Você tem o maior investimento por parte do governo federal com o Fundo Nacional de Segurança Pública. Isso tem combinado, trazido esses números. Então, menos ocorrências de roubo e furto de veículos, de celulares, em alguns estados, como a gente vinha falando aqui, sobre as políticas de recuperação de celular, somados, tem diminuído o latrocínio. E também outros aspectos são negativos que a gente também tem que colocar, que é a mudança do perfil do criminoso. Tem muito criminoso migrando para o mundo digital. Então, tudo isso combinado faz com que menos crimes sejam cometidos no ambiente real, né? Fora do mundo das redes sociais e da internet.
2: E a gente teve também um aumento do cumprimento dos mandados de prisão, apreensão de armas e de munições. Como que a integração maior das polícias, o senhor até já mencionou isso agora na sua última resposta, essa integração das polícias federais com as polícias estaduais, isso ajudou a melhorar esses índices?
9: Olha, esse é um dos fatores que são diretamente afetados pela integração dos dados que nós implementamos no Ministério da Justiça e Segurança Pública e nas gestões anteriores, porque nós temos um Banco Nacional de Mandado de Prisão, que são os mandados conferidos pela Justiça e que ficam num banco. Muitas vezes os foragidos, eles fogem dos estados da federação e cada estado cuida do seu banco. O que é que o Ministério da Justiça fez? Ele cruzou esses dados com vários bancos de endereços para atualizar a localização dos foragidos. Fizemos isso tanto no Centro Integrado Mulher Segura, para cumprir os mandados de prisão no mês de março, e a gente vai fazer isso continuamente, das pessoas que cometeram crimes contra a vida das mulheres, como também nos crimes violentos. Esse aumento do cumprimento de mandados de prisão, combinado também com a RENARME, que é a Rede de Enfrentamento ao Tráfico de Armas, fez com que essas duas coisas, que é o cumprimento de mandado de prisão e a apreensão de armas, aumentasse. Ora, menos armas em circulação, menos pessoas violentas que cometeram crimes anteriores foragidas, fazem com que o número de crimes violentos, no caso dos homicídios, tenham diminuído. Então, essa integração é fundamental para a gente chegar nesses bons números.
1: Secretário, o senhor citou que esses dados aí refletem o fortalecimento das forças de segurança com investimentos em equipamentos e inteligência. São estes que o governo também aposta no novo programa Brasil contra o Crime Organizado, que foi lançado ontem. O senhor pode falar mais para a gente sobre como será esse trabalho a partir de agora?
9: O Brasil contra o Crime Organizado é a executoriedade da lei antifacção. A lei que foi aprovada, encaminhada pelo presidente Lula, e que traz um tipo penal, que é o domínio social estruturado feito por organizações criminosas ultraviolentas. A gente vai combater essas organizações. Primeiro, pela asfixia financeira. Elas querem dinheiro. O dinheiro é o objetivo e é o fundamento de tudo. Nós vamos asfixiá-las, evitar o fluxo de armas, combatendo o tráfico de armas, elucidar os homicídios e, principalmente, estabelecer um padrão de segurança máxima nos presídios estaduais. Isso tudo para que a gente possa devolver os territórios às populações que são os seus verdadeiros donos.
2: A ideia é cercar essas organizações por todos os lados, né?
9: O objetivo é esse, com uma cooperação interfederativa entre estados, União, com recursos provenientes do orçamento e, principalmente, com integração. Nós temos várias instituições funcionando, mas nós precisamos agora trabalhar em conjunto para atacar esse crime organizado.
1: Bom, nós conversamos com o Chico Lucas, secretário nacional de Segurança Pública. Secretário, muito obrigado pela presença aqui na Voz do Brasil.
9: Eu que agradeço o espaço.
2: O estoque de empregos formais no Brasil chegou a quase 60 milhões.
1: É o que mostrou a RAIS, a Relação Anual de Informações Sociais, divulgada hoje.
2: O resultado foi positivo em todos os grupos econômicos e em todos os estados do país, além do Distrito Federal.
10: O número de empregos formais no país alcançou 59.970.000 vínculos em 2025, um crescimento de 5% em relação ao ano anterior. É o que mostra os dados da RAIS, Relação Anual de Informações Sociais, divulgada nesta quarta-feira pelo Ministério do Trabalho e Emprego. O setor privado segue como o principal empregador, mas o setor público teve um crescimento mais intenso no período da pesquisa. Para o concursado Patrick Acker, foi a segurança de um salário fixo, os benefícios e a estabilidade que o fizeram optar pela carreira pública.
11: Ter a segurança de um plano de saúde, ter a segurança de uma previdência privada, um vale-refeição, um salário fixo ali todo mês. Isso é um benefício que eu acho que, assim, não tem preço, né?
10: Todos os grupos de atividades econômicas apresentaram variação positiva no ano passado. O destaque foi o setor de serviços, que cresceu 7,2%, seguido pelos setores do comércio, indústria, construção civil e agropecuária. Seu Damião Epaminondas de Souza é amador de ferragem de uma obra de Brasília. Com carteira assinada há mais de 17 anos, o operário sabe bem dos benefícios da conquista.
12: Em 2022, eu sofri um acidente. E nesse acidente, eu fiz valer o apoio do INSS, né, ter tido o apoio da empresa. É um benefício, assim, incomparável, inenarrável a questão da gente ter um CLT.
10: O número de estabelecimentos com empregados também cresceu, passando de 4 milhões e 700 mil para 4 milhões e 800 mil, com variação de 2,1%. A RAIS consolida de forma automática as informações do E-Social, enviadas por empregadores. Por meio desse sistema, o processo tornou-se mais rápido, seguro e preciso, avalia o analista de recursos humanos, Alan Rogério de Souza.
13: A mesma informação que eu passei para o Ministério do Trabalho, eu passei para a Caixa, eu passei para todos os órgãos, o INSS, todo mundo está sabendo dessa informação. Então é muito mais rápida, muito menos burocrática para a gente acaba diminuindo muito nossos problemas.
10: Nos últimos 3 anos, foram mais de 7 milhões e 800 mil novos vínculos registrados. O resultado confirma a continuidade da expansão do emprego formal no país, afirmou o ministro do Trabalho e Emprego, Luiz Marinho.
14: O país ele continua num processo de crescimento consistente, de forma sustentável, gerando emprego de qualidade. Nós estamos num momento de menor taxa de desemprego da nossa história, um momento muito bom, apesar dos juros altos, né?
10: Do ponto de vista regional, Norte e Nordeste apresentaram o maior crescimento no ano passado, com alta de 10%, o dobro da média nacional. Entre as unidades da Federação, todas apresentaram variação absoluta.

0: O órgão aprovou a redução gradual da jornada de trabalho de 44 horas para 40 horas semanais, sem mudança no salário. Cecília Beatriz trabalha como recepcionista no SERPRO e também está no quinto semestre da Faculdade de Enfermagem. Para ela, o tempo extra vai melhorar a qualidade de vida.
1: Eu saio daqui e vou para a faculdade. Nessa de sair daqui e vou para a faculdade, eu chego em casa tarde, acordo cedo para vir para o SERPRO. Para mim, é mais questão de descanso, até uma hora mais para estudar, tem uma hora mais para descansar.
0: A superintendente de logística do SERPRO, Elaine Dalcol, defende que a mudança é benéfica e não afeta a produtividade.
2: A produtividade ela não se mede pela quantidade de horas, mas pela qualidade do trabalho, porque reduz a sobrecarga e eleva o engajamento.
0: Entre as medidas adotadas pelo governo federal para os terceirizados da administração pública estão a redução da jornada de trabalho de 44 horas para 40 horas semanais, sem prejuízo de salário. Mais de 40 mil terceirizados serão beneficiados. As ações fazem parte de um conjunto de medidas tomadas pelo governo do Brasil em defesa dos trabalhadores. Entre elas está o projeto de lei que propõe o fim da escala 6x1. O ministro da Secretaria-Geral da Presidência da República, Guilherme Boulos, destacou que a mudança da escala e da jornada deve beneficiar principalmente quem trabalha no comércio.
3: O comércio de varejo, de maneira geral, é onde você tem a maior incidência dos 14, 15 milhões de trabalhadores brasileiros que estão na escala 6x1. Uma regulamentação que proteja o trabalhador, as empresas têm condições de precificar e de se adaptar a isso.
0: O governo do Brasil enviou ao Congresso Nacional, em abril, um projeto de lei que propõe o fim da escala 6x1. O texto foi enviado com pedido de urgência constitucional e está sendo analisado na Câmara dos Deputados. O projeto propõe a redução da jornada para 40 horas semanais e a garantia de 2 dias de descanso remunerado por semana, sem redução de salário. Reportagem, Márcia Fernandes.
4: A venda no comércio está aumentando.
5: Uma pesquisa divulgada hoje pelo IBGE mostra que a venda no varejo cresceu 4% em março, quando comparado ao mesmo mês do ano passado.
4: E essa expansão tem sido contínua nos últimos 6 meses.
6: Ano de Copa do Mundo e muita gente quer garantir a melhor imagem para assistir aos jogos. O Luiz Salles, de São Luís, no Maranhão, comprou uma televisão novinha e maior.
7: Acredito que tenha sido uma boa compra, porque quanto maior a tela para ver o jogo e numa resolução de alta definição, tem uma sensação diferente.
6: E foi justamente a compra de novos televisores e celulares uma das responsáveis pelo aumento do volume de vendas do comércio varejista no mês de março. Quando comparado a fevereiro, o índice cresceu 0,5%. Esses aparelhos fazem parte do grupo de equipamentos e material para escritório, informática e comunicação, que teve um aumento na venda de 5,7% em relação ao mês anterior. Os dados da pesquisa mensal de comércio foram divulgados nesta quarta-feira pelo IBGE. De acordo com o gerente do estudo, Cristiano Santos, a valorização do real frente ao dólar foi um dos motivos de o setor atingir essa taxa.
8: Essa atividade de equipamentos para escritório, informática e comunicação oferta e vende produtos que são, da maioria, importados. Essa atividade, então, ela tem ali um componente com relação a custos muito ligado à variação do dólar.
6: O crescimento das vendas no varejo atinge o nível mais alto da série histórica pelo terceiro mês seguido. Além dos equipamentos e material para escritório, contribuíram para o aumento das vendas no mês de março os combustíveis e lubrificantes, artigos de uso pessoal e doméstico, livros, jornais, revistas e papelaria. Reportagem Raquel Mariano.
5: Menos impostos para quem faz compras online em sites internacionais.
4: O governo do Brasil zerou a chamada taxa das blusinhas em itens de menos de 50 dólares vendidos online.
5: A expectativa é beneficiar principalmente as famílias de menor renda.
9: As compras online em sites internacionais fazem parte do dia a dia da estudante universitária Lívia Barros, de Brasília, e vão além das chamadas blusinhas.
10: Calça, quadro, colcha de cama, até acessórios para pets, para gato, para cachorro.
9: Na hora de colocar as compras no carrinho virtual,

0: era só alegria. Mas quando o valor final aparecia na tela, os impostos estavam pesando no bolso.
1: Eu ficava, tipo, muito cabisbaixa de comprar por conta da taxa, que os impostos eram terríveis.
0: Para quem faz compras online, como a Lívia, veio em boa hora o anúncio de que os impostos federais que incidiam sobre os produtos internacionais estão zerados. A iniciativa do governo do Brasil vale para itens abaixo de 50 dólares, ou seja, pouco menos de R$ 250. A medida provisória, que zera a chamada taxa das blusinhas, assinada pelo presidente Luiz Inácio Lula da Silva, vai beneficiar o segmento mais pobre da população, como explicou o ministro do Planejamento e Orçamento, Bruno Moretti.
2: São produtos de consumo popular. Os números mostram que a maior parte das compras é de pequeno valor. Então, é retirar impostos federais do consumo popular, do consumo das pessoas mais pobres, melhorando o perfil da nossa tributação.
0: O imposto federal cobrado sobre essas compras era de 20% do valor do produto e agora não será mais aplicado. Mas continua incidindo o ICMS, imposto estadual cuja alíquota varia entre os estados. A economia vai chegar de imediato ao bolso do consumidor. Um exemplo, um item que custa o equivalente a R$ 100 subiria para R$ 120 com o imposto federal. No caso de um estado com ICMS de 17%, esse preço final passaria para cerca de R$ 140. O economista Ademir Marchetti explica como fica o preço nessa situação com as novas regras.
3: Com a isenção do imposto federal, agora ficou somente o ICMS. O mesmo R$ 100 vai pagar um imposto de 17%, mais R$ 17. Um preço final, então, sai por R$ 117. A economia é de R$ 23 numa compra de 100, ou seja, redução bastante significativa para o consumidor final. Então, justamente, né, as famílias que têm uma renda menor que vão acabar se beneficiando mais.
0: Segundo o governo federal, o fim da taxa das blusinhas foi possível devido ao combate efetivo ao contrabando e à regularização do setor desde 2024. Reportagem Graziela Mendonça.
4: E essas foram as notícias do governo do Brasil.
5: Uma realização da Secretaria de Comunicação Social da Presidência da República.
4: Com produção da empresa Brasil de Comunicação.
5: Fique agora com o Minuto do TCU e em seguida as notícias do Poder Judiciário e do Congresso Nacional. Boa noite.
4: Boa noite para você e até amanhã.
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10: Presidente do STF defende diálogo entre cortes constitucionais na abertura da 16ª Conferência Ibero-Americana.
11: Operação Faroeste. STJ recebe nova denúncia contra magistradas baianas.
10: Justiça do Trabalho levará serviços jurídicos gratuitos ao arquipélago do Marajó. no Pará.
11: Boa noite, eu sou Marcela Luiza.
10: E eu sou Walter Lima.
11: Começou hoje no Supremo Tribunal Federal a 16ª edição da Conferência Ibero-Americana de Justiça Constitucional.
10: Pela primeira vez, o Brasil sedia o evento, que reúne cortes de diversos países para debater o futuro do direito e da democracia. Judite Aragão.
12: Na abertura, o discurso do presidente do Supremo Tribunal Federal e do Conselho Nacional de Justiça, ministro Edson Fachin, foi um alerta sobre a defesa da independência judicial como pilar da cidadania.
13: Eleições continuam ocorrendo, parlamentos permanecem abertos, tribunais seguem decidindo até o dia em que tudo isso deixe de acontecer. E mesmo antes desse dia, a democracia já terá sido esvaziada de toda a sua substância constitucional. Nosso papel como jurisdição constitucional, quero crer, é precisamente identificar essa trajetória antes que ela se torne irreversível e valendo-nos dos mecanismos de proteção que as próprias constituições nos outorgam, defender o Estado de Direito e defender a ordem democrática.
12: O evento vai até amanhã e pode ser acompanhado pelo YouTube do STF.
11: STJ recebe nova denúncia contra 4 pessoas no âmbito da Operação Faroeste.
10: A operação investiga possível venda de decisões judiciais em esquema de grilagem e disputa de terras no oeste da Bahia. Fátima Uchoa.
14: Com a denúncia recebida, tornaram-se réus a desembargadora Maria do Socorro Barreto Santiago e a juíza Marivalda Almeida Moutinho, ambas do Tribunal de Justiça da Bahia, e os empresários Adailton Maturino dos Santos e Gessiane Souza Maturino dos Santos. E segundo o Ministério Público Federal, as práticas criminosas incluíram manobras no julgamento de recurso administrativo sobre a legalidade de portaria da Corregedoria do Tribunal Estadual, que determinava o bloqueio de matrículas imobiliárias, além de uma ação possessória sobre imóvel rural de grande extensão. Os dois empresários teriam entregado às magistradas dinheiro e bens de alto valor em troca de favores nos processos. O relator na Corte Especial do STJ é o ministro Og Fernandes.
11: Nunes Marques é o novo presidente do Tribunal Superior Eleitoral.
10: A cerimônia foi conduzida pela ministra Carmen Lúcia, que deixou a presidência após quase 2 anos no cargo. Estevam Furtado.
15: No primeiro discurso como presidente do TSE, Nunes Marques destacou que a democracia brasileira continua sendo decidida pela vontade livre do povo nas urnas. Ele defendeu a segurança das urnas eletrônicas, falou da importância do voto livre e sem pressão política ou econômica, e alertou para os riscos do uso irresponsável da inteligência artificial nas eleições. Depois de assinar o termo de posse, Nunes Marques deu posse ao ministro André Mendonça como vice-presidente do TSE.
11: Justiça do Trabalho levará serviços jurídicos gratuitos ao arquipélago do Marajó, no Pará, entre os dias 18 e 22 de maio.
10: A ação é coordenada pelo Conselho Nacional de Justiça e envolve mais de 50 entidades parceiras do Judiciário, Executivo e Sociedade Civil. Larissa Batista.
16: A ação quer garantir serviços judiciais de cidadania e de saúde para os moradores dos municípios de Breves e Portel, no arquipélago do Marajó, no Pará. A população vizinha do município de Melgaço também será atendida. Diariamente, um barco da Prefeitura Municipal fará o deslocamento dos interessados até os pontos de atendimento. Para mais informações, acesse o site tst.jus.br ou as redes sociais do TST.
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11: Uma boa noite.
10: E até amanhã.
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18: Eu sou Paula Groba e estes são os destaques de hoje do Jornal do Senado, que começa agora. Senado aprova e segue para sanção um projeto que torna crime exercício ilegal da medicina veterinária. Comissão estende prazo para denúncia de violência doméstica. Sugestão popular pode beneficiar trabalhador em casos de FGTS atrasado. Boa noite. Mulheres vítimas de violência doméstica e familiar poderão ter mais tempo para denunciar os agressores. A Comissão de Constituição e Justiça aprovou um projeto que amplia de 6 meses para até 1 ano o prazo para a apresentação das denúncias. O texto seguiu com pedido de urgência para votação em plenário. Repórter Bruno Lourenço.
19: O projeto de lei aprovado pelos senadores dá às vítimas de violência doméstica e familiar até 1 ano para tomar providências legais contra seus agressores. O prazo hoje é de 6 meses, contado do dia em que a mulher tem o conhecimento do autor do crime. O senador Isalci Lucas, do PL do Distrito Federal, defendeu a extensão do prazo.
20: Nos casos de violência doméstica e familiar contra a mulher, a ofendida mora com o agressor, tem laços afetivos com ele e muitas vezes depende economicamente dele. Assim, a vítima necessita de um prazo maior de reflexão para exercer o direito de queixa ou representação, a fim de vencer o medo, a vergonha, o trauma e até mesmo o eventual sentimento que ainda nutre sobre o agressor e reunir as condições para denunciar as agressões sofridas.
19: Em caso de falha do Ministério Público, esse prazo também vai a 1 ano e começaria a contar a partir do término do período reservado à promotoria para o oferecimento da denúncia à Justiça. A proposta, que já passou pela Câmara dos Deputados e nas Comissões de Direitos Humanos e Segurança Pública do Senado, seguiu com pedido de urgência para a votação no plenário. Se aprovada, vai à sanção presidencial.
18: E a Voz do Brasil deve ganhar um novo espaço de orientação e combate à violência contra a mulher. O Senado aprovou um projeto que reserva 1 minuto do programa para divulgar serviços de prevenção e enfrentamento, como o Ligue 180. O texto seguiu para a sanção. Repórter Pedro Pince.
21: O Senado aprovou o projeto da deputada Lídice da Mata, do PSB da Bahia, que obriga a divulgação de serviços de enfrentamento à violência contra a mulher no programa A Voz do Brasil. Pela proposta, o programa deverá reservar 1 minuto para divulgar serviços destinados à prevenção e ao enfrentamento desse tipo de violência, como o Ligue 180, Central de Atendimento à Mulher, que recebe denúncias e fornece orientações sobre leis, direitos das mulheres e serviços da rede de atendimento. A Voz do Brasil é o programa oficial de informações dos três poderes, transmitido de segunda a sexta-feira pelas emissoras de rádio entre 7 e 10 da noite. O projeto altera o Código Brasileiro de Telecomunicações, que obriga a retransmissão do programa. A relatora, senadora Damares Alves, do Republicanos do Distrito Federal, destacou a popularidade da Voz do Brasil.
22: Trazer para esse programa, que o Brasil inteiro ama, a canais de atendimento sobre violência contra a mulher, é um passo tão importante, presidente, na proteção e na defesa da mulher. E que agora a gente possa falar com todos, nos lugares mais longe do Brasil, onde às vezes a gente não consegue ir, a Voz do Brasil chega.
21: O minuto destinado à divulgação será incluído no tempo reservado à Câmara dos Deputados. O texto segue agora para a sanção presidencial.
18: Quem maltratar animais poderá enfrentar penas mais duras. A Comissão de Meio Ambiente aprovou um projeto que aumenta a punição para maus tratos, com previsão de 2 a 5 anos de reclusão, além de multa. Hoje a pena varia de 3 meses a 1 ano de detenção. As informações com Márcio Maturana.
23: A pena para quem maltratar qualquer animal pode aumentar dos atuais 3 meses a 1 ano de detenção, mais multa, para de 2 a 5 anos de reclusão, mais multa, igual à pena já prevista para maus-tratos de cães e gatos. Esse projeto avançou da Comissão de Meio Ambiente para a Comissão de Constituição e Justiça. O texto do senador Confúcio Moura, do MDB de Rondônia, foi aprovado na forma de um substitutivo, incorporando outras 9 proposições sobre o mesmo tema, apresentado pela relatora Leila Barros, do PDT do Distrito Federal.
24: Em agosto de 2025, no município de Bananal, em São Paulo, um indivíduo forçou um cavalo
0: cavalo a marchar por longa distância até a exaustão, o que teria causado sua morte.
23: Ainda segundo o projeto, a pena pode ser aumentada em casos que envolvam tortura, abuso sexual ou transmissão das agressões em redes sociais.
1: Além do aumento das penas para crimes de maus tratos, o Senado aprovou uma proposta que torna crime o exercício ilegal da medicina veterinária. A medida busca garantir mais segurança no atendimento aos animais e evitar riscos à saúde pública. Pelo texto, quem atuar como veterinário sem autorização poderá pegar de 6 meses a 2 anos de detenção, além de multa. A proposta segue para a sanção presidencial. O relator, senador Sérgio Moro, do PL do Paraná, afirmou que a punição será direcionada à prática clandestina, sem prejudicar profissionais como agrônomos e zootecnistas.
2: O PL, na verdade, mira o verdadeiro criminoso, o fraudador, o leigo e o clandestino que ameaçam a saúde única.
1: O senador Efraim Filho, do PL da Paraíba, disse que o projeto aprovado representa um pleito dos Conselhos Regionais de Medicina Veterinária.
3: Uma demanda pela aprovação desse projeto é um tema que impacta no dia a dia do segmento, da categoria. Hoje, né, a relação com os animais é uma relação cada vez vínculos mais estreitos. A medicina veterinária está presente em muitas atividades do setor produtivo, então o exercício ilegal dessa profissão mereceu essa tipificação.
1: Quando o empregador atrasa o depósito do FGTS, o trabalhador pode sair no prejuízo. Uma sugestão popular transformada pelo Senado em projeto de lei quer garantir que as multas por esse atraso sejam repassadas ao próprio empregado. A proposta surgiu no programa E-Cidadania do Senado. A reportagem é de Rodrigo Rezende.
24: O Senado irá discutir como projeto de lei uma ideia apresentada no programa E-Cidadania, que determina que o valor total das multas e encargos arrecadados em razão do atraso ou falta de recolhimento do Fundo de Garantia do Tempo de Serviço, FGTS, sejam repassados diretamente ao trabalhador prejudicado. O senador Paulo Paim, do PT do Rio Grande do Sul, que foi relator da sugestão legislativa na Comissão de Direitos Humanos e Legislação Participativa, afirmou que a proposta traz justiça.
25: Razoável, portanto, que eventuais multas incidentes sobre o recolhimento em atraso sejam destinados à conta vinculada do trabalhador. De igual maneira, o empregador que não recolher ou recolher intempestivamente as contribuições para o FGTS, deve arcar com eventuais prejuízos sofridos pelo trabalhador.
24: A sugestão legislativa foi apresentada pelo Instituto Fundo de Garantia do Trabalhador. Qualquer cidadão pode apresentar ideias de novas leis ao Senado. Para isso, basta acessar senado.leg.br/e-cidadania.
1: O senador Espiridião Amin, do PP de Santa Catarina, criticou a decisão do governo federal de zerar a cobrança de tributos sobre as compras internacionais de até 50 dólares, conhecidas popularmente como a taxa das blusinhas. A medida provisória já está em vigor, mas precisa ser analisada pelo Congresso Nacional em até 120 dias para não perder a validade. Amin afirmou que em 2024 a taxação havia sido aprovada em acordo com o próprio governo para proteger empregos e a cadeia produtiva da indústria têxtil brasileira. Na avaliação do parlamentar, a mudança representa oportunismo político e provoca instabilidade tributária, o que pode prejudicar setores produtivos.
26: O governo concordou e agora toma uma decisão, no mínimo com cheiro de politicagem. Criar solavancos tributários é uma forma de sabotar a economia.
1: Já o senador Paulo Paim, do PT do Rio Grande do Sul, lembrou os 138 anos da assinatura da Lei Áurea. Ao mencionar a data, o parlamentar destacou iniciativas legislativas aprovadas ao longo dos anos, como o Estatuto da Igualdade Racial e a Lei de Cotas, mas defendeu novos avanços na ampliação de políticas públicas de inclusão social e de ações afirmativas. Paim também citou dados sobre desigualdade racial no país. Segundo o senador, a maioria das vítimas de homicídio no Brasil ainda são pessoas pretas e pardas, e as mulheres negras ainda enfrentam taxas de desemprego mais altas.
25: Segundo a RAIS, no segundo trimestre de 2024, havia 7,5 milhões de desocupados e a taxa média de desemprego para os homens não negros era de 4,6%. Para as mulheres negras, 10,1%.
1: Com trabalhos técnicos de João Lira. O Jornal do Senado fica por aqui. Acompanhe agora as notícias da Câmara dos Deputados. Boa noite e até amanhã.
4: Jornal Câmara dos Deputados. Plenário aprova restrições a condenados por crimes sexuais contra menores.
5: Deputados e governo encaminham acordo para diminuir escala de trabalho.
4: Câmara aumenta a punição para estupro de vulneráveis no ambiente militar.
5: Boa noite. A Câmara aprovou uma punição mais rigorosa para estupro de vulnerável no meio militar. O repórter Marcelo Larcher explica por que a mudança está sendo discutida.
6: A Câmara dos Deputados aprovou o projeto que altera as regras do Código Penal Militar para o crime de estupro de vulnerável, ou seja, quando a vítima tem menos de 14 anos de idade ou é uma pessoa com deficiência. O texto aumenta as penas previstas pela legislação militar, que é geralmente aplicada para punir militares em serviço. Dessa maneira, a punição iguala às previstas no Código Penal Comum. Atualmente, o Código Penal Militar prevê pena de 8 a 15 anos de prisão para o crime de estupro de menores de 14 anos, pessoas com deficiência ou sem discernimento para consentir. Já a legislação penal comum estabelece pena de 10 a 18 anos, sendo que a pena aumenta para 12 a 24 anos quando há lesão corporal grave e quando o estupro causar a morte da vítima, a pena é de 20 a 40 anos. O texto aprovado adota essas mesmas penas para os crimes ocorridos no âmbito militar. A proposta apresentada pela deputada Laura Carneiro, do PSD do Rio de Janeiro, também inclui regras que já existem no Código Penal. As penas se aplicam independentemente do consentimento da vítima, da experiência sexual anterior ou até da ocorrência de gravidez decorrente do crime. Relatora da proposta, a deputada Camila Jara, do PT do Mato Grosso do Sul, afirmou que o projeto corrige uma diferença entre o Código Penal Militar e a legislação penal comum, garantindo maior proteção a crianças e adolescentes e pessoas vulneráveis. Segundo a relatora, a proposta evita que militares recebam punições mais brandas do que civis em crimes da mesma gravidade. No plenário, o parecer foi lido pela deputada Érica Cocai, do PT do Distrito Federal.
7: O projeto e o parecer, eles equivalem ao Código Penal Militar ao que é previsto no Código Penal comum, ou seja, a recrudescimento penal no Código Militar. E para além disso, ele exclui os atenuantes em casos de violência sexual. E aí, qualquer violência, qualquer que seja a vítima de violência sexual.
6: O projeto que aumenta penas para estupro de vulnerável no âmbito militar seguiu para análise do Senado. Da Rádio Câmara de Brasília, com informações de Daniele Lessa e Antônio Vital, Marcelo Larcher.
4: Homenagem. Roberto Monteiro, pai do PL, celebra os 217 anos da Polícia Militar do Rio de Janeiro, comemorados em 13 de maio. O congressista destaca o trabalho da Secretaria de Estado da Corporação e cumprimenta os quase 47 mil policiais, aos quais chama de heróis anônimos.
5: Roberto Monteiro, pai, se sente orgulhoso por ter enviado mais de 35 milhões de reais em emendas de sua autoria para as diversas forças de segurança fluminenses e acrescenta que a proteção da população é a prioridade do seu mandato.
4: Sargento Portugal, do Podemos, lista nominalmente os 46 agentes de segurança do Rio de Janeiro envolvidos em operações históricas contra o crime organizado, com apreensão de drogas e de armas, e dois policiais mortos durante assalto, para solicitar a promoção de todos por bravura.
5: Sargento Portugal presta sua homenagem aos 217 anos da Polícia Militar Fluminense e critica políticos que usam a corporação para fazer propaganda, mas ignoram as dificuldades da tropa. O parlamentar cita sua linhagem familiar de militares para reafirmar seu orgulho em ser policial.
4: Segurança Pública. Na avaliação de Carlos Jordi, do PL do Rio de Janeiro, o programa Brasil contra o Crime Organizado tem caráter eleitoreiro. O parlamentar afirma que os investimentos anunciados são insuficientes e que as medidas não enfrentam as facções criminosas de forma efetiva.
5: Carlos Jordi critica ainda o veto do governo a trechos de um projeto que endurecia regras para condenados pelo assassinato de policiais. Segundo o deputado, a retirada de dispositivos sobre progressão de pena e regime disciplinar diferenciado beneficia criminosos.
4: Alberto Fraga, do PL do Distrito Federal, classifica o novo plano do governo para a segurança pública como uma proposta sem inovação. Ele argumenta que medidas como o fortalecimento do sistema prisional, combate ao tráfico de armas e ampliação da perícia já existem há anos.
5: Alberto Fraga também alerta que o financiamento do programa, via BNDES, pode aumentar as dívidas dos estados. O deputado defende mais investimentos na fiscalização das fronteiras e na reformulação da Força Nacional.
4: Raimon, do PT do Rio de Janeiro, critica a proposta aprovada na Comissão de Segurança Pública que permite o saque do FGTS para a compra de arma de fogo. O deputado afirma que o objetivo do Fundo de Garantia é proteger o trabalhador em áreas como habitação e aposentadoria.
5: Raimon se diz preocupado com políticas de segurança pública baseadas na ampliação do acesso a armas. Ele avalia que o Congresso deve rejeitar esse caminho para preservar ações voltadas ao amparo social e ao fortalecimento da democracia.
4: Coronel Crisóstomo, do PL de Rondônia, defende a redução da maioridade para 16 anos nos casos de crimes graves. Ele afirma que a discussão na Comissão de Constituição e Justiça busca responsabilizar adolescentes que cometem crimes hediondos conforme as regras aplicadas aos adultos.
5: Coronel Crisóstomo avalia que a mudança é necessária para enfrentar a participação de adolescentes em crimes violentos. Ele avalia que a legislação atual não garante punição adequada para esse tipo de ocorrência, aumentando a sensação de impunidade.
4: General Girão, do PL do Rio Grande do Norte, critica a condução das políticas de segurança pública, afirmando que o aumento da violência exige mais do que os investimentos financeiros anunciados pelo governo federal.
5: O deputado também defende o fortalecimento das forças policiais, com mais garantias aos agentes de segurança. General Girão ainda critica o sistema de justiça do país e defende a redução da maioridade penal como resposta ao avanço da criminalidade.
4: Justiça. A Câmara aprovou restrições para condenados por crimes sexuais contra crianças e adolescentes. A repórter Daniele Lessa acompanhou a votação.
8: O plenário da Câmara dos Deputados aprovou o texto principal do projeto que cria restrições para pessoas condenadas por crimes sexuais contra crianças e adolescentes, como estupro de vulnerável, exploração sexual infantil e produção ou divulgação de pornografia infantil. A proposta altera a Lei de Execução Penal. Pelo texto aprovado, a Justiça poderá determinar o uso de tornozeleira eletrônica e estabelecer limites de circulação quando o condenado deixar o presídio ou estiver cumprindo pena em regime aberto. Essas restrições poderão impedir a aproximação da vítima e de sua família, escolas, creches, parques, praças e outros locais frequentados por crianças. O condenado também poderá ser proibido de trabalhar em atividades voltadas ao público infantil, pedir guarda ou adoção de menores, morar em locais com crianças que não sejam seus filhos ou enteados e manter contato com menores de 14 anos por meios digitais sem autorização judicial. O relator do projeto, o deputado Kim Kataguiri, do Missão de São Paulo, defendeu que o objetivo é reduzir o risco de reincidência e criar mecanismos permanentes de proteção a crianças e adolescentes.
11: A gente impõe medidas, penas restritivas de direito para pedófilos, a gente impede que o pedófilo tenha uma creche, tenha um parquinho, seja dono de qualquer estabelecimento frequentado ou que tenha como clientela crianças, adolescentes.
8: Outro ponto previsto é a obrigação de comunicar formalmente ao cônjuge ou companheiro sobre a condenação e as restrições vigentes. Para concluir a votação, ainda falta os deputados votarem uma modificação que amplia a medida também para menores acusados de crimes sexuais contra crianças e adolescentes. A emenda, apresentada pelo deputado Marcel Van Hatten, do Novo, do Rio Grande do Sul, altera penalidades previstas no Estatuto da Criança e do Adolescente. O debate sobre esse ponto gerou polêmica entre os parlamentares. A votação do texto principal chegou a ser suspensa. A emenda amplia de 3 para 6 anos o prazo máximo de internação de adolescentes que pratiquem atos infracionais com violência. E nos casos análogos a crimes hediondos, o prazo pode chegar a 12 anos. A emenda também prevê transferência para estabelecimento prisional comum quando o adolescente atingir a maioridade durante o cumprimento da medida socioeducativa em local separado dos detentos comuns. O deputado Marcel Van Hatten defendeu que os deputados se manifestem em votação nominal.
11: Se eles quiserem votar a favor de criminoso hediondo, vota a favor, mas deixa votar. Que acordo é esse que nós do Novo temos que retirar um destaque que é para punir melhor aqueles que são criminosos, porque senão não voto o resto do texto. Eu não vou admitir passar pano para esse tipo de bandido, não.
9: Não vou retirar o meu destaque nem impedir de nominar. Isso é um direito nosso.
8: A votação do projeto, que cria restrições para condenados por crimes sexuais contra crianças e adolescentes, ainda precisa ser concluída pelos deputados antes de a proposta seguir para o Senado. Da Rádio Câmara de Brasília, Daniele Lessa.
10: Política.
5: Clarissa Tércio, do PP de Pernambuco, protesta contra a decisão do Ministério Público Federal de arquivar denúncia de violência política e de gênero que ela teria sofrido na Comissão da Mulher, contradizendo conclusões da Polícia Legislativa, que comprovam a injúria e o ataque misógino.
10: Clarissa Tércio evidencia a insegurança no ambiente de trabalho a que deputadas estão expostas e questiona qual o limite tolerável para a liberdade de expressão. Para a deputada, o arquivamento de seu processo evidencia a parcialidade das decisões judiciais, razão pela qual ela vai recorrer.
5: Paulão do PT critica a tramitação de um processo eleitoral em Alagoas que determinou a cassação de seu mandato. O deputado alega que a ação avançou sem que ele pudesse exercer plenamente o direito à ampla defesa e ao contraditório.
10: O deputado também afirma que vai continuar recorrendo da decisão e defendendo a legitimidade do mandato obtido nas urnas. Paulão sustenta que a eventual mudança no resultado eleitoral desconsidera a votação recebida e reafirma a disposição para seguir na disputa política.
5: Márcio Gerri, do PCdoB, acusa membros do governo do Maranhão de utilizarem um aparato estatal em favor de interesses políticos e familiares. O parlamentar denuncia a articulação de uma CPI na Assembleia Legislativa com o objetivo de atingir adversários da atual gestão.
10: De acordo com Márcio Gerri, o governo deixou de lado compromissos com a população para priorizar ações com foco eleitoral. Para ele, trata-se de uma tentativa de manutenção no poder.
12: Desenvolvimento Regional.
5: Ricardo Maia, do MDB da Bahia, mostra como as emendas impositivas são fundamentais, especialmente para garantir saúde e infraestrutura para municípios com receitas precárias. Ele citou como exemplo a compra de UTIs móveis e viaturas para as cidades de Araci, Vanderlei e Jaguaripe.
10: Ricardo Maia defende também que ações do Executivo, como a duplicação da BR-116 e a construção de institutos federais, são fundamentais para o crescimento do sertão baiano e do Brasil, reforçando o Pacto Federativo e os investimentos no futuro do país.
12: Meio ambiente.
5: Pedro Lucas Fernandes, do União, alerta para os impactos econômicos da possível criação da reserva extrativista Tauamirim, no Maranhão. Segundo o parlamentar, a medida pode comprometer empregos, investimentos e o funcionamento do complexo portuário do estado.
10: Pedro Lucas Fernandes assinala que comunidades locais não teriam sido ouvidas durante o processo conduzido pelo ICMBio e Ministério do Meio Ambiente. Em nome da conciliação entre preservação ambiental e desenvolvimento econômico, o deputado pede a suspensão da criação da reserva.
12: Economia.
5: Merlon Solano, do PT do Piauí, cumprimenta o governo federal pela decisão de reduzir impostos para compras internacionais até 50 dólares e reduzir para 30% as taxas para aquisições até 3 mil dólares. Em seu entendimento, a medida valoriza o salário e insere o Brasil no comércio global.
10: Merlon Solano destaca inovações trazidas pela reforma tributária, como a criação do cashback. Ele defende a compensação de perda de arrecadação com a taxação de apostas eletrônicas e dos super-ricos e classifica como enganosa as afirmações de que o governo só aumenta tributos.
5: Lafayette de Andrada, do PL de Minas Gerais, critica o leilão de energia promovido pelo governo federal para a contratação de termoelétricas. Ele alerta que a medida contraria compromissos ambientais assumidos pelo Brasil e pode aumentar em mais de 10% a conta de luz dos consumidores.
10: Lafayette de Andrada acrescenta que órgãos de fiscalização já pediram a suspensão do leilão por falta de transparência e por mudanças repentinas nos preços. Segundo o parlamentar, o edital também ameaça desalojar milhares de famílias de agricultores assentadas no norte de Minas.
5: O STF começou a julgar as ações que tratam das regras de distribuição dos recursos da produção do petróleo. Segundo Marcelo Crivella, do Republicanos do Rio de Janeiro, não há justificativa para retirar receitas dos estados produtores, enquanto se mantém a arrecadação integral de outros recursos naturais, como os minérios.
10: De acordo com Marcelo Crivella, o Rio de Janeiro já sofreu impactos econômicos históricos, como a transferência da capital para Brasília. O parlamentar Mineta reforça que o Estado depende dos royalties para financiar áreas críticas como segurança pública, saúde e educação.
5: Bongás, do PT do Rio Grande do Sul, defende a ampliação da faixa de isenção do imposto de renda, argumentando que reduzir a tributação fortalece o consumo das famílias.
10: O deputado também sustenta que a mudança impulsiona a economia ao ampliar o poder de compra da população. Além disso, Bongás reforça o apoio a propostas voltadas às condições de trabalho, como o fim da escala 6x1.
12: Trabalho.
5: Deputados fecham acordo para simplificar proposta de redução da jornada de trabalho. A repórter Silvia Munhato tem as informações.
13: O presidente da Câmara dos Deputados, Hugo Mota, afirmou que as negociações sobre o fim da escala de trabalho 6x1 se encaminham para uma alteração constitucional que reduz a jornada de trabalho de 44 horas semanais para 40 horas, com 2 dias de descanso e sem perdas salariais. Hugo Mota teve uma reunião para debater o tema com o ministro do Trabalho, Luiz Marinho, o ministro das Relações Institucionais, José Guimarães, líderes do governo e membros da comissão especial que trata da redução da jornada. Segundo Mota, situações específicas poderão ser tratadas pelos próprios trabalhadores e empregadores.
14: Nós queremos também fortalecer as convenções coletivas para que elas possam tratar das particularidades de cada setor. Também estabelecemos que será necessário o projeto de lei encaminhado pelo Executivo para podermos adequar a legislação às mudanças que faremos à nossa Constituição pela redução da jornada de trabalho.
13: O presidente da comissão especial que analisa a redução da jornada, deputado Alencar Santana, do PT de São Paulo, disse que vai ficar faltando decidir se haverá alguma compensação para os empresários e se haverá transição. Alencar defendeu a implementação imediata da mudança de jornada.
15: Eu, de minha parte, entendo que nós temos que implementar tudo que pudermos já. Há uma necessidade. Mas esse é o debate que nós vamos continuar amadurecendo. Logicamente, queremos e vamos garantir esse direito aos trabalhadores, mas, ao mesmo tempo, ninguém jamais pense em quebrar a economia brasileira. Na verdade, nós entendemos que vai ter um ganho de escala de produtividade adiante.
13: A comissão especial fez audiência pública para debater os efeitos das mudanças para as mulheres e para pequenas empresas. Da Rádio Câmara de Brasília, Silvia Minhato.
10: Fernando Mineiro, do PT do Rio Grande do Norte, compara a resistência ao fim da escala 6x1 com os movimentos contrários à abolição da escravidão no Brasil. O parlamentar entende que a redução da jornada para 40 horas semanais representa uma medida de justiça social.
16: Nós temos também aqueles e aquelas que pregam o terror na sociedade com mentiras, com fake news, com manipulações, da mesma forma que aconteceu quando, em 1940, foi criado o salário mínimo, da mesma forma quando se colocou em debate a recuperação real do salário mínimo, esse setor que defende o empresariado, que aliás são maioria aqui nessa casa, diga-se de passagem, mas serão derrotados, porque o povo brasileiro está acompanhando esse debate.
5: De acordo com Fernando Mineiro, setores contrários à mudança propagam o medo para criticar a proposta, assim como ocorreu em debates históricos sobre direitos trabalhistas. O parlamentar espera que o Congresso acompanhe o entendimento da população e aprove a redução da jornada.
10: Na visão de Paulo Lemos, do PT do Amapá, a Câmara deve priorizar debates que impactem diretamente a vida da população. O parlamentar argumenta que embates ideológicos e ofensas pessoais não contribuem para o desenvolvimento econômico e social do país.
5: De acordo com Paulo Lemos, a discussão sobre a redução da jornada de trabalho é uma das prioridades com amplo apoio popular. Ele propõe a realização de estudos técnicos e o diálogo com o setor produtivo para avançar em uma proposta de forma equilibrada.
12: Direitos Humanos.
10: Jandira Fegari, do PCdoB do Rio de Janeiro, lembra que o 13 de maio marca os 138 anos da abolição formal da escravidão no Brasil. A deputada afirma que a Lei Áurea, apesar de ter sido uma conquista do movimento abolicionista, não garantiu à população negra o acesso pleno a direitos.
5: Jandira Fegari defende políticas afirmativas e medidas de reparação para enfrentar o racismo estrutural no país. Ela ressalta que as mulheres negras sofrem os maiores impactos das desigualdades sociais na renda, na educação, no trabalho e nas diferentes formas de violência.
12: Educação.
0: Rubens Pereira Júnior, do PT do Maranhão, destaca projeto de cursinho gratuito que prepara jovens de São Luís para o acesso ao ensino superior. Ele assinala que a iniciativa, fundada em 2023, tem ajudado a realizar o sonho de muitos jovens da periferia da capital do estado.
5: Rubens Pereira Júnior informa que o projeto já registra mais de 300 aprovações em institutos federais e universidades públicas. O congressista destaca que o cursinho passou a receber apoio federal em 2025 por meio da Rede Nacional de Cursinhos Populares.
0: Professora Luciene Cavalcante, do PSOL, critica a postura da Prefeitura de São Paulo diante da greve dos servidores da educação. Segundo...
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É o Love Night no ar, trazendo lembranças, emoções e músicas eternas. Eu convido você para ficar conosco e curtir cada instante, relembrar momentos e fazer essa noite mais que especial. A gente começa com essa linda canção.

Agora faremos uma pausa no programa. É só um pequeno intervalo. Já já o Love Night volta com mais sucessos românticos para você.

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